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1: Olá, bom dia, bem-vindo e bem-vinda à Benfica FM Mística para os teus ouvidos. O meu nome é Gonçalo Alves, fico contigo para ouvirmos as melhores músicas. Daqui a pouco, um grande clássico do George Harrison, mas primeiro é o Sommer com o Homewrecker.
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Got My Mind Sent On You é o George Harrison na Benfica FM, mística para os teus ouvidos. O meu nome é Gonçalo Alves, espero que o teu domingo esteja a correr da melhor forma, esteja a começar de uma forma fantástica, maravilhosa, perfeita. Se ainda estás de pijama, é bom sinal, é sinal que não tens pressa. Estás a tomar um pequeno almoço com calma, que é muito importante, já falamos disso mais à frente. E também já falamos dos teus planos para esta tarde, daqui a

0: Cláudio Again é o Noble na Benfica FM, mística para os teus ouvidos. O meu nome é Gonçalo Alves, espero que a tua manhã esteja a ser fantástica. O tempo, claro que podia estar melhor, não é? Podia estar um dia de verão, mas o verão já acabou. E o que acabou também foi a pausa para seleções, porque hoje o nosso glorioso volta a entrar em campo, ainda por cima em casa. O jogo acontece às 18h, mas a emissão especial de Hoje Joga ao Maior acontece a partir das 17h aqui na Rádio do Glorioso. A emissão vai ser conduzida por Jorge Freitas, com coordenação em estúdio do Oscar Cordeiro. O relato é do Pedro Castro Alves, a reportagem é de Diogo Rosa e os comentários são da antiga lenda do Sport Lisboa e Benfica, Valdo. Benfica, Vitória de Guimarães, o jogo é hoje e a vitória é para chegar aqui ao Inferno da Luz. Combinado? E se vieres ver o jogo, então daqui a pouco passa ali na Pepsi Fan Zone e eu estarei lá a animar a tua tarde, o teu pré-jogo. Combinado? O convite está feito. Agora é só apareceres ou apareceres aqui na bancada digital da Benfica FM. 93904-236. Podes já começar a enviar o teu apoio para os nossos jogadores, porque nós vamos fazer crescer pelo menos ao estado. Já a seguir tens Noah Kahan com The Great Divide. Bom dia!
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Look What You've Done, é o Richie Campbell na Benfica FM, mística para os teus ouvidos. Se és grande fã de Richie Campbell, então decora estas datas. 12 de dezembro, em Lisboa, na Mel Arena, há concerto, é às 9 da noite. E se estás a pensar, oh Gonçalo, pá, lá estás tu, eu não moro em Portugal sequer, eu sou um benfiquista pelo mundo. Então Londres, Londres, atenção, 21 de novembro, no Troxy, é às 7 da tarde, ou se preferires, às 7 p.m. O meu nome é Gonçalo Alves, agora ficas com Luís Capaldi. Esta chama-se Stay Love. Oh.

0: te dar a melhor música neste início de domingo e também para dar os parabéns à nossa grande atleta de basquetebol feminino, grande em todos os sentidos, porque ela é muito alta. A Josephine Filipe faz 31 anos. Ela joga a extremo, ou a poste, é luso-cabo-verdiana e está pela segunda época no Sport Lisboa e Benfica. Não foram consecutivas, mas bom filho a casa retorna, como é lógico. Ela que já trouxe este ano uma medalha e também a super taça de basquetebol feminino, hoje está de parabéns. Se quiseres ver um pouco da entrevista com a Josephine Filipe, que esteve nos estúdios da Benfica FM há pouquíssimo tempo, em conversa com a Carolina Silva, então passa nas redes sociais da Benfica FM, Instagram, TikTok ou Facebook, que está lá um bocadinho da conversa com ela, que foi muito divertida, e mais, a mestre da manifestação, porque ela escreveu num post-it um desejo e o desejo aconteceu. Passa por lá e vê tudo. Daqui a pouco tens Usual com Jamaican Bam Bam.
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Coldplay, We Pray na Benfica FM, mística para os teus ouvidos, e nesta manhã eu farto-me de prayar, não é? Neste caso de rezar, para que o jogo de hoje à tarde corra muito bem. E se vieres ao estádio ver o jogo Benfica-Vitória, então passa na Pepsi Fun Zone e eu estarei lá daqui a pouco a dar-te muita música, muita animação para o teu pré-jogo. Combinado? Agora ficas com os Dama e os À Toa. Esta chama-se 112.

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1: Ora, bom dia, bom fim de semana, bom domingo na Benfica FM. Mística para os teus ouvidos. O meu nome é Gonçalo Alves. Dia de jogo e dia de ouvir boa música. Daqui a pouco, YouTube, Where the Streets Have No Name. Mas primeiro, os Temper City, Self Aware.
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Os U2, Where the Streets Have No Name, na Benfica FM, mística para os teus ouvidos. Bono inspirou-se em Belfast para esta música, na Irlanda do Norte, onde a religião, a riqueza e a posição social de uma pessoa podiam ser identificadas pela rua onde vivia. E esta música tem um significado simbólico. Em vez de descrever uma cidade física, esta canção imagina um lugar espiritual idealizado onde existe liberdade e onde não há rótulos, muros ou divisões sociais. Isto porquê? Porque Bono também se inspirou na sua visita humanitária à Etiópia em 85, onde algumas ruas não tinham nomes e eram identificadas.

identificadas por números. Portanto, atrás de uma música temos sempre aqui uma mensagem social muito forte. Obrigado, Bono, e esperamos pelo novo álbum de U2. Agora ficas com o Ciro. Esta é música nova na Benfica FM. Chama-se Então Que o Mundo Acabe.

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1: Luay Bubaspin com Cidade na Benfica FM Mística para os teus ouvidos. Domingo de manhã já tens planos para a tarde, não é? Ir ver o nosso glorioso frente ao Vitória aqui em casa. Mas se me estás a ouvir do Porto e dizes: oh Gonçalo, mas eu estou no Porto, não me dá jeito nenhum ir a Lisboa e essas coisas, já vou ouvir o jogo através do relato na Benfica FM, o que é que eu faço agora à tarde? Então ouve bem, porque hoje a nossa equipa de basquetebol tem jogo a contar para o campeonato às 3 da tarde, Porto-Benfica, no Dragão Arena. Portanto, se estiveres na zona do Porto ou nos arredores, vai lá apoiar a nossa equipa, gritar pelo nosso glorioso, porque eles vão precisar de ti, ainda por cima vamos precisar de berros muito altos, visto que eles são todos muito altos também, não é? Basquetebol às 3 da tarde, Porto-Benfica, vai apoiar o nosso glorioso e nós faremos o mesmo com a nossa equipa de futebol aqui no Estádio da Luz. Combinado? O convite está feito, agora é só apareceres. 3 da tarde, Dragão Arena, Porto-Benfica, basquetebol, vamos apoiá-los. Já a seguir tens Alex Warren, Passenger.
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Música nova na Benfica FM, Back into Love, é a áurea da arte mística para os teus ouvidos. O meu nome é Gonçalo Alves, agora não é tão recente esta música aqui na playlist da Rádio do Glorioso, mas é uma música que fez tremer o Estádio da Luz num concerto ao vivo. Taylor Swift com Opalite. Bom dia!

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0: David Guetta e Teddy Swims, Gone, Gone, Gone, na Benfica FM, mística para os teus ouvidos. Ainda há pouco estava a pensar, tu para me estares a ouvir, é porque és daquelas pessoas que acorda cedo mesmo ao domingo para tomar um pequeno almoço e fazer a sua vida, e muito bem, com toda a legitimidade. E depois lembrei-me também da conversa que eu tive com a Miriam Gonçalves, da Luz do Dia, na sexta-feira, porque ela estava-me a dizer, ah pá, eu como acordo muito cedo, e coitada, de facto, acorda quase às 5:15 da manhã para vir fazer a Luz do Dia até ao Estádio da Luz, e ela diz que toma um pequeno almoço muito à pressa para vir rapidamente para o trabalho e poder dormir o máximo tempo possível. E eu acho que não conseguia, porque o pequeno almoço é a refeição mais importante do dia, não só pela alimentação, não é? Mas também pela calma que aquilo nos traz. E eu, se tu não és destas pessoas, desafio-te a seres um dia, na segunda-feira, amanhã, quando fores para o trabalho, acorda com meia hora de antecedência e toma um pequeno almoço calmo, sem telemóveis, a olhar só para a rua, ou com o Benfica FM ligada, só ouvir a melhor música na companhia da Luz do Dia, e vais ver, é que vais mesmo ver, que o teu dia vai saber muito melhor, vai acontecer de forma mais fluida, muito mais alegre, e vais com um ótimo mood para o trabalho. Deixa-te aqui o desafio, depois contas-me como correu através do 93904-236. Combinado? Agora ficas com o Guia Ali, esta chama-se No Matter Where I Go.
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1: Bom dia, bom dia, bom dia. Espero que não seja energia a mais para ti. O meu nome é Gonçalo Alves, estás na Benfica FM e estás muito bem com a Mística para os teus ouvidos. Daqui a pouco, Van Halen, grande clássico. Mas não antes de ouvirmos o Yugle com Moving Into the Sun. Bom dia.
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Grande nostalgia que me dá esta música, Jump, do Van Halen, na Benfica FM, mística para os teus ouvidos. Agora um pequeno momento fofinho do dia. Esta música é muito especial para mim porque o meu pai toca piano e desde que me lembro que ele de vez em quando passava pelo piano, levantava a caixa do piano, não é? A parte que tapa as teclas, e mesmo de pé tocava esta parte. Tan, tan, tan, tan, tan, tan. E isso traz-me muita nostalgia. Desculpa este momento nostálgico, acho que todos nós também temos os nossos momentos de vez em quando, não é? Agora, Elisa e Tiago Nogueira, esta chama-se Como é Fraco o Coração. Sei que...

0: O Aragão e a Mariana Pereira, Amor de Agosto na Benfica FM, mística para os teus ouvidos. Espero que o teu domingo esteja a ser radiante, radiante de alegria, perto dos que tu mais gostas, claro, amigos, família, cão, gato, quem tu quiseres. Mas não esquecer que um dos nossos maiores amores da vida joga hoje, às 6 da tarde. E o relato é aqui na Benfica FM. A emissão especial começa às 5 da tarde. Vai ser conduzida por Jorge Freitas, com coordenação em estúdio do Oscar Cordeiro. O relato é do grande Pedro Castro Alves. A reportagem é do Diogo Rosa. E os comentários são da antiga lenda do Sport Lisboa e Benfica, que marcava livres Nossa Senhora de Fátima desde lá de longe, Valdo. Vai estar aqui também connosco em estúdio para comentar. Em estúdio não, vai estar no estádio, lá em cima, a comentar o jogo. O jogo é em casa, se conseguires vir ver o jogo, então as portas estão abertas. Se não conseguires vir até ao estádio, já sabes que o relato é aqui na Benfica FM. Combinado? Portanto, agora é só vires e participares na bancada digital, que é o WhatsApp da Benfica FM. Se ainda não guardaste o número, então faz favor de guardar. 93-1904-236. O meu nome é Gonçalo Alves, espero que o teu dia esteja a correr muito bem. Já a seguir com Miles Smith, Holding Cantado.
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São os Calema, chuva de amor na Benfica FM Mística para os teus ouvidos. Isto já é um presságio, é aqui uma forma de manifestação para que hoje haja uma chuva de golos por parte do nosso Benfica, do nosso glorioso. Eu estou aqui a apostar que vão ser 2 do Pavlidis e 1 de Prestiani. Aliás, até vou dividir o bem pelas aldeias. Um de Pavlidis, outro de Prestiani e outro de Sheldrick. Não sei ainda quem vai jogar, mas esta é a minha suposição. Agora ficas com Bruno Mars, a música que abre o álbum, chama-se Risk It All. E se estiveres com o teu parceiro ou com a tua parceira aí ao lado, então façam favor de dançar este cha-cha-cha.

Dermot Kennedy com Refuge na Benfica FM, mística para os teus ouvidos. Hoje, 11 de outubro, celebra-se o Dia Internacional da Rapariga. Este dia tem como objetivo sensibilizar para questões de igualdade e violência de género, bem como apelar, nomeadamente, à reflexão sobre os preconceitos e os estereótipos que colocam entraves na vida escolar e pessoal das raparigas. Portanto, quando se fala aqui em raparigas, é nomeadamente das mulheres crianças, não é? As meninas mais novas. E em 2026 o tema é o fim do casamento infantil e o investimento nos direitos das raparigas. Todas as raparigas merecem uma infância, todas as raparigas merecem a liberdade de aprender, de crescer e de fazer as suas próprias escolhas. E as nossas inspiradoras são também uma razão e um motivo pela qual inspiram muitas raparigas, nomeadamente quando fazemos entrevistas às nossas inspiradoras. Muitas dizem que há montes de raparigas que chegam ao pé delas e dizem: tu és uma ídolo e é graças a ti que eu quero jogar futebol. E se há coisa mais bonita que isto, eu não sei qual é. Eu não sei, porque de facto as nossas inspiradoras, como o nome indica, inspiram centenas de milhares de meninas pequenas a serem grandes jogadores de futebol.

0: Portanto, hoje celebramos o Dia Internacional da Rapariga. Continuação de um ótimo dia. Já a seguir tens Olivia Rodrigo. Stupid Song.
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E é com David Guetta e Sia Beautiful People na Benfica FM Mística para os teus ouvidos que me despeço, mas a música boa não fica por aqui, nem a animação. Obrigado por estares comigo aqui na Rádio do Glorioso. E agora, prontíssimo para entrar, está Francisco Garcia para te dar a melhor música e fazerem o aquecimento juntos para o jogo de hoje. Combinado? Daqui a pouco, se vieres até ao estádio, então encontramos-nos na Pepsi Fan Zone, onde estarei lá a dar-te também a melhor música para o teu pré-jogo. Agora, é o Pedro Santos. Esta chama-se I Don't Know Me. Bom dia!

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0: E a partir de agora estás comigo, Francisco Garcia, a fazer de companhia aqui na Rádio do Glorioso. Obrigado por estares desse lado, já sabes, hoje voltamos a jogar em casa. Já vamos falar sobre isso. Agora continuas com a melhor música deste lado. Abrimos esta hora com a Bella Kay.
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Os maiores clássicos a tocarem aqui na tua rádio. Muito bom dia, espero que estejas bem desse lado. Hoje é domingo e hoje voltamos a jogar em casa. Que alegria, não é? Esta paragem das seleções é muito bonita por um lado, mas por outro, onde é que está a nossa equipa principal de futebol? Eu sei, temos muitas modalidades e há sempre muito Benfica a acontecer, mas gostamos muito, muito, muito de estar de regresso a casa. E hoje vamos ter também uma história bonita para contar. Já te vou falar mais sobre isto. Agora tens Saloia a tocar aqui na tua rádio. É o Nuno Ribeiro.

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0: Não mudava nada. Papillon com Bárbara Tinoco, a mais recente casada, a mãe da Masha, e pronto, e continua a encantar-nos também com estas músicas maravilhosas. Bom dia, estás na Benfica FM, já sabes, a rádio que dá a mística aos teus ouvidos, e estás comigo, Francisco Garcia, a fazer-te companhia. E falei-te há pouco que hoje regressamos a casa, hoje temos jogo grande aqui em casa e também vamos ter um momento muito emocionante, porque vamos conhecer a Matilde.
1: Pai, sou Matilde, tenho 15 anos e o meu sonho...

0: conhecer o Estádio da Luz e conhecer o showgroup. Isso eu iria adorar. Obrigada.
1: Este é o sonho da Matilde que ouviste agora aqui. A Matilde tem 15 anos, então é adepta do Benfica e vive com uma doença genética rara que se chama epidermólise bulhosa. Basicamente, e tentando simplificar o que é muito difícil e complexo, ela tem uma pele hipersensível, que há um mínimo toque, há um mínimo atrito, se abre e se desfaz e começa a criar bolhas e pronto, torna-se muito, muito difícil para ela, é sempre muito complicado. E, bom, ela gostava de conhecer o Sheldrup e não é que parece que vai mesmo acontecer?
2: Olá, querida Matilde, era só para dizer que estamos todos muito ansiosos por te conhecer e na próxima semana estamos aqui à tua espera.
3: Olá, Matilde. Estávamos à tua espera.
2: Um beijinho muito grande. Muito. Até breve.
3: Grande beijinho.
1: Tcharam! E vamos fazer história. João Palhinha, que ouviste aqui, viu e disse: eu vou cá estar. E o Sheldrup também a falar em português. E por isso mesmo vamos poder concretizar este sonho da Matilde. E tu também podes apoiar a Matilde se tu quiseres. Passa pelas redes sociais, juntos pela Matilde. Há várias formas de doar e ajudar, porque a Matilde merece tudo o nosso apoio, merece realizar este seu sonho e também merece ter uma vida mais feliz. E é isso mesmo que nós lhe desejamos sempre, sempre, sempre, sempre. Continuas com a melhor música deste lado, já a seguir, aquilo que vais ouvir é o Tensions com Mr. Know It All. Por isso, não saias desse lado, continua ligado à rádio que dá mística aos teus ouvidos e logo depois chega a ser com este Walking in Memphis. Só vou fazer para patinar desse lado.
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Os 4:30 com o Luís Trigacheiro a tocarem aqui este Quem Me Vê, que música maravilhosa. Bom dia, bom domingo para ti. Espero que estejas muito bem desse lado e motivadíssimo, porque hoje jogo ao maior. É isso mesmo, estamos de regresso a casa. Vamos jogar frente ao Vitória aqui nesta tarde, um jogo às 6 da tarde. E por isso mesmo temos emissão especial de hoje, jogo ao maior, a partir das 5 da tarde. Eu tenho a certeza que tu não vais querer perder. Vais estar aqui para apoiares a tua equipa. É uma emissão especial com o relato do Pedro Castro Alves, vais ter a reportagem do Diogo Rosa e também os comentários, como não podia deixar de ser, do Valdo. Portanto, ele vai-nos mostrar o mapa da mina. Espero que estejas ligadinho aqui na tua rádio, no pré-jogo e até à conferência de imprensa. Continuas com a melhor música agora, tens Where Is My Husband. Fica ligado na tua rádio.

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0: Algo de mim, Pablo Alboran, a tocar aqui na tua rádio, na rádio que dá mística aos teus ouvidos. Estás comigo, Francisco Garcia, aqui a fazer-te companhia, e o Pablo Alboran, na altura que nós andávamos na praia, a curtir o verão, ali em agosto, ele foi diagnosticado com uma pneumonia grave. Já passou, já está recuperado, mas mesmo assim dá que pensar, dá mesmo que pensar. Continuas com a melhor música aqui a tocar na tua rádio, na mística FM, e por isso mesmo tens Sombra, com este Home Record a chegar por aí.
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Ariana Grande com este One Last Time a tocar aqui. Bom dia, estás comigo, Francisco Garcia, a fazer-te companhia na Benfica FM Mística para os teus ouvidos. E estou tão contente porque no próximo dia 24 de outubro temos derby aqui em casa da Liga BPI, as nossas inspiradoras, frente ao Sporting. E é sempre tão bom poder vê-las a jogar aqui em casa, no Estádio da Luz, e nestes jogos que são importantes, mas que também mostram muito a toda a gente como é possível ter uma relação saudável. E foi isso que aconteceu da última vez que tivemos derby em casa, e eu tenho a certeza que é isso que vai acontecer no próximo dia 24 de outubro, no sábado, às 3h30. Conto contigo aqui para apoiar as nossas inspiradoras. Continua.

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1: Continua cheio de mística aqui na tua rádio. Estás comigo, Francisco Garcia, e arrancamos mais uma hora com a melhor música. Já sabes que aqui tens a melhor playlist. Tens não a cana chegar com este The Great Divide e tens de ter a app contigo.
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Simply Minds a tocar aqui na tua Benfica FM com este Don't You Forget About Me. Espero que estejas bem desse lado. Um dia lindo, sol, temperaturas bem altas e na verdade vamos continuar assim ao longo de toda a semana. Portanto, aproveita o fim de semana, mas sorri, porque amanhã vai ser uma segunda-feira também com sol. E olha, temos mesmo de aproveitar também todas as oportunidades que nos acontecem. E quando eu digo nos acontecem, estou a referir-me ao nosso Benfica também, sim, porque foi convidado a participar num torneio que vale a pena. Aliás, é o único convidado português. Já te vou falar mais sobre isso, mas é maravilhoso. Agora tens Richie Campbell a tocar aqui na Benfica FM, mística para os teus ouvidos. 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

Dois pares de botas, é assim que elas se apresentam, a Nena e a Joana Almeirante, com este Mulher dos Teus Sonhos. E não é de botas, quer dizer, também é de botas. Ele, basicamente, ele guardou as chuteiras, as suas botas. Eles, porque no mesmo jogo, também o grande Otamendi, o nosso El Capitão.

0: capitano, também se despediu da seleção, e foi isso que fez Leo Messi, despediu-se da seleção há meia dúzia de dias, mas há uma notícia que vale a pena dar, é porque ele agora tem a Messi Cup, e o Benfica vai participar nesta segunda edição da Messi Cup, o torneio internacional sub-16 criado pelo Lionel Messi, e olha, a verdade é que nós fomos convidados, o Benfica é o único representante português, o único, e olha bem para a lista de quem vai lá estar, porque isto diz tudo, olha, diz muito, aliás, tens o Barcelona, Manchester City, Chelsea, Arsenal, Atlético de Madrid, Inter de Milão, Ajax, River Plate, Boca Juniors, Palmeiras, Flamengo, Inter Miami, imagina só, e está lá o Benfica. Não é incrível? Isto é mesmo para nos orgulharmos e sabermos daquilo que estamos a fazer e muito bem. Na primeira edição eram só 8 equipas, este ano já duplicou para 16. O Benfica não falha. Que orgulho. Continuamos juntos e continuamos com a melhor música e que vais ouvir agora é nova a tocar aqui na tua Benfica FM. E o Gel que chega com este Jamaica.
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112, os Dama e à toa a tocarem aqui na tua Benfica FM. Bom dia, bom domingo, estás comigo, Francisco Garcia, a fazer-te companhia. E quem vai chegar agora é alguém que, olha, está a ajudar a música portuguesa, apesar dela ser espanhola. Estou a falar da Rosalía, ela que com a sua música com o Carminho, Memória, está indicada para o Grammy Latino. É isso mesmo, vai acontecer agora em novembro. E está nomeada para melhor canção em língua portuguesa. Não é maravilhoso? É uma verdadeira pérola. E é por isso mesmo que ouves agora La Perla a tocar aqui na Benfica FM, mística para os teus ouvidos.

0: Tivemos a super taça de polo aquático na semana passada, no sábado da semana passada, no dia 3. E claro, conquistámos mais uma super taça. E por isso mesmo, convidámos aqui, para vir aqui até ao estúdio da Benfica FM, a Joana Arromba. Ela que faz parte da nossa equipa e veio até à luz do dia comigo, Francisco Garcia, e também com a Miriam Gonçalves. E foi assim.
1: É tão bom, estamos à conversa com a Joana Arromba. Ela que é campeã de polo aquático do Benfica. Mas não é uma campeã qualquer, tu és a campeã, não é? 6 campeonatos, 6 supertaças. E vieste-nos mostrar a mais recente, é tão linda.
2: Mas ele não consegue ver tudo o que acontece
3: debaixo d'água. Não consegue. Pronto, temos as faltas básicas, mas depois debaixo d'água há muita coisa que acontece que ninguém consegue ver.
1: Mas
3: aí é que acontecem os problemas.
1: Mas vocês puxam.
3: Damos pontapé.
1: Olha lá,
3: não vejo esse tipo de pessoas.
2: Eu não faço, mas sei que alguém não, faz, não é?
3: Já me fizeram. Eu nunca.
2: Contam que acontece. Joana, estamos aqui também a celebrar então estas super taças, todas estas taças. Às tantas são tantas e já não se celebra com o mesmo entusiasmo? Ou continuamos a celebrar com o mesmo entusiasmo?
3: Não. Eu diria que celebramos cada vez com mais entusiasmo, porque é sempre um orgulho representar este clube, que é o meu clube do coração. E então trazer mais taças para casa e para os adeptos é sempre um orgulho.
2: Quais são os próximos objetivos? O que é que se pode ter do objetivo assim?
3: Mais taças.
2: Mais taças,
3: é como
2: se fosse agora uma
3: estante
2: nova,
3: estava
2: vazia.
3: Esta é só a primeira, não é? Não, ainda temos muitas taças por esta época.
1: Quando o treinador olhou para ti e disse: vens para o Benfica.
3: Eu era tão pequenina, eu fiquei.

0: Fiquei tão entusiasmada, eu nem queria acreditar que isto podia acontecer. Na verdade, que eu era só uma menina Débora, nem sequer pensava em vir para o Benfica, este clube tão grande que nós, pronto, podemos agora representar. É mesmo um sonho.
1: E se na semana passada conquistámos mais uma super taça, hoje arranca o campeonato de polo aquático e arrancamos logo com um derby frente ao Sporting às 14h30. Portanto, olha, se tu és fã de polo aquático feminino, então já sabes, tens de ir apoiar a tua equipa. Vamos jogar frente ao Sporting às 14h30. Agora continuamos com mais música deste lado. Já a seguir tens Temper City com Self Aware e também Ava Max com este Sweet But Psycho a tocar na Benfica FM.
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Hoje estamos de regresso a casa às 6 da tarde. Tem jogo grande aqui no Estádio da Luz. Vem até cá, vem com a tua família. Não percas a oportunidade de estar aqui para apoiares a tua equipa. E já sabes, também tens emissão especial na Benfica FM. Já sabes, na rádio que dá mística aos teus ouvidos. A partir das 5 da tarde, contas com uma super emissão especial para estar em cima do acontecimento. Tens o pré-match connosco e também tens o jogo, o melhor relato a cargo do Pedro Castro Alves. Vais ter os comentários do Valdo. Por isso, só boas razões para continuares ligado aqui na tua rádio. Fica combinado? Ficas ligado? Sim? Estamos mesmo combinados, não estamos? Agora tens a nova música do Ciro. Então, que o mundo acabe. Dizem que...

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2: Seguimos juntos em mais uma hora. Estás comigo, Francisco Garcia, a fazer companhia aqui na Rádio do Mundo. Hoje, privilégio poder estar aqui contigo. Já sabes, a melhor playlist. Ouves aqui, por isso vais ter Alex Warren com este Passenger. Logo a seguir, Bruce Springsteen vai tocar aqui.
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Dancing in the Dark, Bruce Springsteen, a tocar aqui na tua Benfica FM, mística para os teus ouvidos. Continuas comigo, Francisco Garcia, a fazer-te companhia nesta tarde. Sim, já passa do meio-dia, já podemos falar que é tarde. Neste dia 11 de outubro em que regressamos a casa, mas também é um dia em que celebramos um dia, olha, muito importante, há 15 anos que foi decretado pelas Nações Unidas este dia. E sabes qual é o dia? Eu acho que muito pouca gente sabe que dia é este. Primeiro vamos ouvir a Áurea com este Back Into Love e depois já te vou contar mais sobre este dia 11 de outubro e que dia é.

0: sou benfiquista e gritar bem alto que o Benfica conquista a quarta supertaça feminina de basquetebol em Portugal. Vai poder ver nas vitrines do seu Castelo de Leão no Estádio da Luz.
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1: Porta 43 a tocar aqui na Benfica FM. Luís Trigacheiro e Diogo Pissarra. Esta música é tão bonita, não é? É mesmo, mesmo muito bonita. Há pouco falava-te que hoje, dia 11 de outubro, há também uma data a celebrar, que na verdade não tem assim tantos anos. Estamos a falar que este dia só foi aprovado na Assembleia Geral das Nações Unidas em 2011. Portanto, só há 15 anos é que celebramos este Dia Internacional da Menina. E o que é este dia? O que é que isto significa? É basicamente para promover os direitos por igual das meninas, não é? Este empoderamento, promover este empoderamento, a realização de todos estes direitos e dar força para estes desafios. E eu sei que parece fácil, porque estamos em 2026 e agora parece tudo muito, muito simples, mas não é. Vou-te fazer uma pergunta e eu acho que assim que eu fizer tu vais dizer, pois, realmente isto faz sentido. Não é para entrarmos aqui num discurso, ok? Faço só esta pergunta, que é: há quantos anos é que uma miúda de 10 anos em Portugal pode dizer em voz alta na escola que quer ser jogadora de futebol profissional sem que ninguém ache que aquilo é uma piada? A resposta honesta é que não é há muito tempo. Não pode ser há muito tempo. E eu digo-te isto, olha, com dados, se tu fores a ver, não é? Nós somos o Benfica, as nossas inspiradoras são hexacampeãs nacionais de futebol feminino. São 6 campeonatos seguidos e esta época estamos a jogar a fase de liga da Champions com o Bayern, Arsenal, Roma, Juventus, com equipas de uma dimensão também muito grande. Mas pensa lá no que é que isto significa para uma miúda de 10 anos. Significa que ela agora, ela pode ligar a televisão e ver mulheres a jogarem com o equipamento do clube do coração dela, a jogarem futebol. Isto há 15 anos, isto era impossível, não se via. E não é que não houvesse raparigas, obviamente, a querer jogar, não é que não houvesse raparigas que já jogassem, mas não tinha essa expressão. E por isso é que é tão importante apoiar as meninas, é tão importante apoiar um dia como este, e é tão importante apoiares o futebol feminino também, apoiares as nossas inspiradoras. E elas vão estar aqui a jogar em casa num derby importante na quinta jornada, frente ao Sporting, aqui no Estádio da Luz, no próximo dia 24. E por isso eu conto contigo também para apoiares a tua equipa aqui em casa. Continuas com a melhor música. Deste lado, já a seguir, tens o Guia Ali com este No Matter Where I Go e também a Natalie Imbruglia.
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Estamos de regresso a casa. Hoje há jogo grande às 6 da tarde, frente ao Vitória, a nossa equipa principal de futebol. Volta à casa para jogar, mas não só hoje, também na quinta-feira temos jogo para a Europa League, frente ao Celtic. 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Não percas nada. 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Continuamos com música deste lado. Agora tens a Lola Young, que chega com este Messi. Uma grande confusão.

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0: e Shakira a tocar aqui, está na altura de darmos os parabéns a alguém que faz anos hoje. Parabéns, Josefine Filipe! Parabéns à nossa atleta do basquetebol feminino, esta Luso cabo-verdiana que faz hoje 31 anos, é verdade, a nossa craque do basquetebol feminino. Joga a extremo e aposte e, olha, está na segunda época ao serviço do Benfica. Não são seguidas, saiu e voltou. E, olha, jogar nestas duas posições não é fácil. Quer dizer que ela tanto joga virada para o cesto, de fora, não é? Como de costas, encostada, a lutar por espaço com gente do tamanho dela. É verdade, são dois jogos completamente diferentes dentro do mesmo campo. Parabéns, Josefine, que tenhas um dia muito, muito feliz. Continuamos com música deste lado. Já a seguir tens Fugel com Moving to the Sun e depois Linkin Park.
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As melhores músicas passam aqui na tua Benfica FM, já sabes, mística para os teus ouvidos. Está na altura de me ir despedindo. Muito obrigado por teres estado comigo neste domingo e já sabes que amanhã estou de regresso um bocadinho antes das 7 da manhã com a senhora que se segue, ela que vai chegar por aí e que faz dupla comigo também de segunda à sexta-feira na luz do dia das 7 às 10 da manhã. Temos muitos prémios para te dar. Eu sou o Francisco Garcia, vou-me embora e daqui a nada chega a Miriam Gonçalves e ficará contigo.

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2: Olá, muito boa tarde, bom fim de semana. Está a correr bem tudo até agora? Espero bem que sim. Se bem que eu sinto que hoje temos assim uma mágoa profunda, porque faz os 8 dias estávamos num fim de semana prolongado e é meio. Não falamos mais disso. Há Mel Smith para ouvir agora. Sou Miriam Gonçalves, boa tarde.
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Eu bem sei que disse que não voltava a falar disto, mas fui fazer um trabalho de pesquisa e acho que tenho que partilhar isto contigo. Portanto, faz hoje 8 dias, estávamos mais felizes porque amanhã era feriado e logo é uma segunda-feira. E fui espreitar os próximos feriados. O próximo é uma dor no coração. É uma pena quando os feriados calham ao domingo. Isto devia ser como em certos países, que quando os feriados calham ao domingo, passam para segunda-feira. Eu acho que aqui devíamos fazer exatamente o mesmo, mas bem, adiante. Dia 1 de novembro é domingo, mas o dia 1 e o dia 8 de dezembro, meus amigos, não é perfeito porque calha numa terça-feira durante a semana, mas basta. Se ainda tens um dia de férias ou dois, colocas ali naquelas segundas e fica incrível. Lá se tens um dia, dois, quer dizer, vai deixar isso também para os teus colegas. Divide.

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0: Olá, muito boa tarde e bom fim de semana. Esta semana descobri a história de um jogador alemão. Olha, que me encheu de esperança no futuro, porque acima de tudo é assim uma lição daquelas inspiradoras e que nos ajuda às vezes a seguir em frente, sabes, a tomar a decisão ou a perceber que às vezes um problema grave faz com que, sei lá, nós conseguimos reinventar-nos. Já a coisa que eu tenho assim, aprendido na vida é que nós conseguimos reinventar-nos de uma maneira às vezes atroz e estranha e inusitada. Niklas Süle. Niklas Süle é campeão europeu. Ele ganhou a Champions League em 2020 porque ele jogava no Bayern de Munique. Portanto, ele é defesa central. Agora, o que é que aconteceu? Uma coisa que infelizmente acontece a alguns jogadores de futebol, alguns jogadores no geral, e algumas são bastante graves, que são as lesões. A lesão dele era grave, ele acabou por sair do Bayern, depois saiu de outro clube. Ele acabou por se retirar do futebol. Ele agora tem 30 anos, mas voltou a jogar, desta vez num clube da 9ª divisão da Alemanha. 9ª divisão. Agora, o que é que acontece nesta equipa? Ele continua a ser defesa central, mas o guarda-redes da sua equipa lesionou-se. Então olharam para ele e disseram: vais-te à baliza. Ele tem 1,96m, mas que não seja, ocupa muito espaço da baliza, fica mais fácil defender. O primeiro jogo do Niklas Süle à baliza, perderam 2-1, mas no segundo ganharam 3-2. Portanto, ele normalmente deixa entrar dois golos, pelos vistos, se formos olhar aqui para um padrão, mas depois no segundo jogo, já ganharam. Olha, mas realmente é uma história bonita, tem uma moral interessante, não é? Porque às vezes vemos que as coisas estão muito negras para o nosso lado, mas há sempre uma forma de dar a volta. Portanto, ele não desistiu do futebol, acaba por estar a fazer outra coisa. Claro que já não joga no Bayern de Munique, é pena. Olha, já a seguir na Benfica FM vais ouvir Olivia Rodrigo. Olha, começou como atriz na Disney e de repente, olha, 3 Grammys. Ela é incrível, tão novinha, nasceu em 2013, imagina só. Olivia Rodrigo com Situação, já a seguir na Benfica FM.
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Boa tarde e bom fim de semana. E se andas por aí às voltinhas ainda sem saber o que vais fazer para o almoço, olha, hoje almocei salada russa. Pode ser uma ideia, pode dar-te jeito, até porque é fácil de fazer, é só pôr uma panela ao lume, meter para lá coisas e cozê-las, umas latinhas de atum. E hoje tem de ser rápido, porque hoje, rápido se faz favor para vir ter comigo ao estádio, não é? Hoje joga a maior em casa, que saudades depois desta pausa para as seleções. 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

0: Boa tarde e bom fim de semana. Eu não sei se por ouvires uma rádio de desporto, não é? Benfica FM é a rádio do clube de futebol e de tantas outras modalidades, de um clube enorme que é o Benfica, se te basta isto para fazeres exercício físico ou para sentires que o teu lado atleta já está feliz. O meu já está. Eu acho que basta-me fazer rádio aqui que logo fico tonificada e com o exercício físico necessário. Era bom, não era? Mas olha, eu não nasci para o exercício físico, felizmente à minha volta toda a gente nasceu. Eu fico fascinada quando estas coisas acontecem. Então não é que uma mulher de 60 anos faz uma prancha mais durável do que a tua, nananana, e do que a minha também. Olha, ela entrou no Guinness porque conseguiu estar 5 horas em prancha. É o novo recorde mundial. 5 horas em prancha. Tu não imaginas, olha, os gêmeos dela estavam vermelhíssimos e aqui os bíceps também vermelhíssimos. Ela aguentou 5 horas em prancha. Meus amigos, eu aguento o quê? Estou péssima, não vou dizer. Até tenho vergonha. Sei lá, uns 40 segundos, não sei, tinha de experimentar. Vamos experimentar. Quanto tempo é que aguentas em prancha? Já seguirá a Bella Kay com I Love It, I Love It, I Love It.
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Confesso que já tinha muitas saudades de ver os relotes lá fora, de ver este zum-zum e tanta gente já aqui à volta para o jogo que acontece logo. Ainda para mais um jogo às 6 da tarde, hoje é dia de trazer a família. Vai ser tão bom. Olha, boa viagem se estás a vir para cá. Estamos à tua espera.

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1: Já estamos a entrar em contagem decrescente, porque, meus amigos, isto é muito tempo sem o Benfica jogar. Faltam 4 horas para o jogo com o Guimarães aqui em casa. Espero que estejas a vir para a luz. Cá te esperamos. Boa viagem. Vem com calma. O importante é chegar.
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Hoje é dia de festa. O Benfica volta à luz depois de uma pausa para as seleções. Muitos jogadores foram a casa. Olha, por exemplo, Prestiani publicou fotografias da despedida do Messi, mas de almoçaradas ou jantaradas, não sei, com o Otamendi, voltaram a estar juntos, esteve com a sua família e depois esta semana, alguns, acho que foi quinta-feira ou quarta, não sei, publicou uma fotografia sua, já no avião, de regresso para Lisboa. Ainda bem que ele já cá está, ainda bem que mataram as saudades todas. Os portugueses, é diferente, não é? Não foram matar saudades porque jogam cá, mas também fizeram um figurão na seleção nacional. Muitos parabéns a todos, mas agora pronto, Nino, já chega, já acabou a seleção agora. Se faz favor, é pelo Benfica, para ganhar mais logo a partir das 6 da tarde. E se não podes estar no estádio, não faz mal. A Benfica FM leva ao estádio até ti. Temos o melhor relato de todos. A emissão de Hoje Joga Maior começa às

0: só para ti.
1: É a cidade do Luai do Bebê Espinho na Benfica FM. E a cidade daqui a pouco vai ficar ainda mais bonita, pintadinha de vermelho por causa de ti, de todos os adeptos que estão para chegar ao Estádio da Luz esta tarde. E hoje vamos ter uma presença muito especial. É a Matilde, já deves ter ouvido falar dela. À semelhança do Salvador, lembras-te daquele menino, o Salvador, que veio conhecer e veio assistir a um jogo do Estádio da Luz porque era o seu sonho. A Matilde também tem a mesma doença do Salvador, portanto, epidermólise bulhosa. E tinha um sonho.
2: Olá, eu sou a Matilde, tenho 15 anos e o meu sonho, um dos meus sonhos, é conhecer o Estádio da Luz e conhecer o Show Group. Isso eu iria adorar. Obrigada.
1: Bem, o que é certo é que toda a gente começou a marcar os jogadores do Benfica, o próprio Benfica, a Fundação, e os milagres acontecem quando nós queremos muito. E então, esta semana, o João Palhinha divulgou este vídeo.
3: Olá, querida Matilde, era só para dizer que estamos todos muito ansiosos por te conhecer e na próxima semana estamos aqui à tua espera.
4: Olá, Matilde, estamos à tua espera.
3: Um beijinho muito grande. Muito. Até breve.
4: Grande beijinho.
1: Dá para perceber bem quando é o João Palhinha a falar ou quando é o Sheldrup, com aquele português arranhado, mas tão esforçado, tão querido. Então hoje é um dia muito, muito feliz para a Matilde, porque ela vai poder então conhecer o seu Sheldrup e ver o seu Benfica no Estádio da Luz. Olha, Matilde, se estás a ouvir a Benfica FM, boa viagem e que tenhas um momento muito feliz, que vai ser de certeza e que vai ficar para sempre na tua memória. Aqueles dias mesmo incríveis. Já seguirá Sombra com Homewrecker na Benfica FM. Boa tarde, bom fim de semana e boa viagem. Se vais na estrada, em especial, se vais a caminho da Luz, a caminho de casa, cá te esperamos.
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São os vizinhos na Benfica FM. Aqui há uns anos, quando eu ouvi algum colega meu da rádio, já mais velho do que eu, dizer: "Ah, eu conheci esta música por causa dos meus filhos", eu ficava assim a pensar: alguma vez, agora são as crianças que me dizem quais são as músicas e que passamos e que não sei o quê. Olha, e agora dou por mim, sabes? Quem mostrou esta música foi a minha filha. Meu Deus, Cat's Eye, Animal na Benfica FM.

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Damiano David, que casou na semana passada, todo bonito, e teve a sorte de poder casar num sítio da moda. Num sítio da moda não, mas aliás, eu acho que a Itália está sempre na moda, ele não tem culpa de ser italiano. Casou em Itália e casou na Toscânia. Portanto, naquele sítio incrível que nós vemos com aquelas estradas, com aqueles ciprestes, pois ele tem fotografias lá. Isto não é para todos, é só para quem quer. Agora, normalmente, quando nós visitamos, por exemplo, se eu visitasse essa zona de Itália, é óbvio que eu queria ter uma fotografia nessa estrada com os ciprestes. Já se eu fosse a Florença, seria óbvio que queria ter uma fotografia, bem, não sei onde. Ou seja, quando nós visitamos um sítio, sei lá, Roma, queremos no Coliseu, Paris, queremos na Torre Eiffel. Em relação à comida, também funciona mais ou menos assim. Nós vamos àqueles sites, ver qual é o restaurante, qual é o sítio com a melhor cotação, para ir experimentar, ou então, sei lá, vemos nas redes sociais toda a gente a publicar fotografias naquele sítio, e queremos a fotografia da praxe. Se vamos à Bélgica, queremos tirar fotografias com gofres, ou com batatas fritas. Pois, esta história vem-nos de perto da Bélgica, portanto, nos Países Baixos, mesmo em Amsterdão, existe uma casinha pequenina, portanto, não chega a ser um restaurante, portanto, as pessoas chegam lá e compram as batatas fritas, e trazem e comem na rua. E toda a gente adora tirar fotografia ao pé dos canais de Amsterdão com a caixinha, com o nome dessas batatas fritas, com as batatas fritas e depois com aquele molho por cima. Também digo-te, são umas senhoras batatas fritas, e se ainda não almoçaste a esta hora, tens tratado o assunto, e olha com umas batatas destas assim com casca, depois põem por cima os molhos, parmesão em cima, oh meu Deus, maionese trufada. Bem, a mim já me convenceram, eu por mim... Tenho de experimentar estas batatas fritas. Agora, o que é que está a acontecer? Está a acontecer que os vizinhos que moram perto desta loja pequena estão a colocar esta loja em tribunal. E porquê? Por causa das gaivotas e dos ratos. E tu agora pensas, meu Deus, o que é que batatas fritas têm a ver com gaivotas, com ratos? Pois, basta pensar um bocadinho que as pessoas vêm comer cá para fora. Olha, para já faz imensas filas, uma pessoa espera imenso. Portanto, eles querem, no fundo, os vizinhos querem que eles aumentem o negócio. Eles querem continuar aquele restaurante nicho, quase com aquele ar de taberna, em que as pessoas ficam na fila e ninguém come lá.

0: É só um sítio de passagem onde levam. Os vizinhos não querem, os vizinhos querem, já querem batatas frias, comam num sítio sentados, sossegados, não venham cá para fora. Porque ao virem cá para fora, as gaivotas que são espertas já perceberam que as pessoas vão para lá. Os ratos, que também têm o seu cérebro, também já perceberam e vão para aquela zona. E depois, claro, viver num sítio que tem estas duas espécies não é agradável, não, senhor, e eu entendo. Olha, o meu coração fica dividido, porque realmente, rata sou eu ou gaivota, porque aquelas batatas frias têm um ótimo aspecto. Mas burras não são. A Noah Kahan com The Great Divide para ouvir já a seguir. Na Benfica FM, boa tarde e bom fim de semana.
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E já são quase 3 da tarde, ou seja, daqui a 3 horas começa o Benfica com o Guimarães. Benfica de volta à casa. Que saudades temos de ter a casa cheia. Agora, se não podes vir ao estádio, se não podes ouvir, se não consegues ver, se não podes ouvir, não, se não podes vir, ouvir.

saber, porque ouvir podes de certeza absoluta aqui na Benfica FM. Temos emissão de hoje, Joga ao Maior, a partir das 5 da tarde. Para acompanhar então o jogo, o relato vai ser do Pedro Castro Alves, reportagem do Diogo Rosa, os comentários do Valdo e a coordenação do Oscar Cordeiro, conduzida também pelo Jorge Freitas aqui neste mesmo estúdio. Portanto, já sabes, onde há um benfiquista está a Benfica FM. Estamos aqui para ti.

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0: Andamos no passeio. Ai, pois fazes muito bem. Agora espero que esse passeio acabe por desaguar aqui no Estádio da Luz. Será bom sinal, será sinal de que vens a casa. E que saudades tínhamos de ver o Benfica aqui no Estádio da Luz, não é? Sou Miriam Gonçalves, faço-te companhia até às 5 ao DJ e o Gel para ouvir agora.
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preferida, aquela que tu já ouviste tantas vezes e que te faz sempre rir, alguma coisa que te tenha acontecido ou que tu sabes que aconteceu? Pois a minha história preferida aconteceu no dia 11 de outubro, mas de 1800 e troca o passo. É a história do primeiro automóvel em Portugal e deu logo a geneira. Olha, deu logo vontade de ligar ao 112, conto-te já a seguir.

0: Bom fim de semana, espero que o teu domingo esteja a correr lindamente. Olha, vou-te contar a minha história preferida. Descobri esta história há algum tempo e todos os dias 11 de outubro eu a conto. Posso contá-la na rádio ou posso contá-la a alguém. Olha, hoje calhas tu a ouvir esta história, mas olha, prometo que é boa. Então foi a 11 de outubro de 1895 que circulou o primeiro automóvel em Portugal. Isto é incrível. Então, foi em 1895, imagina a loucura que foi, as pessoas a irem à rua ver, a ver passar na estrada, as estradas eram todas terra batida, espreitar o automóvel. Então, que automóvel era este? Foi o Dom Jorge de Avilés, que vivia em Santiago do Cacém, era um jovem aristocrata rural, que encomendou este carro, que era um Panhard Levasseur, e que veio de Paris de barco. Chegou ao porto de Lisboa e depois enfiaram o carro num barco, presumo eu, para atravessar o Rio Tejo. Já do lado da margem sul, o senhor Dom Jorge de Avilés ligou o carro e começou então a viajar até Santiago do Cacém a uns estonteantes 15 km por hora. As pessoas que viam achavam muito giro, claro, era uma grande oportunidade de ver um automóvel pela primeira vez, a motor, mas ao mesmo tempo também tinham medo, porque era assim uma coisa estranha. E tinham razão em ter medo. Porquê? Porque há relatos de que nesta primeira viagem, portanto, da margem sul do Tejo até Santiago do Cacém, não é que este mau condutor, tenho de dizer que este Dom Jorge era péssimo condutor, conseguiu atropelar um burro e o burro não ficou cá para contar, portanto a coisa não correu bem para o burro. Já para o carro, apanhar leva a sorte, também não faço ideia, talvez umas amalgadelas, não sei mais nada, mas sei que bateram num burro. Como é que é possível? Não havia trânsito, meninos, não havia mais carro nenhum na estrada. Como é que é possível? Só um carro em Portugal e conseguiu logo fazer estragos na primeira vez que andou. Como é que é possível? Bem, já a seguir na Benfica FM há Temper City para ouvir, chama-se Self Aware.
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0: Boa tarde e bom passeio com a Benfica FM. Fazes muito bem por estar desse lado a ouvir a rádio do Clube do Teu Coração, que acaba por ser também a rádio do teu coração. Somos a rádio que, além de passarmos o Benfica, também falamos com os nossos atletas. E esta semana, na Luz do Dia, comigo, eu sou Miriam Gonçalves, e também com Francisco Garcia, tivemos a oportunidade de estar à conversa com uma atleta do polo aquático que só tem 19 anos e que já tem uma série de taças. É a Joana Arromba. Foi uma bela conversa, podes ver nas nossas redes sociais, mas agora, já agora, ouvimos um bocadinho do que é que foi receber a Joana Arromba aqui na Benfica FM. É tão bom, estamos à conversa com a Joana Arromba, ela que é campeã de polo aquático do Benfica, mas não é uma campeã qualquer, tu és a campeã, não é? 6 campeonatos, 6 supertaças, e vieste-nos mostrar a mais recente, é tão linda!
1: Mas ele não consegue ver tudo o que acontece
2: debaixo
1: d'água. Não consegue.
2: Pronto, temos as faltas básicas, mas depois debaixo d'água há muita coisa que acontece que ninguém consegue ver.
3: Ela!
2: Mas aí é que acontecem os problemas.
0: Mas vocês puxam,
2: puxamos, não se damos pontapé.
0: Olha lá,
2: não vejo esse tipo de pessoas.
1: Eu não faço, mas sei que alguém não, faz, não é?
2: Já me fizeram. Eu nunca.
1: Contam que acontece. Joana, estamos aqui também a celebrar então estas super taças, todas estas taças. Às tantas são tantas e já não se celebra com o mesmo entusiasmo? Ou continuamos a celebrar com o mesmo entusiasmo?
2: Eu diria que celebramos cada vez com mais entusiasmo, porque é sempre um orgulho representar este clube, que é o meu clube do coração. E então trazer mais taças para casa e para os adeptos é sempre um orgulho.
1: Quais são os próximos objetivos? O que é que se pode ter do objetivo assim?
2: Mais taças.
1: Mais taças,
2: é que
1: eu pus agora uma estante nova,
2: estava
1: vazia.
2: Esta é só a primeira, não é? Não, ainda temos
0: muitas
2: taças por esta época.
0: Quando o treinador olhou para ti e disse: vens para o Benfica.
2: Eu era tão pequenina, eu fiquei tão entusiasmada, eu nem queria acreditar que isto podia acontecer. Na verdade, que eu era só uma menina Débora, nem sequer pensava em vir para o Benfica, este clube tão grande que nós, pronto, podemos agora representar. É mesmo um sonho.
0: Os sonhos realizam-se, Joana, realizam-se. E agora ela também tem a irmã a jogar aqui na equipa de polo aquático do Benfica. Super vencedoras, 6 campeonatos já, 6 super taças, e já começaram então esta época com uma nova taça. Foi muito bom estar à conversa com ela e descobrir que elas são marotas dentro da água, não é? E a dar uns puxõezinhos como quem não quer a coisa. Foi uma conversa muito animada e podes então ver também nas redes sociais e conhecer a Joana Arromba, que tem um sorriso lindíssimo. Era mesmo, olha, muito, muito querida. Bem, já a seguir, a Alex Warren na Benfica FM com peça de Boa tarde, bom fim de semana e boa viagem.
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Como é que é? A caminho da luz, espero bem que sim, que possas vir a casa hoje matar as saudades do teu lugar cativo, ou então matar as saudades desde a última vez que vieste ao estádio ver o teu Benfica, Benfica Vitória, às 6 da tarde, emissão de Hoje Joga Maior a partir das 5. E agora, é a música nova da Áurea, é tão bonita, chama-se Back Into Love. Estás com o Benfica FM, boa tarde.

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2: Boa tarde, bom fim de semana e bom domingo. Faltam 2 horas para o Benfica voltar a casa depois da pausa das seleções. Benfica vitória a partir das 6. Não percas o relato, porque o melhor relato é o da Benfica FM. Temos aqui uma equipa à tua espera. Boa tarde.
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Estas notícias são muito felizes, mas confesso que me baralham. Acabei de dar com uma boa notícia. Diz: ainda é possível ter esperança num planeta melhor. O lince ibérico e a sardinha estão entre as espécies de animais que recuperaram populações. Eu pensava, mas o que é que os animais têm a ver com comida? Pronto, lince ibérico, tudo bem, mas sardinha é uma sardinhada. Vai logo para a comida. Isto é impossível. Boa tarde, estás com a Benfica FM.

0: Bom fim de semana com o Benfica FM. Esta foi uma semana de muitas emoções para quem gosta de futebol e para quem acompanhou também muito a rivalidade dos monstros do futebol, que são Cristiano Ronaldo e Messi. Vê-los jogar na mesma altura é realmente incrível. Messi despediu-se da seleção argentina, não foi com um jogo de futebol, foi com um concerto, foi com um festival de música, tinha música, teve realmente um jogo de futebol com o Benin, até teve jogadores do Benin, eles perderam 3-0, claro, tinha de ser, não é? Até teve jogadores do Benin a serem assim um bocado, sei lá, insistentes, vá, a quererem tirar fotografias com o Messi, mas pronto, lá se fez a despedida. Olha, gostei tanto de ver, por acaso, não sei se deste com uma fotografia que andou aí a circular nas redes sociais, um vídeo, aliás, de um segurança que chorava tanto, as lágrimas caíam-lhe 4-4 e ele de costas para o relevado, mas cheio de emoção por estar a poder assistir, também neste caso a ouvir a despedida do seu ídolo, do Messi. Mas bem, o Messi tem uma cup, não é só o Eusébio, portanto isto, os melhores do mundo merecem ter cups, tem uma taça, tem então um evento que vai acontecer em Miami, também é um sítio onde ele joga, e sabes quem é que vai lá estar? O Sport Lisboa e Benfica, a equipa de sub-16, portanto já o clube da Messi Cup já partilhou então a novidade, o Benfica sub-16 vai lá estar e aparece a nossa equipa ali com o Samaris. Samaris, tão giro. Ué, olha, é giro isto, não é? Isto está a correr muito bem, é época para o Samaris. Já a seguir, a Iagena Benfica FM.
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Hoje é dia de festa no balneário do basquete feminino, não só porque já temos uma super taça, começámos muito bem a nossa época, mas também porque temos um aniversário. A Josefine Felipe faz 31 anos hoje, portanto, olha, muitos parabéns, Josefine, que continuas com o Benfica e a marcar muito, a encestar, neste caso, desculpem-me, a encestar muito.

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0: Não sei se já ouviste falar da Miss Alemanha, que agora quer ser campeã de boxe, campeã mundial. Ela, olha, esta história é uma história de uma vencedora, porque esta rapariga, ela chama-se Tatiana, foi a Miss Alemanha em 2022, mas ela, quando era mais nova, sofria de bullying na escola. Ela até lhe chama assédio, portanto, provavelmente ela sofria disso por ser muito bonita e os rapazes metiam-se com ela. Olha, não sei, sei que o bullying é uma coisa séria. Quando eu era nova e andava na escola, não se chamava bem bullying, mas não, havia sempre os gozões da turma, os cromos da turma. Nós somos ótimos a dar rótulos e desde miúdos que somos assim, e é muito mal quem sofre de uma coisa destas. O que é certo é que para a Tatiana isto não foi mal de todo, porque ela, para se defender e para também ter coragem de enfrentar as coisas e para sentir forte, sabes, a autoestima também ajuda muito nisto, e sentir que é capaz de, sei lá, de lhes bater se for preciso. Ela meteu-se no boxe. O que é certo é que ela agora quer ser a mesma campeã mundial de boxe. Deixou a agência de modelos onde se trabalhava, deixou moda. Portanto, volto a dizer que ela é Miss Alemã 2022. É linda como tudo, meu Deus. E quer dedicar-se mesmo a sério ao ringue e ser a melhor. Bem, ela conseguiu ser a mulher mais bonita da Alemanha e não é fácil, porque há muita gente bonita lá. Portanto, estou com ela. Força, Tatiana, e obrigada pela história de resiliência e de vitória. Temos de tentar transformar aquilo que é mau na nossa vida em coisas boas, não é? Bela história. Já a seguir, há Miles Smith na Benfica FM. Boa tarde.
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É que bom, já cá estão o Oscar Cordeiro, o Jorge Freitas, o Valdo para mais uma bela tarde com a emissão de hoje, Jogo ao Maior, para acompanhar o Benfica Vitória a partir aqui do Estádio da Luz para o mundo inteiro. Por isso o melhor que tens a fazer é continuar com a Benfica FM, depois o relato vai ser do Pedro Castro Alves, com o Diogo Rosa na reportagem de pista. Continua com a Benfica FM, que fazes muito bem. Olha, eu gostei muito de estar contigo aqui, desejo-te um ótimo fim de semana e até amanhã.

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0: Eu espero muito sinceramente que estejas a ter um domingo em cheio. Estás ligado no Hoje Joga ao Maior, na Benfica FM, mística para os teus ouvidos. Passam 3 minutos das 5 da tarde. Às 5:30 arrancamos com o nosso pré-match. Mas antes de fazermos o aquecimento com a música habitual nesta primeira meia hora, eu passo desde já a bola para o Oscar Cordeiro, hoje com uma novidade. Boa tarde, Oscar.
1: Boa tarde, Jorge. Boa tarde a ti que estás aí deste lado. Já sabes, começa agora a enviar as tuas mensagens para o 93-1904-236. Diz de onde escutas esta emissão mundial da Benfica FM, que vai acompanhar o duelo entre o Benfica e o Vitória Sport Clube. 21 dias depois é o regresso do Benfica à competição, na sequência da pausa para seleções. Já lá vamos escutar Marco Silva na divisão ao encontro de hoje, passar em revista resultados das modalidades, também olhar para o adversário do Benfica na próxima quinta-feira na Liga Europa, mas para já centramos atenções numa surpresa no dia de hoje. Devan começou tudo quando tinha 5 anos, o menino que ficou célebre pela voz quando chamava a Águia Vitória antes de cada voo. Ora, está aqui connosco no estúdio da Benfica FM. Boa tarde, hoje vai ter aí um momento também especial, não é? Vai até ao relvado repetir uma coisa que fazia há 20 anos.
2: Dizer um Vitória
1: vem. E ele só sugeriu que chegasse um bocadinho mais à frente.
2: Dizer um Vitória vem.
1: Como é que é? Como é que fazia?
2: Vitória vem.
1: Era assim.

0: Sim.
1: Era assim, era assim.
0: Como é que é agora, já adulto, hoje ter a oportunidade de relembrar esse momento?
1: Não, acho que é um sentimento fantástico, um sentimento muito bom mesmo. Eu acho que na altura não tinha a perfeita noção do que estava a representar, da importância que a Águia tinha, pronto, e na novidade que era naquela altura. E obviamente que hoje sinto-me bastante privilegiado por ter feito parte dessa história do Sport Lisboa e Benfica e de viver esses momentos únicos com
0: Que memórias é que tens? Lembras do primeiro jogo? Não?
1: Lembro, tenho algumas memórias do primeiro jogo. Eu era bastante novo.
0: Que jogo é que foi?
1: Eu acho que foi um Boa Vista, se não.
0: Benfica Boa Vista.
1: Acho que foi na primeira época da inauguração do estádio.
2: Isso já lá vão 20 e não sei quantos anos.
1: Já
2: não é?
1: Lá vão 20 e tal anos. E eu era bastante novo, como disseste, tinha 5 ou 6 anos. Mas obviamente depois foram 4 ou 5 anos, sempre a chamar a Águia em todos os jogos, quer fosse jogos da Liga, jogos da Champions, jogos da Taça. E pronto, e foi um sentimento fantástico.
0: E quando chegavas à escola, contavas aos amigos que estavas a viver esse momento?
1: Sem dúvida. Eu acho que, pronto, era difícil passar despercebido, dada a dimensão do Benfica, um grande clube. E, obviamente, quando somos jovens, sobretudo cá em Portugal, existe sempre aquela rivalidade entre os meninos do terceiro e quarto ano. E pronto, e era um menino da Águia na altura.
2: Olha, Devani, tu chegaste alguma vez a aproximar-te da Águia, tocar-lhe? Nunca.
1: Não, sempre, acho que foi, pronto, fazia, ou seja, o voo da Águia era um dos elementos das várias coisas que a Águia representava para o clube, assim. Outra coisa muito importante era, e ainda hoje acho que ainda acontece, ali na Megastore.
0: Sim, está lá muitas vezes a oportunidade de pousar para
1: ver a Águia. E pronto, obviamente naquele momento eu apoiava muito, na altura, o tratador da Águia. E pronto, e sentia também o carinho dos adeptos.
0: Olha, este é um mês importante também porque celebra-se mais um aniversário da inauguração deste estádio. O Estádio da Luz foi inaugurado a 25 de outubro de 2003, portanto já lá vão 23 anos, vão celebrar-se 23 anos. 23 anos depois, como é que é, 20 anos depois, estar aqui e hoje poder reviver esse momento?
1: Não, é fantástico. Eu acho que não só, pronto, a oportunidade de reviver esse momento, mas também ver, pronto, no que o estádio representa hoje para o Sport Lisboa Benfica e em todas as suas características, continuam a ser uma referência, não só cá em Portugal, mas também lá fora, como um estádio de exemplo para o Benfica.
0: Há quantos anos é que não vinhas ao estádio? Ou és presença regular?
1: É assim, eu costumo vir com alguma frequência. Sempre que estou cá em Portugal, costumo vir ao estádio.
0: Não, porque não vives em Portugal,
1: não é? Não vivo em Portugal no momento, não. Estou a morar nos Emirados Árabes Unidos. Sei que abrimos o Emirates Lounge
0: precisamente hoje,
1: portanto é uma coincidência engraçada esse facto.
0: É hoje que o Benfica abre também esse espaço. Durante esta emissão também vamos dar alguns detalhes desse espaço renovado numa das bancadas do Estádio da Luz. Curiosidade, hoje também estares aqui presente, como é que é viver o Benfica no estrangeiro?
1: Eu acho que ser benfiquista tem uma dessas vantagens, não é? Que nós encontramos benfiquistas em todos os cantos do mundo. Em particular no Dubai temos um grupo de portugueses que se organiza quase todos os fins de semana, sempre que o Benfica joga.
2: Tem que ouvir a Benfica FM também.
1: Não sei se lá na rádio já está sintonizado ou não.
0: 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Para fecharmos, temos que fechar em beleza. Como é que é o grito? Como é que era?
1: Posso repetir novamente?
0: Força.
1: Era Vitória vem. Vitória
0: assim,
1: vem.
0: E ela vinha.
1: Normalmente com uma, chamá-la uma vez, ela vinha. Ela já reconhecia.
0: Já reconhecia a voz.
1: Era.
0: Hoje vai ser dia de matar saudades, não é?
1: É verdade.
0: Devan, muito gosto, muito obrigado. Prazer, pela muito tua obrigado. Presença aqui no estádio da Benfica FM. E vamos já à boleia da BTV, Jorge, escutar Bruno Aguiar, antigo jogador do Benfica na Antevisão, ao jogo com o Vitória. Bom, já não fomos a tempo. Já terminou uma curta declaração do médio que, curiosamente, já depois desta época ter visto o Benfica defrontar o Hearts da Escócia, vai ver também na próxima quinta-feira o Benfica medir forças com o Celtic, clube também escocês, que Bruno Aguiar defrontou várias vezes. A equipa escocesa, que à semelhança do Benfica, jogou hoje, venceu por 2-0 o Motherwell, com nota para Jota, que entrou ao minuto 74 depois de um longo calvário devido a uma grave lesão. Jota está de regresso aos relvados e, ao que tudo indica, poderá ser opção para o jogo de quinta-feira na recepção do Benfica ao Celtic de Glasgow, onde

0: Justiça há o embate com o Vitória Sport Clube, a formação de Guimarães que não vence há 4 partidas, há 4 jornadas, quanto ao Benfica, chega a este jogo depois da primeira derrota no campeonato diante do Futebol Clube do Porto, no estádio do Dragão. O Porto que venceu ontem o Marítimo, o Sporting venceu o Sporting de Braga e agora é a vez do Benfica jogar, já depois também do Santa Clara, a equipa sensação do campeonato até agora, ter vencido no dia de ontem, os açorianos que vão fechar o mês no que diz respeito ao campeonato com o Benfica, com a deslocação dos encarnados, marcada para o final do mês de outubro, na antecâmara da recepção ao Gil Vicente, em jogo da Taça da Liga. Jorge, vamos continuar a embalar até às 5:30, daqui a pouco deixo-te a promessa de que vamos olhar para os resultados do dia, até já daqui a pouco vamos poder recuperar alguns dos resultados do dia de hoje e também do dia de ontem, escutar Marco Silva na antevisão à partida, ouvir também Rui Vitória, ele que foi treinador de Benfica e Vitória Sport Clube, em declarações exclusivas à BTV, falou do carinho especial pelas duas equipas, considerou o Benfica favorito para o jogo que começa daqui a 50 minutos, vamos fazer uma ligação até ao interior do estádio, ao encontro do Miguel Lima, do Diogo Rosa e também do Valdo, vamos olhar para os confrontos entre as duas equipas e claro, vamos dar-te voz, escutando e lendo as tuas mensagens através do 93-1904-236, está tudo pronto para uma grande emissão, Jorge, e vamos embalar com música de excelência.
1: Agora que passam 11 minutos e meio das 5 da tarde, a seguir tens já para ouvir Stupid Song com Olivia Rodrigo.
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Mística para os teus ouvidos, estás na Benfica FM comigo, Jorge Freitas. Pedro Santos assume a batuta com I Don't Know Me, elevando a pulsação sonora do nosso fim de tarde. E atenção, o apito para o grande jogo frente ao Vitória Sport Clube está a chegar às 6 da tarde, com o pré-match a arrancar às 5h30. Queremos saber o teu 11, o teu palpite para o marcador e a tua energia de adepto. Saca do telemóvel, manda já o teu áudio ou a mensagem escrita para o nosso WhatsApp 93 1904 236 e joga connosco.

0: Tenha um bom final de tarde de domingo. Eu sou o Jorge Freitas e por esta altura, no estádio e também nas imediações, já está tudo a fervilhar. Uma grande ebulição, típica dos jogos em casa e também já se faz sentir em cada canto do mundo, não é? Camisolas vestidas, cascóis, bandeiras e aquela ansiedade boa para o duelo de hoje no Estádio da Luz. Para nos mantermos afiados até ao pré-match, entrar em campo às 5h30, trago-te Bella Kay com I Love It, I Love It, I Love It. Continua a mandar a tua mensagem para o WhatsApp 93904236. Queremos ouvir a voz na nossa bancada virtual. Fica desse lado, o aquecimento final está a começar.
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0: Estamos a 28 minutos das 6 da tarde e escusado será dizer que a tarde já está com aquela cor de dia de jogo e a pulsação a acelerar, porque hoje joga o maior com o Benfica a receber o Vitória Sport Clube para a 8ª jornada da Liga Portugal. E é impossível não ficar impressionado com o ambiente que se vive a esta hora nas imediações do Estádio da Luz e também dentro do próprio estádio. Do primeiro toque na bola até ao fecho da emissão, a nossa tática está montada com os melhores em campo. No relato, a voz que mete o coração da massa adepta a bater no limite e não falha na hora de cantar o golo, Miguel Lima. No comentário, a elegância pura de quem lia o jogo, três jogadas à frente, mestre no passe rasgado e dono de um perfume de futebol que deixava qualquer adversário no chão. O nosso mágico Valdo. A fechar a equipa na bancada de imprensa e a garantir a máxima precisão no cuidado técnico, temos o Pedro Castelo Branco. No relvado, atento a cada pormenor, à beira da linha e a recolher a temperatura à quente, o nosso ala Diogo Rosa. Nos bastidores, a tomar conta das redes sociais, a Diana Ferreira, e no apoio à emissão, a Margarida Apolinário. Eu sou o Jorge Freitas, a puxar pela nossa bancada digital 93-1904-236. Estamos todos na Benfica FM, mística para os teus ouvidos. Ao meu lado, na coordenação em estúdio, está o Oscar Cordeiro. A tática está assente, Oscar. Rola a bola e vamos a isto.
1: Boa tarde, e já sabes, envia a tua mensagem para o 93-1904-236, 93-1904-236, diz de onde escutas esta emissão mundial da Benfica FM e acompanha não só o relato, bem como também todas as informações que aqui vamos dar nesta emissão. Ficamos contigo durante as próximas horas para te trazer tudo sobre este Benfica-Vitória. É um jogo histórico do futebol português, um jogo que vai mexer com as bancadas do Estádio da Luz, que voltam a receber um jogo da equipa principal de futebol. E que jogo, um duelo entre Benfica e Vitória, tudo para acompanhares aqui na Benfica FM. Já sabes, envia as tuas mensagens, 93-1904-236, já temos as primeiras, Jorge.
0: E de dentro do estádio, o Miguel de Elvas diz que hoje é na Catedral, já cá estou, Benfica FM sempre, abraço ao mágico Valdo, força Benfica. O Fábio da Madeira diz que hoje também está no estádio do melhor do mundo. Carrega Benfica, vamos ganhar 4-0, Oscar.
1: Já sabes, continua a deixar os teus prognósticos. Vamos rapidamente lá acima. Miguel Lima, no relato, num som cuidado pelo Pedro Castelo Branco, os comentários de Valdo. A reportagem de pista é do Diogo Rosa. Miguel, boa tarde. Está de regresso o futebol, está de regresso o Benfica. E o objetivo é continuar a procurar os lugares cimeiros da tabela classificativa com o apoio dos adeptos encarnados. Boa tarde.
2: Boa tarde, as águias voaram de regresso a casa 21 dias depois da paragem para os jogos de seleções. Dentro de poucos minutos abrimos mais um capítulo da história do Benfica com a recepção ao Vitória Sport Clube. É a 8ª jornada da Primeira Liga, um jogo em que, como dizias, os 3 pontos são fundamentais para as ambições das águias. O Estádio da Luz começa a ganhar colorido lá fora. Já desde as primeiras horas da tarde foram muitos os adeptos do Benfica que se acercaram do estádio para voltar a ver as águias aterrar na Catedral. Do outro lado vai estar um Vitória que procura pontuar e que vai tentar complicar a vida aos encarnados. O Benfica que procura 3 pontos depois da derrota na última jornada. Neste final de tarde de hoje vamos acompanhar todos os pormenores e, como sempre, dar voz aos benfiquistas que nos acompanham. Por isso mesmo, queremos saber de onde nos estás a ouvir e o que esperas deste jogo. Envia a tua mensagem para o WhatsApp da Benfica FM, 93-1904-236. Fica por aí, porque hoje vamos viver este Benfica Vitória juntos aqui na tua rádio. É um jogo em que as águias procuram então a vitória 70 no campeonato frente à equipa vimaranense. Os minhotos, que também procuram pontos, têm somente 5, são 14º nesta Primeira Liga e estão um pouco mais aflitos na classificação. A equipa de Tiago Margarido, apesar de estarmos a começar esta Primeira Liga. Está na altura de conhecermos de imediato as escolhas de Marco Silva para este encontro. Este é o 11 do Benfica para a recepção ao Vitória Sport Clube, na voz do Luís Marval.
3: Com o número 24, Samuel Soares. Com o número 3, Alessandro Circate. Com o número 6, Alexander Ba. Com o número 14, Vangelis Pavlidis. Com o número 18, Leandro Barreiro. Com o número 21, Andrés Sheldrup. Com o número 25, Gianluca Prestiani. Com o número 26, Samuel Dal. Com o número 27, Rafa. Com o número 36, João Palhinha. Com o número 44, Tomás Araújo. O nosso treinador, Marco Silva.
2: São estas as escolhas do treinador das Águias para uma partida em que o Benfica procura voltar às vitórias e continuar a lutar pelos objetivos na Primeira Liga. Para nos ajudar a perceber o que pode estar por trás destas escolhas, tenho, obviamente, comigo o Valdo. Boa tarde, Valdo. Olhando para este 11, qual é a primeira leitura que fazes das opções de Marco Silva para esta partida?
4: Boa tarde, Miguel. Boa tarde a todos que nos escutam. A leitura é simples, né? O Marco Silva, desde que chegou aqui, conta com todos. Né? E aqui é uma gestão clara do plantel. Acho que aqui tem um plantel como o do Benfica, é fácil fazer a gestão. O mais importante, como os 11 que vão começar o jogo, é também os jogadores que estão de fora. Então o Benfica tem grande qualidade dentro das quatro linhas e também dentro, fora das quatro linhas. Então o Marco Silva está tranquilo, é um jogo difícil contra o Vitória, né? Mas o Benfica é o grande favorito.
2: Fala quem sabe, benfiquistas, queremos também saber a vossa opinião. Já conhecemos os 11 escolhidos para este encontro. Há algum jogador que esperas ver no 11 inicial ou que esperavas ver no 11 inicial? O que é que pensas e esperas deste Benfica na partida de hoje? É isso que quero saber. Participa na nossa emissão, envia as tuas mensagens para o WhatsApp da Benfica FM, a caixinha mágica 93.

0: Venceu também na jornada inaugural do campeonato. Benfica venceu o Agronomia por 24-23 no Estádio Universitário.
1: Polo Aquático.
0: A equipa feminina na jornada 1 do campeonato goleou o Sporting 28-5. Foi o resultado final na piscina do Algés e da Fundo.
1: Basquetebol.
0: A equipa encarnada masculina perdeu há instantes no Dragão Arena diante do Futebol Clube do Porto. O Benfica esteve a vencer em grande parte dos momentos, mas acabou por perder para os Dragões 93-86. Foi o resultado final. Já a equipa feminina recebeu e venceu a San Joanense por 97-50. Jogo da segunda jornada da primeira fase da Liga Betclic.
1: Voleibol.
0: A equipa feminina venceu há instantes nos Açores o Clube K, 3-0 foi o resultado final.
1: Judo.
0: Rochelle Nunes despediu-se dos Mundiais em Baku depois de ter sido derrotada na segunda eliminatória da categoria de mais 78 quilos pela chinesa Jizanwer Aiman, a atual campeã asiática.
1: Ok, patins.
0: O Benfica venceu o Mouros por 6-1 no pavilhão da parede, quarto de final da Taça Jesus Correia. Isto no masculino, já a jogadora do Benfica, Amy Blackman, sagrou-se este fim de semana campeã do mundo de seleções.
1: Handball.
0: Na equipa masculina, as Águias venceram o Moulenses por 35-31, partida da oitava jornada da primeira fase do campeonato. Quanto à formação feminina, venceu o Zrinjski Kakovec por 41-21 na segunda mão da segunda ronda de qualificação da EHF European League Women.
1: Futsal.
0: O Benfica venceu por 2-1 na deslocação ao Reduto do Fundão, em jogo referente à quinta jornada da primeira fase do campeonato. A formação orientada por Cassiano Klein começou a perder diante de uma equipa que só tinha vitórias do campeonato, mas conseguiu operar a reviravolta no marcador. Estão passados em revista os resultados das equipas do Benfica. Já sabes, envia a tua mensagem para o 93-1904-236 e diz o que estás a sentir neste momento, diz-me tudo o que estás a viver na antecâmara deste Benfica Vitória. Estamos a 18 minutos da bola começar a rolar no Estádio da Luz, antes de subir novamente ao piso 3 do estádio. Jorge Freitas, vamos a mais mensagens que chegaram ao 93-1904-236.
2: E esta diz assim: de volta ao Inferno da Luz, que saudades. Só interessa a vitória, os 3 pontos e mais nada. Guerrega Benfica. E quem o diz é o Paulo Rodrigues Kitchener, no Canadá. Também o Diodoro Gama, da Ilha da Madeira, manda um grande abraço à família benfiquista. Lutar, lutar, lutar, até chegarmos ao primeiro. Todos por um objetivo, Benfica campeão. Vamos, Benfica, yes. Também o Nuno Leal diz boa tarde, vive na Suíça, mas está na Turquia a passar férias e hoje está a ouvir a Benfica FM, a melhor rádio do mundo, e diz que vai sair agora da praia. Que inveja. Como vocês podem ver na fotografia que ele mandou, está aqui à beirinha do mar a ouvir a Benfica FM, a ouvir o glorioso, e diz que carrega Benfica. O Miguel Mota diz um olá, ouve desde São Pedro de Torre, Valença do Minho, e desculpem-me os minhotos da cidade de berço, mas espera uma vitória do glorioso. Manda saudações benfiquistas. Vamos, Benfica, um beijo da Odete do Luxemburgo, um abraço grande para todos aí na Benfica FM. 93-1904-236, continua a carregar a tua mensagem.
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0: Volta a Benfica, volta Pavlidis, o jogador grego que foi uma das figuras da última pausa de seleções, regressa com a titularidade. Ele que esta temporada, em 13 jogos de águia ao peito, leva 14 golos somados. Antes de subirmos até ao piso 3 do Estádio da Luz, recordamos as palavras de ontem de Marco Silva na antevisão ao duelo com os vimaranenses. O treinador admitiu que há uma dificuldade adicional em recentrar atenções depois de uma tão longa paragem para as seleções, mas assegura que o trabalho foi feito.
4: Chegámos a ter só 6 jogadores para trabalhar, juntamente com os jogadores da equipa B. Acabámos por ter mais de perto de 17 dias, 16, 17, 18 dias, alguns dos jogadores fora daquilo que é o contexto Benfica, e naturalmente percebo a questão, e possivelmente é um facto. Os jogadores que chegam mais tarde, os jogadores que têm viagens longas, acabaram por em 15 dias jogar 4 jogos, o que não é muito também habitual numa paragem de seleção, jogar em 4 jogos. Alguns dos nossos acabaram mesmo por jogar esses 4 jogos, outros nem tanto. e compete-nos a nós desde a última quarta-feira, terça-quarta-feira que estamos a fazer.

0: agrupar, relembrar alguns daquilo que são os nossos princípios, que independentemente de todos os jogadores saberem, não ter rotinas de trabalho, acabam por algumas coisas dispersar, porque estão noutro contexto, e foi importante para nós estes últimos três dias, praticamente já com o grupo todo, para podermos trabalhar e podermos estar ao nosso melhor nível, que o jogo da manhã irá existir.
1: Palavras de Marco Silva, o treinador do Benfica, que deixou uma avaliação positiva ao Vitória, apesar de estar a viver um mau momento.
0: É uma equipa que não tem tido bons resultados, mas que em alguns jogos teve um caudal ofensivo muito grande. É uma equipa que não tem sido muito eficaz em alguns momentos e que naturalmente quer reagir. E todo o respeito para o Vitória, aquilo que ele podem apresentar amanhã, mas olhando para nós, que é aquilo que nos compete, nós também temos que reagir. Não esquecer que nós vimos um resultado negativo, um resultado que para nós tem peso, e isso para mim é que é um importante, com todo o respeito que tenho pelo Vitória. Há que reagir, há que voltar a nem tanto em termos de exibicionais, porque o jogo teve características muito específicas, que acabámos de jogar mais de uma hora com menos um jogador, e nós temos é que reagir, porque não tivemos um resultado negativo, e nesta casa não se pode encarar isso da melhor forma. Temos que encarar com uma ambição muito grande do jogo seguinte. Tivemos uma paragem longa, que não é o melhor após um resultado negativo. Importante voltarmos a jogar no Estádio da Luz após, parece que foi há pouco tempo, mas já vai lá praticamente um mês. Queremos sentir novamente aquilo que é a envolvência do Estádio da Luz connosco, os adeptos, e nós temos de fazer a nossa parte, que é que desde o primeiro minuto demonstrar aquilo que temos vindo a demonstrar em termos institucionais, em termos de atitude, em termos de exigência para connosco enquanto equipa, e naturalmente depois o respeito pelo adversário irá estar lá sempre, e isso é que é importante. Se o Vitória quer reagir após um mau começo de temporada, nós temos que reagir obrigatoriamente após um resultado negativo para nós também.
1: Palavras de Marco Silva na antevisão ao Benfica Vitória. Se ainda tivermos tempo útil, escutamos Rui Vitória em declarações à BTV na antevisão a este duelo, mas para já, prioridade ao direto, prioridade ao interior do Estádio da Luz. Miguel Lima, 12 minutos para a bola começar a rolar e o ambiente começa a aquecer, com as equipas a recolherem aos balneários.
2: É isso mesmo, estão já alguns jogadores do Vitória no balneário e toda a gente do Benfica já recolheu. Vamos até lá abaixo para termos a visão privilegiada do repórter da Benfica FM, Diogo Rosa. Boa tarde, Diogo. Já efetuaram os habituais exercícios de aquecimento as equipas de Benfica, Vitória e o trio de arbitragem. As bancadas, essas já começam a ter um colorido muito interessante que, 21 dias depois, confesso, já tinha muitas saudades.
3: Boa tarde, Miguel. Sem dúvida, damos prioridade também aqui ao entusiasmo dos adeptos. De facto, foram muitos dias de pausa para seleções. Os adeptos, nota-se que já sentiam saudades de estar aqui no Estádio da Luz. Muitos aplausos, muito entusiasmo quando a equipa subiu ao relvado. Muitas pessoas também chegaram mais cedo aqui às bancadas e de facto faltam ainda mais de 10 minutos para o jogo começar, e é habitual em Portugal, no Estádio da Luz também, as pessoas entrarem mais em cima da hora, mas o estádio já está muito cheio, já está com muitas pessoas, e a expectativa é de grande ambiente. Vai-se posicionando também no centro do campo o símbolo do Benfica, onde a Águia Vitória vai aterrar. E os jogadores do Benfica estiveram agora há pouco a fazer exercícios de aquecimento juntamente com os jogadores do Vitória. Largos minutos aqui também com a equipa de arbitragem. Os jogadores do Benfica, que noto também que estiveram com a pontaria afinada. Grandes golos que marcaram aqui e que fizeram a delícia dos adeptos, mais novos, mais velhos.
2: Prepara-se, Diogo, e peço desculpa por interromper. Prepara-se o voo da Águia Vitória e o vídeo que vai acompanhando este voo no interior do Estádio da Luz. Vamos ouvir um pouco.
4: Outubro de 2003. Com um novo Estádio da Luz, uma nova tradição à Benfica. O voo da Águia. Notícia pelo mundo fora. O nosso símbolo era então desafiado a voar por uma criança que a chamava pelo nome. Do relvado, a sua voz de menino ecoava pelos céus da luz. E só então, sobre as nossas cabeças, voava a ave de rapina mais extraordinária do planeta. A nossa Vitória.
2: Chama-se agora a Águia Vitória. Diogo, este momento é teu, no momento em que o símbolo máximo do Benfica, dentro do estádio, acaba por começar este voo. por cima das cabeças dos adeptos.
3: E lá vai ela com entusiasmo. A Águia Vitória voa sob o terceiro anel e saúda os benfiquistas, que também vão tirando o telemóvel, vão erguendo os cascóis e vão cantando a habitual música da Águia Vitória. Ela voa em círculos agora mais junto ao centro do campo, passa agora por cima de mim aqui perto do topo sul do Estádio da Luz, e de facto fantástico este momento que os adeptos também já tinham certamente muitas saudades, com esta particularidade de a Águia Vitória ter sido chamada como se fazia antigamente no Estádio da Luz. A Águia passa agora muito perto de mim aqui, quase dava para tocar na Águia a Vitória. E agora uma razia aos adeptos do piso zero, parece-me que se prepara para aterrar. Não, vai dar mais uma volta para o topo norte, mais uma vez muito perto dos adeptos, e agora vai certamente aterrar com a beleza habitual da nossa Águia Vitória. E é um grande aplauso dos benfiquistas.
2: Um aplauso monumental das bancadas da Luz para o voo magistral da Águia Vitória, um símbolo vivo do Benfica no Estádio da Luz. E pensar que em 2003, quando começou o voo da Águia no interior do estádio, não se podia fazer barulho nas bancadas. Hoje a nossa Vitória acaba por voar destemida sobre a cabeça dos adeptos, que de telemóvel em punho acabam por registar este momento. Espera-se daqui a pouco também a entrada dos jogadores no Estádio da Luz. Recordo rapidamente o 11 do Benfica, escolhido por Marco Silva: Samuel Soares na baliza, Samuel Dal, Tomás Araújo, Chircati e Iba no quarteto defensivo, Palhinha e Barreiro no meio campo, Rafa Silva atrás do ponta-de-lança, Vangelis Pavlidis nas alas, estarão Gianluca Prestiani e Andrés Sheldrup. Do outro lado, Tiago Margarido tem Zetes, mas já lá vamos, numa altura em que se comemora então o Outubro Rosa nos ecrãs do Estádio da Luz. Volta então a falar-se desta comemoração. Vamos também aguardar aqui mais um pouco para ouvirmos aquilo que está a ser dito pelos intervenientes neste vídeo de apresentação deste Outubro Rosa. Um vídeo que pretende alertar para a prevenção e para o assinalar deste mês de outubro, Outubro Rosa. A frase "há lugares que não queremos ver vazios" é uma frase que acompanha este vídeo, que recebe também um aplauso das bancadas da Luz. Acaba por ser então o vídeo que
5: eu creio que agora, Miguel, é o vídeo motivacional, não é?
2: É isso mesmo. Vai começar neste momento o espetáculo de luz,
5: vamos
2: som
5: a isso
2: e cor no Estádio da Luz.

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1: Numa altura em que no Estádio da Luz se recorda então o 11 do Benfica, na voz do Luís Marvão. Nesta altura recordamos também, ou pelo menos conhecemos, ficamos a conhecer as escolhas do Vitória e do Tiago Margarido para a visita ao Estádio da Luz. Na baliza, Olivier Zitz, quarteto defensivo constituído por João Mendes, Tiago Balieiro, Tony Borevkovic e Tony Strata. No meio-campo, o tridente Gonçalo Nogueira, Luan Doucet e Samu Silva. As alas entregues a Miguel Nogueira e a Omar Camara. Na frente, Arnel Jakupovic, o austríaco de 28 anos, que vai visar a baliza de Samuel Soares. Valdo, volto a ti de novo. Agora que conhecemos os 11 das duas equipas, que Benfica esperamos para esta partida e, acima de tudo, o que vamos encontrar do outro lado? Este Vitória, apesar de ter poucos pontos, não é presa fácil para o Benfica.
2: Oh, Miguel, a equipe do Vitória é uma bela equipe e tem também grandes jogadores que ficam, que podem emergir de fora para dentro. Tiago Margarido é um grande treinador, sempre monta belas equipes.
1: Baldo, já voltamos, vamos só escutar o hino do Sport Lisboa e Benfica.

0: ambiente no Estádio da Luz, numa altura em que as três equipas entraram no gravado, foram acompanhados os jogadores de um e de outro lado por 22 mulheres que neste momento se encontram a passar ou já ultrapassaram o flagelo do cancro. Também as camisolas que têm vestidas têm o nome de cada uma destas 22 mulheres e o número 12, o número que hoje é de apoio não só ao Benfica, mas também a esta causa que acaba por ser importante numa altura de honrosa em que os jogadores do Benfica fazem a vénia aos adeptos.
1: E agradecem este apoio fantástico que os adeptos do Benfica vão proporcionando à equipa. De facto, é uma casa praticamente cheia aqui no Estádio da Luz. Também muitos adeptos do Vitória fizeram a viagem domingo até Lisboa, um clube que historicamente tem também um fervoroso apoio, mas neste momento os protagonistas são os adeptos do Benfica, vão abanando os cascóis cada vez mais rápido e sente-se um ambiente de saudade, um grande ambiente, um ambiente fervoroso dos benfiquistas. Já havia saudades de ver o Benfica depois de mais de 20 dias sem o Benfica jogar, depois da pausa das seleções. Estavam ansiosos os adeptos do Benfica para voltar a ver a equipa no Estádio da Luz e premiam a entrada, galardoam a entrada com um apoio fantástico. É de facto incrível o que se vive aqui no Estádio da Luz. Os jogadores vão-se preparando e vão-se alinhando no terreno de jogo. Os jogadores de Vitória fazem o mesmo e está na altura de escolher os capitães de equipa, campo ou bola.
0: Valdo, voltamos então à questão de há pouco. A que Benfica esperamos e quem vamos encontrar do outro lado?
2: Benfica vai encontrar uma grande equipe, bem trabalhada, bem montada, e que tem jogadores como Benny Mokendi, Alanzinho, Metija, Mitrovic, que pode emergir no banco de suplente para o Relvado. Então o Benfica tem que ter muito cuidado, tentar impor o seu ritmo desde o início da partida. Eu acho que a grande batalha, onde pode definir muita coisa, onde vai se definir muita coisa, é no setor de meio campo. Se o Benfica conseguir se impor um palhinha, barreiro, eu tenho aqui dúvidas se será, eu acho que vai ter sempre uma permuta entre Rafa e Prestiani. Eu não consigo definir, embora eu ache que será Prestiani que vai jogar mais nessa área, mas acho que simultaneamente os dois irão trocar. Agora, a perspectiva é de um grande jogo de futebol, e quando você vê essa linha de ataque do Benfica, você só pode ficar realmente confiante, otimista, que o Benfica vai fazer mais uma grande apresentação, né? Procurando a vitória, que é importante esses três pontos. E a grande novidade, mas que já se esperava, é Sirkat junto com o Tomás Araújo.
0: O Benfica que vai jogar com o equipamento tradicional, camisola e meia vermelha, calção branco, quanto à Vitória, todo de preto, os números vermelhos na camisola. É o Benfica a sair com a bola nesta primeira parte. Roda a bola na Luz. Início da oitava jornada para a formação encarnada e também para o Vitória. O Benfica coloca já a bola na frente rapidamente, tentava para o Pavlidis chegar com a bola controlada, não consegue e dá ponta, pé de baliza, o primeiro para a formação minhota.
1: É um grande esforço de Vangelis Pavlidis, tentou ainda ganhar o canto e ressaltar a bola em Tiago Baveiro, mas acaba por não o conseguir fazer. Ponta, pé de baliza para o Vitória.
0: Recordo, o Benfica entrou com Samuel Soares, Dalla, Araújo, Xircata e Ibá, Palhinha, Barreiro, Silva, Rafa Silva, Sheldro, Prestiani e Pavlidis. Bola colocada em Rafa Silva, 27 do Benfica, a passar a bola por cima de um adversário. Xircata ali a ficar com a bola controlada e faz falta. Uma primeira falta de Bá sobre um adversário. Acaba por ser assinalado então pelo árbitro Luís Godinho, da Associação de Futebol de Évora. Falta-nos somente falar da equipa de arbitragem. Pedro Martins e Gonçalo Freire são os assistentes. O quarto árbitro é Bruno Vieira. Na Cidade do Futebol estará no vídeo o árbitro Pedro Ferreira.
1: E Miguel, continua no chão o jogador do Vitória. Foi um lance de facto faltoso de Alexander Bá, sem intenção,
3: O jogador do Benfica tenta jogar a bola a um nível, levantou a perna a um nível aceitável, mas o jogador do Vitória acabou por ir lá com a cabeça e acaba por bater no joelho de Bar, resulta numa falta assinalada por Luís Godinho, pode levar perigo para a baliza do Benfica.
0: Bola de esquerda para a esquerda, para Assenuar, vai a bater o homem do Vitória, bate para a zona da entrada da grande penalidade, da pequena área, aliás chega primeiro a equipa do Benfica, Pavlidis já deixou agora para Rafa Silva, põe velocidade no jogo, está no círculo central, vai encarando ali o homem do Vitória, Rafa Silva tem dois homens nas costas, Pavlidis a chegar, tentou fazer no calcanhar, era para uma zona onde estava Prestiani, ainda assim o Benfica recupera depois do sufoco na defensiva do Vitória. Vem Prestiani de novo na canhota. Vem ali Samuel Dell pelas costas, dois homens pela frente, a bola já para Sheldrup, primeiro para Palhinha, vai fazendo a troca curta com Sheldrup, recupera a formação, é Minhota, ainda Barreiros a recuperar, fica no chão o homem do Vitória, foi Gonçalo Nogueira, acaba por ser tocado por Leandro Barreiro na recuperação do homem do Benfica, andava o Vitória a sair rapidamente a jogar, depois da insistência pela esquerda da formação encarnada.
3: Muitos protestos dos adeptos e do próprio Leandro Barreiro, mas é falta do luxemburguês, acaba por impedir o contra-ataque do Vitória e Gonçalo Nogueira vai ao chão e ganha esta falta no make-up defensivo vitoriano.
0: 3 minutos cravados no cronómetro da Benfica FM. Estou à espera da tua mensagem na caixinha mágica da tua rádio. 93-1904-236. Joga o Vitória, vai saindo a jogar agora por Arnel Jakubovic, da direita para a esquerda, tenta chegar ainda Alexander Ba, o dinamarquês a dar luta ao adversário, acaba por sair pela linha lateral e dá arremesso para o Benfica.

0: Fica.
1: É um duelo físico entre o Omar Camará e Bá. Acaba por levar a melhor o dinamarquês do Benfica. Consegue proteger bem a bola e acaba por ganhar o lançamento. Bola na posse dos encarnados.
0: Pressão alta da formação de Tiago Margarido. Estão os dois. Aliás, está Marco Silva de pé na sua zona de jurisdição. Todo vestido preto, como habitualmente acontece. Bresciani nas canhotas. Já passou pelo adversário. Vai invadir a grande área. Vai no chão. Sheldon para fazer o remate. Vai aparecer Rafa Silva no poste. Perdida do Benfica e insistência do novo pelo lado esquerdo. Sheldrup já para Samuel Del vai até a linha de futebol, cruzamento picado para lá do segundo poste. E André Barreira a recuperar. Não deixa que a bola saia. Houve palmas das bancadas da Luz. O Benfica podia ter marcado há pouco naquele pontapé canhão de Rafa Silva, que embateu com estrondo na barra da baliza do Vitória. Bola na esquerda. Bresciani é ali derrubado, ceifado por um adversário. Luís Godinho a assinalar a falta de Miguel Nogueira. Acabou por derrubar, contudo, o homem do Benfica, que está nomeado para o prémio Golden Boy e que foi também considerado jogador da Liga do mês de setembro.
2: Miguel, o Benfica... Vai, Miguel, vai, Miguel.
0: Bola na área. Já consegue Alexander Barr recuperar depois do Vitória tirar. Colocada já mais para trás, vem deixando agora para Circati. Australiano a lateralizar no círculo central, é para Tomás Araújo. O capitão a deixar vertical para Palhinha, Palhinha de primeira. Tentou encostar agora em Prestiano e não consegue. Vai para o chão, Barreiro. Não há falta, dá na lei da vantagem e agora sim. Assinala a falta à primeira. Numa altura em que Pavlidis tentava ali, mesmo na cabeça da área, o remate foi incomodado e impedido por um adversário. O árbitro deu lei da vantagem, mas acima de tudo, Luís Godinho, atento à jogada, assinalou a primeira falta cometida sobre Leandro Barreiro.
1: É um começo frenético. Pouco mais de 5 minutos jogados, já houve pelo menos 4 ou 5 faltas. Agora o Benfica com duas faltas em rápida sucessão. Lei da vantagem bem dada por Luís Godinho, mas acaba mesmo por assinalar o livre numa posição muito perigosa. Estava perto da bola Sheldrup, parece-me ser quem está mais decidido a bater, e Samuel Dalva, um pé esquerdo, um pé direito, a ver, vamos, muito perigoso e um começo de jogo a todo o gás do Benfica.
0: 6 homens minhotos na barreira, 5 de pé e um deitado atrás para evitar bolas rasteiras. Sheldrup e Dal, parece-me ser o norueguês quem se prepara para bater. Já apitou a Luís Godinho. Sheldrup respira fundo, vai partir, bateu a bola na barreira. Ainda na segunda tentativa do Benfica, Alexander Bá ali em luta com o adversário, consegue balear, ficar com a bola controlada. E depois há o quê? Paragem de jogo por parte de Luís Godinho, porque um dos homens da barreira acabou por levar com a bola com um estrondo no corpo e acabou por ficar caído. Valdo, há pouco ias também acrescentar alguma coisa ao jogo.
2: Sim, depois daquela bela jogada de Prestiani, Sheldrup finaliza bem. Agora o Rafa tem que fazer melhor do que aquilo. Que aos 5 minutos consegue fazer 1-0, muda completamente a panorâmica do jogo. Então, quer dizer, dali não precisava tanta força. Eu tinha um treinador, Paulo Lumumba, que dizia: passou da linha, gol. Não precisa querer furar a rede.
0: Aproveito agora também para lembrar os suplentes de um e de outro lado. Do lado do Benfica, Trubin, Orson, Sudakov, Lukebaki, o Manu, Duran, Echeverri, Índio, El Caruani, José Neto, Anísio e Freitas. Do outro lado, Furtado, Magai, Ribas, Sidibe, Mitrovic e Alain, Beni, Arcanjo e Anderson, o outro Verdi e Francisco. Já está recuperado, Diogo, o homem do Vitória.
1: Jakupovic levou com estrondo, levou com a bola de Sheldrup com estrondo na zona do peito, ficou muito queixoso, mas já está de pé.
0: Já rola a bola para o lado do Benfica, para a Felipe, está na lateral junto à linha final e ganha canto para os encarnados à direita do ataque do Benfica.
1: É mais uma jogada de insistência de Pavlidis, já o tentou no início do jogo ganhar um canto neste tipo de lances perto da linha de fundo, acaba por conseguir agora. Samuel Dalbe aproxima-se da zona de bater o canto com o Sheldrup próximo.
0: 5 homens do Benfica dentro da área, bate curto agora para Sheldrup, está ali no enfiamento da grande área, vai atirando até a linha de fundo, já tirou o cruzamento para Sheldrup, ainda Barreiro nas alturas, o murro na bola do guarda-redes do Vitória. Segunda vaga de ataque é para Sheldrup, está na

0: colocar a bola na pequena área, tenta o Tomás Araújo, tira a defensiva minhota.
1: Valeu Miguel Nogueira, foi muito rápido a reagir a esta bola perdida na pequena área do Vitória. Estava lá Tomás Araújo pronto para encostar para gol, mas o número 17 do Vitória é muito rápido, resulta em mais um canto do lado direito do ataque encarnado. Desta vez Sheldrup isolado e pronto para bater.
0: Segundo à direita, seis homens do Benfica dentro da grande área, um cacho de jogadores ali junto à marca dos 11 metros, a marca da grande penalidade. Sheldrup levantou os dois braços, já bateu ali para naquela zona. Aparece primeiro para Estiani, aliás, aparece primeiro para Pavlidis, recolhe no peito e tira a defensiva do Vitória. Arremesso de linha lateral, Samuel Dal, já deixou em para Estiani, recolheu no pé direito, deixou de novo para Dal encostado à linha. Vai construir de novo de trás para a frente o Benfica. Bola em Shirkati.
2: Miguel, só dá uma. Eu estava olhando a posição do Prestiani, do Sheldrup na hora da cobrança do livre. Eu acho que o livre, o que é que implica o livre? É o posicionamento do pé de apoio. Quando você vê o pé de apoio, você vê da maneira como o Sheldrup estava posicionado, para já não consegue levantar a bola. A bola vai quase sempre a meia altura. Então, quer dizer. E o livro, que é? Nada mais é do que repetição todos os dias.
0: Shirkati para Barreiro, já invade o meio terreno contrário, está na direita. O jogo agora para o pé direito da Rafa, o 27 a deixar mais à frente, Alexander vai tirando para a pequena área, aparece o guarda-redes Olivier Zitz, o polaco a recolher no chão.
1: Sem problemas, o guardião do Vitória a recolher este cruzamento de Bamas, é mais uma grande jogada do Benfica. De facto, Rafa, Sheldrup e Prestiani com muita dinâmica a rodarem posições e a conseguirem criar desequilíbrios para depois os laterais apoiarem. Desta vez foi Bá a criar perigo, o Benfica muito dinâmico no ataque.
0: Levanta a cabeça Samuel Soares, deixa com as mãos, jogável para fora da grande área para Tomás Araújo. O capitão vem trabalhando agora do lado esquerdo, encontrou Sheldrup ali praticamente a pisar a linha divisória dos dois meios terrenos, mais para trás para João Palhinha. O 36 a deixar de novo em Shirkati. Voltam a trocar os dois centrais, a bola colocada agora rapidamente na frente, consegue recuperar Strata. Vem trabalhando agora a formação a Minhota. De Strata para Miguel Nogueira. Está ali acossado por Samuel Dal, tirou a bola para fora o sueco do Benfica.
1: É, três jogadores do Benfica imediatamente na pressão. Neste momento, Marco Silva dá muitas indicações aos jogadores. Ainda não se sentou o técnico encarnado. Já Tiago Margarido também dá indicações de pé, mas já esteve a espaços sentado no banco. Parece-me Marco Silva mais interventivo desde o início do jogo.
0: Samu Silva a fazer ali uma falta sobre Sheldrup. Saía a jogar o miúdo do Benfica. É livre para ser movimentado por Tomás Araújo. Shirkati à direita da defensiva do Benfica, Tomás Araújo à esquerda. Vem trabalhando de novo o capitão encarnado. Vai trazendo parte interna da bota direita, faz agora o passo alongado, lá da esquerda para a direita. Vai tentando colocar a bola já na frente, rapidamente na Rafa. Vem trabalhando ali em cima do adversário. Vai até o Baleiro ficar com a bola, ainda consegue tirar Rafa, já perdeu a bola na defensiva da formação do Vitória, vai tirando o balão lá para a frente, a bola acaba por se perder pela linha lateral e dá arremesso para o Benfica.
1: É uma tentativa de saída de João Mendes, que conseguiu recuperar a bola à Rafa, depois não consegue fazer nada na sequência do lance, o Vitória com muitas dificuldades para sair a jogar e o Benfica sai muito rápido na pressão e consegue manter a maior parte das vezes a posse de bola.
0: Primeira pressão defensiva do Vitória feita a 3 com Miguel Nogueira, Jakubovic e Omar Camará. Bola colocada em Palhinha, vai levantando a cabeça, levantou agora a bola lá para a direita, sobe de novo o Alexander Bá, o dinamarquês a descobrir Rafa já no interior da área. Rafa tem três homens à larga, conseguiu o Vitória ficar com a bola controlada, despeja para o meio campo do Benfica. Não está ninguém vestido de preto nesse terreno de jogo e é o capitão Tomás Araújo quem recolhe. Temos connosco a acompanhar-nos desde o início desta partida, esta trilha sonora a lembrar os primeiros 15 minutos das partidas do Benfica dos anos 60 e 70, a altura em que os encarnados entravam com tudo a resolver os encontros. É dessa forma também que aqui na Benfica FM tentamos empurrar a equipa do Benfica para a frente. O Benfica que já podia ter marcado. Quero saber, através das tuas mensagens no WhatsApp da Benfica FM, como estás a ver esta partida e de onde? 93-1904.

0: 4, 2, 3, 6. A bola para trás, Tomás Araújo, círculo central, já deixou o lugar para Samuel Dalta, mais caído para a esquerda, mais na frente é Pavlidis, tentava chamar agora ao jogo para Prestiani, a bola vai sobrando para o setor defensivo do Vitória, se trata, já deixou no guarda-redes Zitos, agora é na Prestiani quem ficou com a bola, Zitos fez mais neira, Prestiani vai puxando mais para o meio, tentava puxar para Pavlidis, tira a defensiva do Vitória, volta a recuperar, vá, volta a construir o Benfica, bola para Circati, ouçam os aplausos na luz. Circati a deixar já ali numa zona onde está Barreiro, já passou pelo primeiro, ficou no chão o homem do Vitória, vai a Barreiro tentando colocar a bola em Pavlidis, mas tira de qualquer maneira Balieiro, a bola pela linha de fundo, novo canto para o Benfica à esquerda, aliás à direita do ataque para Sheldrup, ficou no chão o homem do Vitória, depois daquele embate com Barreiro.
1: É, queixa-se do nariz João Mendes, mas o árbitro nada assinala, resulta num canto, mais uma vez do lado direito do ataque encarnado, mais uma vez também Sheldrup para bater e vai levantar para a área.
0: Seis homens do Benfica dentro da grande área, mais dois ali nas imediações, já levantou dois braços no ar, a bola na colocada para uma zona onde está Samuel Dal, tira a defensiva do Vitória de qualquer maneira, estamos com 14 minutos e meio, praticamente a passar o primeiro quarto de hora, vai ficando com a bola controlada ali, Alexandre Bá fez uma finta de corpo no adversário, ainda se contemporizou, a bola para Samuel Dal, bate contra o corpo de Jakubovic. Perde-se pela lateral numa zona em que Tiago Margarido vai dando indicações aos seus jogadores, tentando que a equipa se possa organizar no momento defensivo. Balinha para Circati. Mais para trás para Tomás Araújo no círculo central, o capitão de cabeça levantada vai deixando mais para a frente para Pavlidis, o passe de primeira ali para uma zona onde aparecia Sheldrup, aparece também a primeira Olivia Zitz, o polaco a recolher.
1: É, Zitz consegue agora recolher com calma, mas de facto o guardião do Vitória tem tido algumas dificuldades para lidar com certos momentos de jogo. Lembro-me de um cruzamento que parecia fácil de agarrar e acaba por socar o guarda-redes polaco do Vitória e depois uma desatenção com a pressão de Prestiani.
0: Olha o Benfica, Rafa na direita, pode criar perigo junto à área contrária. Já puxou agora para a linha limite da grande área, onde aparecia Pavlidis, tira a defensiva do Vitória. E a bola acaba por sair-se pela linha lateral. Arremesso para Bá. Palhinha. Tem ali também um adversário à larga. Sabo Silva. A bola já sobrou para Palhinha, mais na frente. Vem ali em luta com o adversário. Vai para o chão a João Mendes e há falta. Diz o auxiliar Gonçalo Freire.
1: É, muitos protestos de Palhinha. Foi muito carregado neste lance enquanto protegia a bola. E depois, quando tentou a lutar de volta para recuperar o esférico, acaba por não o conseguir fazer e a cometer falta já movimentada pelo Vitória.
0: Recordo que quero a tua mensagem, quero saber de onde nos escutas e como vives esta partida connosco aqui no Estádio da Luz. 93904236 é o número da caixinha mágica da Benfica FM. Carimbamos pela primeira vez tempo e resultado nesta partida no Estádio da Luz. Oitava jornada, 16 minutos e meio. Benfica 0, Vitória 0. Continua a subir Prestiani pela lateral e sai o primeiro cartão amarelo depois daquele puxão na saída de bola rápida do Benfica.
2: A seguir esta bola parada, Miguel, vamos para as mensagens.
1: Bastantes faltas já do Vitória. O Luís Godinho acaba agora por decidir dar o primeiro cartão amarelo do jogo ao lateral direito, Tony Strata, o romeno do Vitória, faz uma falta quando Prestiani tinha ganho no drible e partia com perigo para a baliza guardada por Zitz, resulta num livre do lado esquerdo do ataque encarnado, mais uma vez Sheldrup perto da bola parada com Samuel Dal.
0: Livre à esquerda, Prestiani encostadinho à linha, Sheldrup e Dal, estão os dois a combinar a jogada, bola para Prestiani. Vai a preparar-se para no bico da área fazer o balão lá para dentro. A bola já chega até ao segundo poste. Intromete-se ali João Mendes. O português de 26 anos a tirar pela linha lateral dá arremesso para o Benfica. Deixamos passar o perigo aqui junto à área do Vitória para depois então escutarmos a tua voz nesta emissão mundial da tua rádio. Alexandre Bá, tem Rafa ali por perto. Está marcado em cima por João Mendes. A bola já para trás. Tomás Araújo. Tem ao lado esquerdo Samuel Dalle. Para lá que a bola vai.

0: Sueco vai de cabeça levantada, está ali acusado também por um adversário. Vai Isheldro para o chão e Luís Godinho leva o apito à boca e acaba por assinalar mais uma falta. Agora de Tony Strata, já tem cartão amarelo, viu há 2 minutos atrás, mais ou menos.
1: É, o Vitória com uma tendência bastante agressiva nestes avances de um para um, a fazerem muitas faltas, mas também a tentar ganhar a bola. O Benfica a conseguir também ganhar terreno no jogo e a conseguir avançar e criar perigo para a baliza do Vitória.
0: Já vamos ao estúdio, de novo o Benfica a atacar. É Palhinha, está na faixa central, já recolheu agora depois de novo corte da formação do Vitória. Alexandre Bastos está na esquerda, vai na direita, vai tirando o cruzamento, tira o Vitória, agora sim, 3.904, 2.36. É a caixinha para a tua voz.
2: Ana Cuco diz, boa tarde, beijinhos Benfica FM, um grande abraço ao Valde e a toda a equipa, vamos ganhar de Alhos Vedros. A Fernanda Zuzarte diz, que saudades que eu tinha da adrenalina com os jogos do nosso Benfica. Força glorioso, hoje é para ganhar. Já o Carlos Pereira de Macedo Cavaleiros manda um carrega Benfica, um carrega Benfica FM e saudações benfiquistas. 93-1904-236, continua a carregar a tua mensagem.
0: Prestiani na direita para mais um pontapé de canto para o Benfica. Sobem as torres à área contrária.
1: Faz sinal para Tomás Araújo.
0: Vai subindo agora Prestiani, levanta a bola com o pé esquerdo. Circati no primeiro andar, a bola ainda vai sobrando ali para um pontapé de bicicleta de Barreiro. Não conseguiu ter efeito nesta jogada. A bola para Pavlidis, está na canhota. Tem ali Samuel Dal também. Pavlidis vai tentando bailar à frente do adversário. Já tirou de pé direito lá para o segundo posto. Circati vai dando para uma zona onde aparece Palhinha. Vai fazer Palhinha. O remate, mas espirra na barreira defensiva da formação do Vitória. Volta a organizar o Benfica, voltam a organizar-se as águias. A bola colocada na frente, empurrado o Benfica pelos adeptos nas bancadas. Prestiani já vai no lado direito, vai tirar o cruzamento, tira com os pés, Zitos. Segunda vaga para o Benfica. Circati, os adeptos da Luz gostam e estão embalados por este jogo mais ofensivo do Benfica. Daqui a pouco convido também o Diogo Rosa a olhar para os dois bancos, a tentar perceber como vem esta partida, tanto Tiago Margarido como Marco Silva. Bola colocada na defensiva do Benfica. Sheldro para pôr velocidade no jogo, já vem do lado esquerdo, acelera a circulação para Prestiani. Deu primeira para Sheldro, pode fazer o 21 do Benfica, vai fazer o remate. Que perdida de Sheldro para passar a bola ao lado da baliza do Vitória.
1: É pena, foi uma grande combinação entre Sheldro e Prestiani, o argentino isola o norueguês um para um com os hits. E depois tentava Sheldro picar por cima do guardião do Vitória. A bola não leva a curvatura ideal e acaba por sair um pouco ao lado da baliza do Vitória. Olhava também para os treinadores. De facto, agora Tiago Margarido senta-se. Estava muito apreensivo a dar indicações aos jogadores do Vitória. Já Marco Silva continua de pé. O jogo vai no minuto 22. E teve todos os minutos de pé Marco Silva a dar indicações e a corrigir, insatisfeito ainda com este 0-0, quer que a equipa marque.
0: Olha, Vitória no setor mais ofensivo, a bola já chega à esquerda para João Mendes, tira o cruzamento. Miguel Nogueira a fazer o remate ali à meia volta, que passou muito por cima do travessão da baliza de Samu, mas ainda assim, que perigo junto à baliza do Benfica.
1: É, ficou o aviso de Miguel Nogueira. Foi a primeira vez que o Vitória foi com perigo à baliza de Samuel Soares. E se tem acertado bem, poderia ter levado muito mais perigo à baliza do Benfica. Primeira oportunidade, primeiro aviso do Vitória.
3: Miguel, vamos ao tempo e marcador no Estádio da Luz.
0: Carimbamos tempo e resultado. 22 minutos na Luz.
4: Benfica!
0: 0.
5: Vitória.
0: 0.
3: Atualizamos rapidamente dois resultados na formação. Os sub-17 empataram 2-2 no Seixal com o Casa Pia. Bernardo Rodrigues e Rubén Marques marcaram para as Águias. Já os sub-19 perderam nos Açores em Ponta Delgada com o Santa Clara por 2-0. Este o resultado final.
2: Diretamente de Icolo e Bengo em Angola, o Anderson Costa diz, boa tarde Benfica FM, estou com os meus filhos ferrenhos benfiquistas. Hoje o Vulcão da Luz vai entrar em erupção. Carrega Benfica. Carrega a tua mensagem. 93.904-236.
3: Seguimos para o piso 3 do Estádio da Luz.
0: Volta a carregar também o Benfica, ainda em setor mais recuado, a tentar Tchirkat encontrar espaço entre linhas. É isso que faz com o passo para Pavlidis. Deixou agora para Palhinha. De primeira para Samuel Dal, vai encostando ainda mais à lateral esquerda para...

0: Sheldrup, está ali a bailar à frente, dois adversários, deixou para trás para Prestiani, vai encostando agora de novo na triangulação para Samuel Dal, passou no primeiro, passa no segundo, recebe agora de Pavlidis, Dal pode fazer, golo! Pavlidis e Dal, frio sueco nas veias do 26 do Benfica. E as bandeiras, está inaugurado o marcador. Quem marcou? Quem marcou? Quem marcou?
1: Marca com o número 26, Samuel Dal.
0: Golo de Dal da Luz, Diogo. Que hino ao futebol.
2: É, e mais uma vez, como se já não o tivesse feito vezes suficientes, Pavlidis a provar que é muito mais do que um ponta-de-lança com um jogo de associação com os colegas, consegue combinar com o Samuel Dal e Dal também, de lateral esquerdo, consegue subir no terreno com qualidade e faz um chapéu por cima de Zits, uma grande jogada, e é um 1-0 mais do que merecido para o Benfica.
0: Golo do Benfica, está aberto o resultado, Valdo. O Benfica já merecia, chegou ao golo aos 23 minutos, mas já merecia desde o princípio, que já teve hipóteses mais do que suficientes para poder abrir o marcador.
3: Sim, o Benfica já podia estar na frente e com um placar, digamos assim, bastante tranquilo. Mas foi preciso um defesa esquerdo, que às vezes é contestado, mostrar para Sheldrup como é que se faz quando está frente a frente ao guarda-redes. Uma grande jogada, uma grande assistência de Pavlidis e depois, realmente, toda a frieza, né, do lateral Dal, que picou a bola por cima do goleiro Zit, fazendo assim Benfica 1-0, o resultado mais que justo.
0: Numa altura em que no Estádio da Luz se acendem algumas tochas numa das bancadas, e acaba por o fumo também incomodar ali a zona onde está Samuel Soares, o guarda-redes do Benfica, que está na linha limite da grande área. Diogo, só para perceber, daí de baixo, do lado onde te encontras, do lado contrário, consegues ver a baliza onde está Samuel Soares?
2: Sim, consigo ver a baliza, já começa a ser mais coberta pelo fumo, mas a bandeirola de canto perto de onde essas tochas estão a ser acendidas, já não consigo ver, portanto, e o fumo vai se espalhando cada vez mais para este lado, portanto a visão tende a ficar cada vez mais reduzida.
0: Mais complicado então para que se consiga ver, acredito que para Samuel Soares também não seja fácil. Olha o Benfica, volta a subir pelo corredor esquerdo, é Sheldrup, já passou no primeiro, não passa no segundo, leva a bola até a linha de fundo, vai tirar o cruzamento, espirra agora no pé de Borevkovic, o croata a tirar pela linha de fundo, dá canto ao Benfica, o primeiro à esquerda nesta primeira parte.
2: É, tentou tirar duas vezes o cruzamento de Sheldrup, foi duas vezes bloqueado pelo defesa do Vitória, acaba por ganhar o canto e é ele mesmo, o norueguês, que vai bater mais um pontapé de canto. Já estão na área as torres do Benfica, Pavlidis, Tomás Arus, Tchirkati e Palhinha.
0: Aproxima-se para Prestiani, já recolheu a Sheldrup depois do pontapé de canto, deixa agora para a entrada da área, na cabeça está Rafa. Pavlidis a recolher à esquerda, deixou em Rafa, vai levar já para o lado direito, vai trabalhando de novo com o 14 do Benfica, vai tirar o cruzamento, já tirou a rasteiro. Agora Barreiro levar a bola até à linha de golo, as in extremis, Zits a tirar com uma palmada, a bola acaba depois por ser enviada para lá da linha de fundo, dá novo canto ao Benfica para a esquerda.
2: E mete as mãos à cabeça, Leandro Barreiro, foi mais uma vez Pavlidis a fazer o passe, jogada de insistência na ala, e depois com o calcanhar quase que marcava um grande golo luxemburguês.
0: Volta a insistir o Benfica, volta a insistir Prestiani, vai puxar para o pé direito, vai fazer o remate, a espirrar ali no corpo de Doucet. Luan Doucet, o homem do Burkina Faso, que tirou pela linha de fundo, dá novo canto para o Benfica, o terceiro consecutivo à esquerda.
2: Muito aplaudido Prestiani, sempre que vai bater um canto, é acarinhado fortemente pelos benfiquistas.
0: Prestiani preparado para bater, afasta-se agora na Sheldrup, vai bater o 25 diretamente para a grande área, já bateu para a entrada da pequena área, tira nas alturas Gonçalo Nogueira, a bola sobra de novo agora para Alexander Bá. Vai subindo do meio para na esquerda, de novo para Prestiani, numa altura em que no Estádio do Luz se ouve Benfica, Benfica, Benfica. (Repetition) 9-3-1904-236 é o número de WhatsApp da Benfica FM. É por aí que envias a tua mensagem para que possa perceber onde estás e de que forma estás a viver este jogo do Benfica frente ao Vitória. As Águias já vencem por 1-0, vai valendo o golo de Samuel Dal.
2: E Miguel, agora o fumo já parou de ser lançado de um dos topos do Estádio da Luz, mas agora parece estar nevoeiro, porque de facto visibilidade muito reduzida aqui ao nível do relvado, mas vai-se dissipando o fumo.
0: Já batido o livre, é a bola era para Rafa, tentava colocar a bola na cabeça da baliza, ali na entrada da pequena área, tira de qualquer maneira a formação do Vitória, já sobra agora para Alexander Pá. Estamos praticamente a cravar a meia hora de jogo aqui no Estádio da Luz. Os adeptos foram já presenteados com o golo de Dal, que acabou por para já dar colorido ao marcador. Bola para Prestiani, vai agora na jogando entre linhas ali com o Sheldon, que está na entrada da área, já deixou para Rafa, está do lado direito Rafa, vai a fazer o remate, expira no corpo de João Mendes, ainda recuperação do 27 do Benfica, recupera agora o Omar Camara, o francês vai até à linha lateral, já deu a profundidade ao jogo do Vitória, vai-se ainda jogar, a bola já colocada aqui do lado direito, é para Miguel Nogueira, miúdo de 21 anos, tem nas costas o companheiro Strata, Nogueira para Strata, está do lado direito, espirra a bola agora ali no corpo de Samuel Dal, braços atrás das costas, para que não houvesse dúvida de que era o corpo a cortar a bola pela linha de fundo.
2: E é canto para o Vitória, é o primeiro canto dos vitorianos neste jogo, prepara-se para bater do lado direito do ataque do Vitória, muita gente na área para tentar chegar à igualdade. Samuel Soares dá a indicação à defensiva encarnada.
0: Vai preparar-se então para bater o homem do Vitória. 30 minutos já nesta primeira parte, já batido ali para a entrada da pequena área. Sobe agora no primeiro andar, Gonçalo Nogueira acabou por tirar a bola ao lado do posto da baliza de Samu.
2: Tinha pouco ângulo o jogador do Vitória para cabecear, acaba por conseguir fazê-lo, mas sem perigo, controla Samu e lança rapidamente o contra-ataque encarnado.
0: A bola é para Rafa, calcanhar ali para Prestiani, o argentino deixou mais para trás para Sheldrup, estão os dois do lado esquerdo, Sheldrup em luta com Jakubovic, veio atrás o guarda-redes do Vitória, o avançado aliás do Vitória, assim sim, dar uma ajuda no seu setor mais recuado. A bola para Tomás Araújo, está a queimar a linha divisória dos dois meios terrenos, puxou agora com o pé direito mais lateralizado para Tchirkati, Alexandre Tchirkati, que hoje faz dupla de centrais no Benfica. Tomás Araújo, Samuel Dal, vai trazendo à esquerda para Sheldrup, que esbarrou a bola ali no pé da Strata. Strata é, aliás, o único jogador de Vitória que tem cartão amarelo nesta partida. Foi logo aos 17 minutos numa entrada sobre Prestiani. A bola para a Palhinha, Tomás Araújo, Alexandre Tchirkati, vai de cabeça levantada procurando um passe vertical, já deixou para Rafa, de primeira a encostar na direita para Alexander Bá, o dinamarquês pisa, tem a Cabarrá na frente, deixou de novo para a Palhinha, o 36 do Benfica roda sobre si próprio, deixou para Tomás Araújo, está praticamente na marca do meio campo, a bola ali numa triangulação entre Prestiani, Palhinha e Tchirkati, de novo para o 25 do Benfica, o argentino tem um adversário nas costas, derrubou agora Gonçalo Nogueira, o árbitro diz que não há nada e à segunda vai puxar cartão amarelo, duas faltas de Gonçalo Nogueira, à segunda sobre Palhinha, acabou por mostrar o cartão amarelo, ainda assim pareceu-me Diogo Luís Godinho, apontou para o local da primeira falta e o amarelo terá sido sobre, pela falta sobre Prestiani.
2: Sim, e não só, apontou para os dois locais das faltas, a justificar mais do que justificar, aliás, o cartão amarelo. Gonçalo Nogueira ainda protestou, mas sem razões nenhumas, porque de facto foram duas faltas e duas faltas agressivas sobre os jogadores do Benfica.
0: Mais um amarelo mostrado aos homens do Vitória. Agora foi Gonçalo Nogueira, há pouco Tony Strata. Bola do lado esquerdo, Benfica. Valdo ataca mais pela esquerda. Tem muitas vezes Prestiani e Sheldrup, os dois descaídos aqui para esta ala canhota, e acabam por fazer então gato-sapato ali de Toni Strata, que também já tem

0: cartão amarelo, não é? Tem que ter cuidado.
1: Sim, mas o Estrada joga praticamente sozinho contra o Dow, contra o Prestiani e contra o Chaldup. Porque essa entrada do C. O do C, ele não participa do jogo ofensivo do Vitória. Ele está mais ali para destruir, principalmente para fazer a linha de 5. Então, às vezes, quando você tem o Benny Mokanji, ou tem o Alanzinho, jogadores que são muito mais para frente, o treinador opta para fazer a marcação. Então, quer dizer, o Strata vai correr risco sempre.
0: Volta a sair o Benfica a jogar. Sheldrup aguentou para Estiani a carga. Sheldrup já vai no círculo central. Deixou agora para Pavlidis. Passa no primeiro, passa no segundo. Pode deixar para Rafa. O remate de Pavlidis. Tinha Rafa ao lado. Liberto de marcação. Poderia ter dado ao companheiro. Ainda assim, optou pelo remate. Espelha no adversário. Canto à direita para o Benfica.
2: É, pediu imediatamente desculpas. Pavlidis, de facto, Rafa estava em melhor posição. Mas o instinto de ponta de lança do grego favou mais alto, acabou por tentar o remate e acaba também por ganhar mais um canto, desta vez do lado direito do ataque encarnado. Sheldrup vai bater.
0: Canto para o Benfica, daqui a pouco carimbamos de novo o tempo e resultado nesta emissão mundial da Benfica FM. Bola já colocada na área, ali na zona da grande penalidade, vai num casco de jogadores, sobra para a defensiva do Vitória. O Omar Camará a tirar de qualquer maneira, de novo Rafa à direita a encostar agora em Sheldrup. Traz para o meio para Samuel Dalo, foi ele que aos 24 minutos fez o único gol da partida que vai dando a vitória do Benfica. Palhinha já está na esquerda, está no enfiamento da grande área, passa no primeiro, passa no segundo, puxa agora para o pé direito, mais para o meio, a bola de novo para Bá, o dinamarquês a pisar e a deixar para o sueco Samuel Dalo. Faz uma sinalética com a mão direita. Agora encontra para Estiani na esquerda. Vai deixando para Palhinha com o pé esquerdo. Ali na tabela com o Rafa. Palhinha a ficar ali com o adversário no chão. Vai agora Palhinha para o chão. O árbitro deixa seguir. É Sheldrup. Rafa, calcanhar para o Pavlidis. Vai fazer Pavlidis. Tirou o primeiro, sentou o adversário. E depois acabou por ver Borevkovic tirar a bola para as mãos de Olivier Zitz.
2: É um lance absolutamente delicioso de Pavlidis. Consegue com toda a sua qualidade técnica tirar da frente o defesa do Vitória, mas depois fica com pouco ângulo, pouco tempo e acaba por ser interceptado. Mais um lance perigoso do Benfica.
3: Ainda assim Pavlidis estava em posição irregular. O assistente levantou a bandeirola, mas Luís Godinho mandou seguir.
0: Tic-tac do relógio no Estádio da Luz. 35 minutos da etapa primeira. 1
4: Vitória 0.
5: O Rui Rocha da Bobadela manda boa tarde, nação benfiquista. Finalmente volta ao campeonato. Hoje vamos lutar e vencer por 3-0. Grande abraço, Benfica FM. Um carrega Benfica junto com um abraço diretamente da Ilha da Terceira, nos Açores. É o que nos manda o Leonardo Silva, que acredita no 4-0. Já a Marta Costa de Val de Peneda manda um força Benfica rumo ao 39. Agarra no telemóvel, faz ouvir a tua voz no nosso WhatsApp, 93904-236. Quer saber de que canto do país ou do mundo estás a empurrar a equipe e qual é o teu palpite para o resultado de hoje.
0: A subiadela monumental das bancadas da Luz é para Camarrá, ele que há pouco ceifou Sheldrup.
2: Sim, não teve qualquer intenção de jogar a bola, foi só intenção de travar a progressão de Sheldrup e tanto o público da Luz como toda a equipa encarnada reclamou um cartão amarelo por mostrar.
0: Olha o Benfica, Pavlidis! A espirrar a bola numa carambola com o adversário. Olivier Zitz a sair com as mãos e a recolher à saída da pequena área. Bola para a formação do Vitória. Vai trabalhando agora mais atrás Luan Ducé. Já encostou mais à direita para Tony Strata. Sheldrup na frente. Strata tem que voltar para trás. Tem também para Estiani à larga. Já vêm os dois homens do Benfica a tentar recuperar a bola. Bola mais para trás para Borevkovic. O croata a encontrar Jakupovic. Vai trabalhando agora mais na direita para Miguel Nogueira. Ainda mais atrás para Tony Strata. Mais atrás para Ducé. O Benfica a obrigar o Vitória a recuar no seu meio campo defensivo. Tiago Balieiro, o brasileiro de bola no pé, vai trazendo ali até à linha limite da grande área, já dos dois meios campos. Deixou agora para Samu Silva, bola na esquerda de novo em Camarrá. Trazendo mais para trás, o Benfica mais recuado agora, com o harmónio mais curto, se quiser.

para defender já no seu meio campo defensivo. A bola para Jakubovic, vai trazendo agora em Miguel Nogueira, encosta à direita para Strata, vai tirando o cruzamento para dentro da grande.

0: vai saindo o Benfica, vou contar-te tudo. A bola em Rafa, vai ir trabalhando ali na frente do baleiro. Rafa ainda vai na direita, vai trazendo ainda mais para a frente, Barevkovic vai ao chão, Rafa ficou agarrado pelo adversário, ainda consegue levar a bola até a linha de fundo, já passou em Barevkovic, vai trazendo agora o croata no chão de pé direito, a tirar e alongar a bola pela linha final, dá canto para o Benfica à direita.
1: E agora foi um duelo aceso entre Rafa e Barevkovic, o central gigante croata do Vitória acaba por tentar usar o poderio físico para impedir a corrida de Rafa, consegue fazer dois cortes não muito limpos, a tocar bastante no extremo português do Benfica, acaba por resultar num pontapé de canto do lado direito encarnado para Presteni bater.
0: Sobe os dois braços, o argentino do Benfica já bateu para a grande área, zona da grande penalidade, vai trabalhando agora de Chircati nas alturas, a bola acaba por subir e ultrapassar a linha de fundo numa altura em que olho também para os adeptos do Vitória, agora mais interventivos, praticamente aí nas tuas costas, Diogo, mas acabam por ser uma mancha mais negra que também se vai fazendo ouvir no Estádio da Luz.
1: Sim, sem dúvida, como já era de esperar, e sem dúvida que têm sido incansáveis, os adeptos do Vitória trazem aqui ao Estádio da Luz um grande ambiente e contribuem para um que está a ser um grande jogo, grande ambiente do lado dos adeptos do Vitória e também do lado dos adeptos do Benfica, que têm também apoiado bastante a equipa, tem sido um grande jogo de futebol, dentro e fora de campo.
0: Valdo, mais ou menos 5 minutos para o final desta primeira parte, o Benfica marcou aos 24, o que é que podemos esperar agora até ao final deste primeiro tempo? O Benfica tem estado mais interventivo no ataque. Tem estado mais interventivo no ataque, mas como dizia, acaba por também, por algumas vezes, permitir ao Vitória que suba.
2: Mas essa subida do Vitória é esperada, mas é uma subida do Vitória que não traz assim tanto perigo. O jogador mais perigoso que tenta fazer alguma coisa é Jakupovic. Samu, o capitão, está muito fora do jogo. Tem o jovem Miguel Nogueira, que é muito bom jogador, que joga pelo lado esquerdo. E depois, Camará não apresentou ainda nenhum argumento para preocupar o sistema defensivo do Benfica. Depois, tanto o Doce como o Gonçalo Nogueira é muito mais para trás. Então, quer dizer, o Vitória tem grande dificuldade. O Doce, a certeza absoluta, entrou para tentar marcar ou o Prestiano ou o Xadu, quem cair naquela zona. E quando perde a bola, ele faz o quinto homem. Então, quer dizer, o Vitória veio realmente para sofrer poucos gols.
0: Olha, o Benfica chega de novo mais à frente, numa altura em que...
2: E só para finalizar, o Miguel, desculpa. E eu acho que o Benfica tem que arriscar mais o chute de fora da área, porque o guarda-redes Olivier Zit já deu indício que tem grande envergadura, mas é muito inseguro.
0: Doce que acaba agora por recuar também, depois do amarelo a Gonçalo Nogueira, é Doce quem recua no centro dos centrais, a meio dos dois centrais, para ajudar mais no setor mais recuado, porque tanto Nogueira como se trata já têm em cartão amarelo. Oitava jornada, Primeira Liga no Estádio da Luz, o Benfica vai vencendo por 1-0 e eu quero ouvir as tuas mensagens. 93-1904-236. É o número do WhatsApp da Benfica FM. Bola na defensiva do Benfica. Chircati já movimentou para Tomás Araújo. O capitão vem lateralizando para Samuel Dal. Tem ali à larga Miguel Nogueira. Dal a passar agora para Pavlidis. Vem no chão a cortar sobre um adversário. Deixou para Palhinha. De primeira para Tomás Araújo. O Benfica volta a organizar agora do lado direito. É por Alexander Bá. Faz variar o flanco. Acaba por deixar agora em Leandro Barreiro. Vem ali a luta com Gonçalo Nogueira. Bola pela lateral. Barreiro a efetuar o arremesso de imediato. Chircati. Tomás Araújo. De novo a bola para o australiano. Vai olhando, número 3 nas costas. Chegou esta época ao Benfica. A bola no capitão Tomás Araújo, põe agora a velocidade no ataque encarnado. A bola é para Prestiani, já passou no primeiro, passa também ali sobre a Doce. Ainda na chegada de um homem do Vitória para dar uma ajuda. Mas quando Samu Silva chegou, já havia a falta assinalada por Luís Godinho.
1: Prestiani apontou imediatamente para a bota direita, até chegou a sair a chuteira do argentino, vários pisões e vários

0: várias tentativas de evitar a corrida de Prestiani. Mais uma falta assinalada contra o argentino, que tem sofrido muito com esta agressividade do Vitória. Um jogador naturalmente ágil e difícil de defender. O Vitória tem recorrido muitas vezes às faltas para travar Prestiani.
1: Já movimentada a bola na defensiva do Benfica. Uma defensiva subida. A bola para Tchirkati. Tira de qualquer maneira Samu Silva pela linha lateral. Às vezes para o Vitória. Jakubovic já recolheu. Vai no chão agora, depois do duelo com o homem do Benfica. Chega primeiro Leandro Barreira a cortar. Deixou que a bola chegasse até João Mendes. Volta a organizar o equipa minhota já no meio terreno contrário. Os últimos 30 metros de jogo da formação do Vitória. A bola sobra para Samu Silva, rodou sobre si próprio, deixou agora mais para trás, recupera Rafa Silva, Pavlidis vai fazendo ali um balão para que a bala chegue no setor defensivo para Alexander Vá. Vai para o chão o homem do Benfica, ainda assim deixa jogar, a bola é do Rafa Silva na frente de ataque, vem ali em luta com o adversário, tenta ficar com a bola controlada, Bolieiro, ainda Rafa Silva, deixou agora numa zona onde estava Leandro Barreiro, que acaba por cair de novo. E acaba por ser assinalada a falta ou não?
0: Não parece. Acho que é mesmo assinalado o lançamento para o Vitória. Mas mais uma vez, como já tinha dito há pouco, o Benfica a ser fustigado por uma grande sucessão de lances à margem de além do Vitória. Luís Godinho mantém aqui um critério um pouco mais largo para não estar sempre a parar o jogo, mas é facto que os jogadores do Vitória têm entrado um pouco com a agressividade a níveis demasiado altos à margem da lei.
1: Do Cedo deixar já para a direita, já foi levantada a placa do quarto árbitro com o tempo de compensação. São 2 minutos. Vai trabalhando, se trata. Palhinha vai ao chão. O árbitro diz que há falta de Jakubovic. Ficou no chão o 36 do Benfica.
0: Já está de pé. Palhinha sofreu a falta, acaba por também se queixar ao árbitro desta sucessão de faltas. Nada dá neste lance Luís Godinho em termos de cartões, mas mais uma vez João Palhinha a fazer-se ouvir e a dizer ao árbitro que já são demasiadas faltas seguidas do Vitória.
1: Baleiro para Ducé, volta a encostar agora no setor mais recuado da formação do Vitória. A bola já vai subindo ali para uma zona mais avançada para Jakubovic. Teve que sair da zona da área para deixar em Strata. O Benfica tem 2 homens em cima do 23. Minhoto, era o Prestiani e também Samuel Dal. Numa altura em que estamos já a queimar os últimos segundos desta primeira parte. Já em tempo de compensação, Luís Godinho deu 2 minutos para jogar além dos 45. Bola para Baleiro. Vai tirando mais para trás para Zitz. A jogar com os pés de novo para Baleiro. Tem ali Prestiani na frente. Baleiro a tentar colocar a bola numa zona onde estava Leandro. Vai escorrendo agora Sheldrup. Deixou que a bola chegasse até Strata. Troca ali numa tabela curta com Jakubovic. Strata que já tem cartão amarelo. Vai trabalhando com Jakubovic. De novo Samu Silva. Estamos praticamente no final desta primeira parte. O Vitória a tentar chegar à frente. A bola vai até à linha de fundo. Encostado à bandeirola. Vai trabalhando agora João Mendes. Vai tirar o cruzamento. A bola acaba por perder altura já para lá da linha de fundo, numa altura em que Luís Godinho acaba por apitar para o final da primeira parte nesta partida. O Benfica a vencer por 1-0. Vai valendo o golo de Samuel Dal aos 24 minutos. Diogo, olhamos para o relvado numa altura em que Prestiani vai falar com o auxiliar de Luís Godinho e do lado do Vitória parece-me ser também Baleiro quem vai, aliás, não, é João Mendes quem vai falando também com o Luís Godinho.
0: Sim, não sei o que poderão estar a dizer os jogadores do Vitória, agora parece-me também Samu perto, Samu do Vitória perto da equipa de arbitragem, mas certamente Prestiani foi clarificar o porquê de Luís Godinho ter permitido tantas faltas e não só não dar cartões amarelos suficientes, mas também não assinalando a grande parte desses duelos excessivamente físicos. E agora sai por último, os últimos intervenientes são mesmo a equipa de arbitragem que sai sob uma chuva de assobios no Estádio da Luz.
1: Valdo, aproveitamos para dar uma primeira pincelada nesta primeira parte. O Benfica sai a vencer por 1-0, podia ter sido mais feliz, teria que ter sido mais eficaz. Lembro aquele lance do Rafa, ainda com

0: 0-0 que de facto acabou por embater com estrondo na barra da baliza do Vitória. Este Benfica sai com o resultado que devia sair ao intervalo?
1: Não, o Benfica sai com vantagem e tem 1-0. Agora não é o placar que dá a tranquilidade necessária para a segunda parte. O Benfica está na frente. Agora, o placar podia ter sido muito mais elástico se nós tivéssemos três grandes oportunidades. Temos a do Rafa, que vai à barra, né? Depois tem a do Chaldor e depois o gol do Dal. Só aí são três. Quer dizer, se tivesse sido eficaz, era 3-0. 3-0 é muito melhor que 1-0. Porque, como eu já falei, o intervalo de Thiago Margarida, assim como o Marco Silva, não comparando, mas é um grande treinador, monta bem essas equipes. E depois tem, ele pode fazer uma grande alteração e jogar essa equipe muito mais para frente, porque ele tem o Benny Mackenzie, que é bom jogador, Alanzinho, Mitrovic, tem o Gustavo Silva, que até então era o artilheiro, e tem o outro agitador, que é o Thelmo Arcanjo. Então, quer dizer, o Benfica vai ter que voltar e realmente tentar fazer o mais rápido possível o segundo gol para dar aquela tranquilidade necessária.
0: Dal acaba por pontuar o marcador com o golo que fez aos 24 minutos. O Benfica sai para o intervalo a ganhar por 1-0.
2: Relato do Miguel Lima com reportagem de Diogo Rosa, os comentários a cargo de Valde Jorge Freitas. O que não para aqui, mesmo em tempo de intervalo, é o público que está com a Benfica FM. São muitas as mensagens que vão chegando até ao 93-1904-236.
3: A caixinha mágica, como diz o Miguel Lima, continua a encher. Vamos despejá-la. Nuno Cordeiro, do Barreiro, um mês depois, estamos de volta à casa, já estava com saudades do meu Benfica. Carrega Benfica, um abraço a todos os ouvintes benfiquistas e à equipa da Benfica FM, em especial ao mágico Valdo. Já o Brian diz que adora ouvir a Benfica FM e manda um Carrega Benfica. A Cristina de Viseu diz boa tarde, gloriosos, só para dizer que vamos ganhar. Que saudades do meu Benfica. Esta é a mensagem da Elizabeth, que ouve a Benfica FM diretamente de Viana do Castelo. O André Dias manda um força Benfica, sempre a apoiar a melhor equipa do mundo. Que relato, parece que estou no estádio de São Paulo, no Brasil. A Elaine diz que está confiante na vitória. E diretamente dos Açores, da Ilha do Faial, o Manuel Rosa manda um abraço. Já o Pedro Monteiro está a ouvir a Benfica FM a caminho de Vila Real. Manda um Carrega Benfica e um abraço para toda a equipa. Depois de um dia em reportagem a ouvir no carro este grande relato do nosso glorioso Carrega Benfica, quem o diz é a Ana Luísa, em Torre de Moncorvo. A Carol, diretamente das Caldas da Rainha, diz: eu amo o Benfica. Força Benfica FM, este campeonato é nosso. Já o Ruben, em França, manda um Carrega Benfica. O Morgado Silvares diz: Benfica sempre, um abraço a todos os benfiquistas da Soalheira. O Hélder Pires manda boa noite a toda a equipa da Benfica FM, diz que chegou tarde, mas a tempo de ouvir o golaço do Dal. A ouvir a Benfica FM diretamente da Guiné-Bissau, o Epifânio Bigna manda um abraço e um vamos Benfica. O nosso WhatsApp 93904-236 está assim em modos de alta rotação. Manda o teu áudio, manda a tua mensagem com o teu prognóstico para este Benfica Vitória Sport Clube e entra com a tua energia no nosso balneário, Oscar.
2: Estamos em tempo de intervalo no Benfica Vitória. Os encarnados estão a vencer por 1-0 graças a um gol do sueco Samuel Dal. Passamos por agora em revista outros resultados das modalidades encarnadas. Rugby. A equipa feminina abriu o campeonato hoje esta manhã com uma vitória clara sobre o clube de rugby São Miguel, 139-5. Foi o resultado final na jornada inaugural do campeonato, mas no masculino o Benfica também venceu, bateu o Agronomia Rugby por 24-23 no estádio universitário. Quanto ao basquetebol, a equipa masculina perdeu hoje no Dragão Arena diante do Futebol Clube do Porto por 93-86. As Águias estiveram a vencer grande parte do jogo, mas no final deixaram fugir a vitória para a equipa da casa. Já a formação feminina recebeu e venceu a San Joanense 97-50. Foi o resultado do duelo da segunda jornada da primeira fase do campeonato feminino. Voleibol. A formação feminina venceu nos Açores o Clube K 3-0. Foi o resultado final.
4: judo.
2: Rochelle Nunes despediu-se dos Mundiais em Baku, depois de ter sido derrotada na segunda eliminatória da categoria de mais 78 quilos pela chinesa Jizonwer Aiman, a atual campeã asiática.
4: Hóquei em patins.
2: A formação masculina venceu o Mouros no pavilhão da parede. 6-1 foi o resultado final, quartos de final da Taça Jesus Correia, quando a equipa feminina está parada. Terminou o Mundial e há uma benfiquista que é campeã do mundo. Amy Blackman venceu pela seleção espanhola. As atletas do Benfica que representaram a seleção portuguesa ficaram no quarto lugar do Campeonato do Mundo, que se joga em Assunção, no Paraguai.
4: Handball.
2: A equipa masculina venceu o Belenenses por 35-31, partida da oitava jornada da primeira fase do campeonato. Já a formação feminina venceu o Zrinjski Krajewski por 41-21 na segunda mão da segunda ronda de qualificação da EHF European League Women.
4: Futsal.
2: Formação masculina venceu por 2-1 na deslocação ao Reduto do Fundão, Fundão que até este duelo tinha todos os jogos terminado com triunfos no campeonato. 2-1 foi o resultado, partida da quinta jornada da primeira fase do Campeonato Nacional. Estamos em tempo de intervalo no Benfica Vitória, um jogo marcante, um jogo importante no regresso do Benfica ao campeonato depois de 21 dias. Ora, Rui Vitória, treinador que passou por Águias e Minhotos, falou à BTV e deixou claro que este era um jogo especial para o treinador que representou os dois clubes. Recordo que no Benfica venceu dois campeonatos nacionais e uma Taça de Portugal ao serviço dos vimaranenses. Venceu também uma prova rainha do futebol portuguesa em 2013, precisamente diante do Benfica.
5: O Vitória foi o clube que, de grande expressão antes de chegar ao Benfica, e portanto quase uma preparação muito, muito importante que eu tive para depois abraçar esse projeto de um clube da dimensão do Benfica. E o Benfica, obviamente, pela dimensão que tem, foi um marco na minha carreira, obviamente. E portanto são dois clubes que têm uma simpatia, obviamente, enorme.
2: Palavras de Rui Vitória em declarações à BTV a antever esta partida que está agora no intervalo. Benfica 1, Vitória 0. Já sabes, enviar a tua mensagem para o 93-1904-236, 93-1904-236, e diz de onde escutas esta emissão mundial. Para já o Benfica está a vencer.
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2: Primeiro golo na temporada para o sueco que aqui escutámos. Miguel Lima, Valdo, Diogo Rosa, num som cuidado pelo Pedro Castelo Branco. É o golo de Samuel Dahl, o primeiro esta temporada que faz diferença no marcador. Há um dado curioso. Samuel Dahl, nos clubes por onde passou, nunca tinha marcado golos. De resto, não é a sua principal função. Temporada passada fez 2, hoje já marcou 1.
0: É, e curiosamente um dos que marcou na temporada passada também foi em Guimarães, o que acaba por fazer deste Vitória presa preferida para o 26 do Benfica. Lá em baixo no relvado, e antes de analisarmos de forma mais completa esta primeira parte com o Valdo, estão duas entidades, se quisermos, do Sport Lisboa e Benfica. Está a equipa de basquetebol feminino. Joana Soeiro já falou há pouco, ela que é capitã desta equipa e que vem mostrar esta Supertaça 2026. O Benfica venceu o Gdessa, recordo, há poucas semanas, por 73-31, conquistando então o primeiro troféu da temporada. Está também Fernando Pimenta e está a equipa de, creio, a equipa de polo aquático feminino, creio não, tenho certeza, a equipa de polo aquático feminino também lá em baixo a mostrar as conquistas e os troféus que nos últimos dias acabou por receber e que são agora então, antes de irem para o Museu Cosme Damião, são então mostradas às bancadas no Estádio da Luz nesta partida. Valdo, que o Benfica está praticamente a controlar e obrigando o Vitória a defender muito mais do que aquilo que ataca. Este Benfica, dissemos-lo há pouco e disse o Val também logo no final da primeira parte, este Benfica merecia já um resultado mais dilatado, mas o que é que pode fazer para o segundo tempo a equipa de Marco Silva para conseguir então dilatar este resultado?
1: Amigo, isso é mais eficaz do que foram na primeira parte. Se o Benfica tivesse sido eficaz, o Benfica está à vontade. Eu falo das três oportunidades claras de gol, né? Frente a frente com o guarda-redes. Uma até sem guarda-redes, que foi a do Rafa. Era 3-0. 3-0, tu volta confortável para a segunda parte. Essa equipe do Vitória veio com um espírito realmente totalmente defensivo, né? E a maior prova é realmente a inclusão nessa equipe do C, que entrou para pegar o jogador mais adiantado em termos de meio campo. Ora era o Prestiani, ora era o Rafa, e às vezes era Xaldrup, que também vinha por dentro. E fora isso, o Vitória não atacou, abdicou do jogo. E quando você abdica do jogo, você não merece outro resultado a não ser a derrota. Mas é que eu digo, no banco de suplentes, Thiago Margarido tem...
2: Vamos só à boleia da BTV. Bom, já não vamos a tempo de escutar Joana Soeiro, que estava ali a falar ao João Martins em direto na BTV, porque há atletas do Benfica no relvado, o Fernando Pimenta a mostrar várias das medalhas que conquistou recentemente, também a equipa feminina de basquetebol que já venceu um troféu esta temporada, a supertaça da modalidade. Miguel Lima, são várias as figuras, várias as equipas homenageadas ao intervalo. Se virmos por aqui a oportunidade de escutar algum elemento na transmissão da BTV, nós voltamos a interromper.
0: Certo, volto, continuamos.
1: Não, e como eu dizia, o Thiago Margarido tem intervenientes para jogar essa equipe mais para frente. Não sei se terá essa ousadia, mas se quiser, tem. É que eu aqui já enumerei. Mitrovic é muito bom jogador, o Benjamin Kenji, o Alanzinho, que até então era a grande sensação da equipe do... Oh, meu Deus. Tô ficando velho. Esqueci. Onde jogava o Alanzinho?
0: O Alanzinho
2: vamos ouvir o Pimenta. Vamos ouvir o Fernando Pimenta na BT.
7: Todos os atletas querem. É sem dúvida fantástico este ambiente. Ser aplaudido por esta massa imensa do nosso Benfica, os nossos associados. Sem dúvida que para mim é sempre um
0: momento. Bem, um momento especial para Fernando Pimenta.
2: Aqui com a ajuda do João Martins e transmissão da BTV, as emoções de Fernando Pimenta a ser brindado pelos adeptos do Benfica. Benfica que tem jogadores a aquecer por esta altura no relvado.
0: Já entrou quase toda a gente que estava no banco e estão em aquecimento, mas há aqui só um pormenor. Foi o Valdo que se lembrou onde jogava o Alanzinho, portanto não teve ajuda nenhuma o Valdo a dizer que já estou velho e não me recordo, não é verdade, hein? Foi o Valdo que se lembrou. Valdo, vamos lá concluir.
1: Não, era só para dizer que o Alanzinho, que era a grande sensação do Moreirense, que era o número 10, então, quer dizer, Thiago Magrinho, não acredito que no início dessa segunda parte ele vai ter essa ousadia toda de jogar realmente essa equipe toda do Vitória para frente. Ele vai tentar segurar esse resultado, 1-0, né? E tentar num contra-ataque, através do Jokupovic, que é muito bom jogador, vai tentar fazer alguma coisa.
0: O Benfica que neste momento e com esta vitória parcial ao intervalo já está virtualmente na segunda posição desta Primeira Liga com 19 pontos. O Benfica, recordo, avançou para esta partida, para esta jornada, digamos, na quarta posição com 16 pontos em 7 jogos, um jogo a menos que Porto, Sporting e Santa Clara. Vemos, Diogo, lá embaixo no relvado, somente os jogadores do Benfica em exercícios de aquecimento. Do lado do Vitória ainda não regressou ninguém ao terreno da luz.
8: É, exatamente. Agora também regressam os jogadores do Benfica, os jogadores, neste caso, que começaram o jogo, o 11 inicial. Parece-me que não há alterações durante grande parte deste intervalo. Todos os suplentes do Benfica estiveram aqui a aquecer e também a absorver este ambiente. No intervalo que também foi marcado, como já referimos, para homenagear as conquistas do basquetebol e do polo aquático feminino, e também de Fernando Pimenta, que foi extremamente acarinhado pelos adeptos e continua a dar aqui a volta olímpica. Mostrou as medalhas de ouro, as várias medalhas de ouro do campeonato europeu e do campeonato mundial em diversas categorias aos benfiquistas, e foi um grande momento de benfiquismo numa altura em que Há muito Benfica dentro de campo, mas não há sinal qualquer de membros do Vitória, tanto dos suplentes como dos titulares. Vão entrando alguns jogadores, parece uma conta-gotas do Vitória no banco dos suplentes, mas por enquanto alguma demora da equipa vimaranense para voltar dos balneários.

0: adversários.
1: Do lado do Benfica não vai haver qualquer alteração neste reeditar de partida. Valdo, a pergunta que se impõe, e não sabendo o que é que Tiago Margarido vai fazer, os dois cartões amarelos, o de Story Strat e o de Gonçalo Moreira, condicionam a equipa do Vitória para este segundo tempo?
2: Sim, condiciona, e até estou surpreso de voltarem os dois, né, para campo. Então, quer dizer, principalmente o Gonçalo Nogueira, que joga mais no setor de meio campo.
1: O Gonçalo subiu e foi trocar a posição com o Bussé, o homem do Burkina Faso, que recuou para a frente dos centrais, não é? É agora ele que está mais atrás, mas ainda assim não deixam de ter amarelo.
2: Não, mas porque ele já jogava do lado do Bussé, né? Só que ele sai um pouquinho mais, mas é um jogador muito, muito duro, muito viril. Então o risco é sempre iminente. E Dussé claramente entra para tentar marcar alguém do setor de meio campo. E quando perde a bola, entra no meio dos centrais fazendo cinco. Ele raramente vai para frente.
1: Rola a bola na luz, começa a segunda parte, são os últimos 45 minutos. O que quero é que envies a tua mensagem para o 93904-236. É a caixinha mágica da Benfica FM. Quero ouvir a tua mensagem, quero saber de onde nos escutas e como estás a viver esta vitória para já. No início da segunda parte, o Benfica vai valendo o golo de Samuel Dal aos 24 minutos. Agora ali uma triangulação perfeita entre Prestiani e Sheldrick. Já deixou a bola para a frente. É para Pavlidis. Está na cabeça da área o remate do grego à malha lateral da baliza do Zits.
0: É uma grande jogada. Mais uma vez, Sheldrick, Prestiani como protagonistas deste lance. E depois Pavlidis já a aparecer muito bem de esquerda para a ala esquerda. Remata com o seu pior pé, o pé esquerdo, e a bola bate na malha lateral com potência. Dava certamente sensação de golo a adeptos menos bem posicionados, mas a bola sai controlada por Zic.
1: Cai a noite na capital portuguesa, no interior do Estádio da Luz. Já se começa a sentir algum vento, mas acima de tudo o que se sente é o apoio dos adeptos nas bancadas. A bola colocada aqui do lado esquerdo, da forma como ataca a formação do Vitória, colocada agora na entrada da pequena área, vai para o chão o homem do Benfica, Samuel Dal. Ainda na Sheldon para recolher, deixou para Prestiani, está nos primeiros 30 metros da construção do Benfica. Tenta Prestiani colocar a bola mais para a frente, não consegue agarrar agora Miguel Nogueira. Está ali na frente Samuel Dal, passa a bola por cima da perna, aliás por baixo da perna, já vem deixando para Dal recolher. Prestiani, de novo Dal, a bola para Pavlidis, tem nas costas Balieiro. Pavlidis vai ao chão, coloca a bola na lateral esquerda. A bola é para Prestiani, mas há uma falta sobre o 14 do Benfica.
0: É, Pavlidis desceu para vir buscar jogo, acaba por impor-se com o seu físico e tentar rodar, é travado em falta. Muito bem Pavlidis a participar mais uma vez na construção de jogo do Benfica.
1: No reatar deste segundo tempo não há alterações nem de um lado nem do outro. Shirkati, Tomás Araújo, o capitão, tem ali Jakubovic pela na frente, já deixou agora mais para a canhota, vem trabalhando na Sheldrick. Não conseguiu ficar com a bola, 21 do Benfica. A bola já sobra agora para uma zona onde aparece Strava. Ainda Silva. A bola recolhida pela defensiva do Benfica. Prestiani na canhota. Pode subir agora na lateral. Não consegue. E ali se trata a dar-lhe luta. Bola já para trás para Borevkovic. Vai trabalhando o 21 da formação do Vitória. Bola em Tony Strata. O Romero a deixar agora mais na frente, vai trabalhando em Samu Silva, vai tentando a defensiva do Benfica ficar com ela controlada, já conseguiu na carambola para este ano e deixou em Barreiro. O Luxemburguês a trabalhar agora ali curtinho, de novo a defensiva do Benfica a recolher. Tomás Araújo, houve palmas. Samuel Dal por este passo para trás, para que o Benfica organize. Vai levantando a cabeça, variando agora o flanco de jogo, é até à direita, a bola chega para Rafa. Rafa tem ali na frente o Marc Camara. O francês a fazer com que o Benfica volte a organizar de trás para a frente. Palhinha em Shirkati. Vai trabalhando o australiano. Pé direito na bola. Vai subir agora sobre a defensiva contrária. Tentava receber entre linhas Pavlidis. Não consegue porque a defensiva do Vitória não deixa. Bola colocada numa zona onde está Samu Silva. Estava também a Pavlidis. Aliás, a Palhinha vai deixando para trás. A bola agora para Tomás Araújo. Volta a trabalhar com Samuel Soares. Todo vestido de amarelo, o guarda-redes do Benfica. Vai subindo a bola sobre os primeiros homens da pressão da Vitória. A bola já sobra para Alexander Bá, pediu para um contrário. Vem trabalhando Camarrá. O francês roda sobre si próprio. Mais para trás é para João Mendes. Ainda mais para trás para o brasileiro Tiago Balieiro. Balieiro em Borevkovic. Vem ali a primeira pressão de Prestiani. Já vai deixando entre linhas agora para Luan do C.

0: Vai pedindo a bola no pé o homem do Vitória. Recupera agora Samuel Dal, já vem deixando para uma zona onde está Prestiani, está solto, vai subindo na lateral esquerda, Brevkovic na frente, faz ali uma parede para que Prestiani não consiga passar e vai sair um amarelo, porque pareceu-me, Diogo, que houve cotovelo ali na frente para que Prestiani não passasse.
1: Sim, Miguel, houve cotovelo e houve praticamente tudo. Brevkovic foi com tudo a Prestiani, claro, muito mais forte fisicamente o central do Vitória, mas acaba por falhar por completo a bola e balroa mais uma vez para Prestiani, que já está de pé, queixoso, e finalmente Luís Godinho dá mais um cartão amarelo aos jogadores do Vitória neste começo do segundo tempo. É um livre mesmo na quina da área, muito perto de ser penalti, neste caso não foi, mas estão perto da bola os suspeitos do costume, é Dali e Sheldrup.
0: Bola no bico da área, lado esquerdo, da forma como está com o Benfica. Luís Godinho já, ainda não, eu ia dizer que já apitou, mas agora sim, já apitou. O Val, o Sheldrup. É Sheldrup quem vai bater, já encostado para a baliza. No primeiro andar, Brevkovic a tirar, ainda tentava a Rafa ficar com a bola controlada. Já vai saindo a formação a minhota a jogar. Ali uma falta de Prestiani no chão, no carrinho, acabou por derrubar. O adversário está muito queixoso, o homem do Vitória. Está também de braços abertos, Tiago Margarido ali, junto ao quarto árbitro, a apontar para Luís Godinho e a pedir o cartão amarelo.
1: É, vários membros de... da equipa técnica do Vitória levantaram-se com esta falta. O Prestiani estava a recuperar a posição defensiva, a ajudar o Benfica a impedir a transição vitoriana. Acaba por fazer o corte, mas acerta em grande parte também no jogador do Vitória. Falta bem assinalada e já movimentada pelos vimaranenses.
0: Livre já batido, a bola já chega até ao lado direito do ataque do Vitória. Saiu pela linha lateral Samu Silva com a bola na mão. Vai deixando agora para que seja João Mendes. Setor mais recuado, é se trata, aliás. Setor mais recuado da formação do Vitória. Vai trabalhando ali com Jakubovic. Já colocou a bola no eixo defensivo da formação do Benfica. Ainda agora uma falta e vai sair o primeiro cartão amarelo para os homens do Benfica. Parece-me que será para Leandro Barreiro. Não, é para Prestiani.
1: Sim, é na sucessão da falta que fez há poucos minutos, acaba por fazer outra e o Luís Godinho não é... Não, é Barreiro mesmo que vai valer o amarelo.
0: Ah, mas parecia que tinha sido para Prestiani, mas foi mesmo para Leandro Barreiro. Pelo menos é essa a indicação que aparece nos ecrãs do Estádio da Luz. Ao minuto 51, Barreiro então a ver cartão amarelo nesta partida. Já confirmamos daqui a pouco também se o amarelo é para Barreiro ou para Prestiani.
2: É Barreiro.
0: Leandro Barreiro. A ver então o cartão amarelo do lado do Vitória. São já Jakubovic, Gonçalo Nogueira e Tony Strata. Livre para ser movimentado numa zona onde está Strata. E também Gonçalo Nogueira. Vai preparar-se o homem do Vitória para bater. Já bateu ao segundo poste. Tentava aparecer agora Brevkovic. Mas a bola foi comprida demais e saiu diretamente pela linha de fundo.
1: É, bem controlada a bola pela defensiva do Benfica. Samu Soares nem teve de sair de entre os postos. Acaba por observar a bola a sair e já repôs a bola em campo. O Benfica com a posse.
0: 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Olém Chircati, para trás para Samuel Soares. Daqui a pouco carimbamos tempo e resultado nesta segunda parte. Não conseguiu o homem do Benfica ficar com a bola controlada e acabou por deixar sair. Tentou o Vitória chegar-se de novo à área do Benfica. A bola já na linha lateral canhota. E acabei por... É uma zona onde não consigo ver e parece-me que é canto. É isso mesmo.
2: Mas, Miguel,
0: é canto para a formação do Vitória. Havia aqui a dúvida se a bola teria saído pela linha lateral ou se teria saído pela linha final. E é mesmo canto.
2: Ô Miguel... E o Vitória agora subiu um pouquinho as suas linhas.
3: Fico com a ideia que a bola era do Benfica neste lance.
0: Canto para a formação do Vitória, já batido por Samuel Silva.

0: Já bateu para o segundo posto. Aparece agora Samuel Soares a recolher no primeiro andar ali no corpo a corpo com Tiago Baleiro. Carimbamos então o tic-tac do relógio nesta transmissão da Benfica FM. 54 minutos da partida. 1. Vitória.
1: 0. O Carlos Carvalho de Macedo Cavaleiro está a ouvir a Benfica FM e manda um abraço ao Valdo. A ouvir diretamente de França, a Armanda Teixeira diz força Benfica e mais um carrega Benfica da família urbana em Vila Nova de Santo André. A ouvir a Benfica FM em Penafiel, o Abel manda força Benfica e diretamente São Domingos de Rana, o Daniel Félix manda um abraço a toda a equipa da Benfica FM e diz que quer o 39-93-1904-236.
0: Sai agora um cartão amarelo para o capitão Tomás Araújo.
2: Sim, uma falta que era obrigatória fazer. Tomás Araújo não tinha outra opção. O jogador do Vitória conseguiu ganhar no 1 para 1. Parece-me ser, se trata numa subida pela ala direita. Consegue ganhar no drible. E Tomás Araújo deixa o pé para trás e derruba o lateral romeno do Vitória. É o segundo cartão amarelo para o Benfica depois de Leandro Barreiro. Tomás Araújo também está amarelado e resulta num livre descaído para o lado direito do ataque vitoriano.
0: Três homens do Vitória para poder bater. Já passou, se trata. Samu Silva a dar o toque para o lado, o remate de primeira, a bola a sobrar para Prestiani, vai a Canema, seta para o meio, terreno contrário, vai ali com João Mendes pela frente, já passou no primeiro, não passa no segundo, queixa-se ali, braços abertos, está a Sheldrick no chão, ainda no meio terreno defensivo do Benfica, Luís Godinho manda jogar, já se levantou, Sheldrick está queixoso ali da zona da face. A bola já viaja até à esquerda do ataque dos Minhotos, é para Camarrá, vai trabalhando ali na entrada da área, leva a bola até a linha de fundo, tira um cruzamento, tira de primeira Circati pela linha lateral e vai sair o cartão para Samu Silva, há pouco naquela jogada com Sheldrick. Luís Godinho deixou que a jogada seguisse e agora mostra o amarelo ao homem do Vitória.
2: É, Samu não tinha nenhuma intenção de jogar a bola, aliás era Prestiani que tinha a bola nesta transição e Sheldrick estava um pouco atrás e acaba por ser rasteirado de forma inequívoca por Samu. Mais um amarelo para o Vitória.
0: Canto à esquerda para o Vitória, já batido, passou o perigo junto à baliza do Benfica. Valdo, dizias há pouco e com razão, o Vitória veio mais atrevido para este segundo tempo, já se chegou mais vezes à frente, o Benfica tem que rapidamente resolver o jogo.
3: E com os mesmos jogadores, sem mudança. Eu acho que aqui já dá para sentir algum cansaço em alguns jogadores, né? Eu vejo um cansaço no Palhinha, o próprio Cristiano e Sheldrick ainda estão a aguentar, Pavlidis também, o próprio Bar. Quer dizer, há um desgaste, não é só aqueles que jogaram, mas é a viagem, é tudo isso conta. E o Vitória, sentindo isso, adiantou um pouquinho as suas linhas, né? E está tentando surpreender, porque 1-0 dá esperança que é possível.
0: Prestiani na esquerda, vai que nem Malceta, já passou por Stratos, vai para o chão, o árbitro diz que não há nada. Ficou com a bola Tony Stratos, o Romero voou melhor sobre o argentino. A bola já trocada com Jakubovic, está de costas para o meio terreno contrário, deixou para uma zona onde aparece Circati. As bancadas da Luz apoiam esta jogada do Circati, mal jogado agora por parte do Benfica. Palhinha recupera ali no corpo a corpo com o adversário. Bola para Pavlidis, encosta à direita para Rafa. O Benfica vai de 4 para 5 no ataque. Rafa tentava pôr rapidamente para Pavlidis. A porta na bola fica ali depois de um toque do homem do Vitória. Fica de novo à disposição do 27. Já deixou para Leandro Barreiro. Tomás Araújo, a bola para Samuel Gal, marcou o golo que vai fazendo a diferença no marcador aos 24 minutos. Na segunda parte o Benfica praticamente ainda não chegou ao meio terreno contrário, ou pelo menos à baliza contrária.
2: Miguel, parece-me que vão haver as primeiras alterações do lado do Benfica. Auschner se foi para o banco vestir o equipamento de jogo, parece-me também ser Echeverri que está pronto para entrar. Auschner já está alinhado com o equipamento, o Echeverri ainda não. Vamos ver o timing também das mudanças.
0: Volta o Benfica a tentar recuperar a bola em setor avançado. É Rafa quem consegue fazê-lo. 27 do Benfica, dá agora de calcanhar, a bola é para Leandro Barreiro, já deixou em Pavlidis, perdeu por um adversário, leva a melhor Tiago Baleiro. Estamos com 58 minutos desta partida, praticamente a carvar a hora de jogo.

0: A bola vai sobrando para Gonçalo Nogueira. Já deixou agora lá na direita. Descobriu a Miguel Nogueira também. Vem bailando ali à frente de Samuel Dal. Levou melhor. Deixou para um companheiro. Vem subindo o Tony Estrada. Está no enfiamento da grande área. Vai tirar o cruzamento atrasado. Samuel Dal tirar pela linha de fundo. Dá canto para a formação minhota.
1: É, bem posicionado Samuel Dal a impedir mais uma investida de Strata. O lateral do Vitória tem estado muito ativo neste segundo tempo nas incursões pela ala direita, mas bem Samuel Dalba chutar, a cortar para canto, e é do lado direito do Vitória que se vai executar mais um pontapé de canto para a formação de Guimarães.
0: Samu Silva aponta a bola no quarto círculo, vai preparar-se para bater de pé esquerdo. 2, 4, 5, 6 homens do Vitória dentro da grande área. Já batido ali para a entrada da pequena área, sobe no primeiro andar Tomás Araújo, ainda para este ano, e deixar agora para Pavlidis. Vai arrubando sobre si próprio o avançado do Benfica. Vai o Grego ainda, de bola controlada, já passou ali para Gonçalo Nogueira. Varia o flanco de jogo, aplaude tanto os adeptos na Luz como o Rafa Silva. Esta jogada numa altura em que se preparam então as duas substituições no Benfica.
1: É, sai primeiro do lado do Benfica Sheldrup e Barreiro, parece-me, para a entrada de Auschnas e Echeverri.
0: Esta dupla substituição, o que é que pode indicar? Falta.
2: É para dar mais frescor à equipe. É, não me pareceu que o Sheldrup estivesse tão cansado quanto isso, ou o próprio Barreiro. Eu via muito mais Painha mais cansado do que Barreiro e Sheldrup. Mas o Mister é que com certeza vê melhor que eu, né? Melhor que nós todos aqui. É, agora, a verdade é que o Vitória está cada vez mais perigoso.
0: Volta a subir o Vitória lá do lado direito. Fica no chão Samu Silva. Levou melhor a Samuel Dal. Já recolhe a defensiva do Benfica a trabalhar. Palhinha de costas para o meio terreno contrário. Está ali apertado por Jakubovic. A bola para trás para Tomás Araújo. Já tem um amarelo. É o único jogador do Benfica em campo agora com um amarelo no momento em que Leandro Barreiro foi substituído por parte de Marco Silva. As primeiras alterações no Benfica à passagem da hora de jogo. Chirkati, Samuel Soares, tem Tomás Araújo ainda dentro da grande área e preferiu encostar à esquerda em Samuel Dal. O sueco vai trocando agora com Prestiani, encostou do lado esquerdo depois da entrada de Echeverri. Vai trabalhando de novo o setor defensivo do Benfica, chama a pressão do Vitória. A bola para Rafa Silva, já vem ali na entrada da área, chega primeiro o Olivier a tirar o pé direito para a linha lateral.
1: É a primeira intervenção de Echeverri, consegue descobrir Rafa Silva nas costas da defesa do Vitória. O passo acaba por ser com demasiada força e foi controlado por Zic, mas boas indicações do jovem argentino acabado de entrar.
0: Volta o Benfica a encostar a bola em Tomás Araújo, levanta a cabeça, pisa, procura um companheiro a quem poder entregar, deixou mais à esquerda para Samuel Dal. Vai a tentar dar continuidade ao ataque da Alen, que estou em Prestiani. Tem dois homens à larga, volta para trás. É o sueco para recolher. Parte interna da bota direita a fazer o passe mais para a faixa central. Chirkati, Alexandro Chirkati. Três nas costas. Este australiano de 23 anos que esta época ingressou no Benfica. Vai trabalhando o capitão Tomás Araújo. Mais na frente, a bola é para Cláudio Echeverri. Vai Echeverri já na cara a cara com o guarda-redes. Vai fazer. Que defesa extraordinária de Olivier Zic. Enorme o guarda-redes do Vitória.
1: É, e ficou gigante na cara de Echeverri. Zic consegue interceptar e é um grande passe de Tomás Araújo a rasgar toda a defesa do Vitória e a pôr Echeverri um para um com o guardião vitoriano.
0: Volta o Benfica a insistir. Echeverri está no bico da área, tem Prestiani, já encostou no argentino do Benfica, pé direito na bola, vai trazendo para fazer uma zona onde está para a vida, estava também ali a Borevkovic a tirar, e depois o remate de ressaca de Rafa Silva a passar muito ao lado da baliza de Zic.
2: Miguel, na jogada de Echeverri, tem que fazer melhor que aquilo ali, com muita sinceridade. Quer dizer, ele podia, o chute certo é no canto oposto do guarda-redes. Faz uma grande defesa, mas muito mais.
0: Não era para o posto mais perto.
2: Não, e tinha Rafa Silva na segunda trave sozinho. Quer dizer, são esses lances que o Benfica às vezes falha e às vezes custa caro.
0: Vai acelerar a circulação Samuel Dal. Vai para o chão. Foi puxado por um adversário e há falta, diz Luís Godinho.
1: É, Samuel Dal no meio de três defesas do Vitória. Estava a tentar sair de uma situação complicada.

0: complicada, a um ritmo menos acelerado, a tentar ganhar uma falta, consegue fazê-lo. Já foi movimentada por Cláudio Echeverri e o Benfica com posse.
1: Vai daqui a pouco haver substituição do lado do Vitória. Preparam-se para entrar Arcanjo...
2: E Beni Macanji.
1: É, Macanji.
2: Macanji, né?
1: Vamos ver aquilo que vai fazer. É o Benfica quem continua a subir. A bola retirada agora para João Mendes. A alteração vai ter que esperar. Volta a trabalhar na formação do Vitória. Agora meio terreno de ataque. Está praticamente a queimar a linha divisória dos dois meios terrenos. Bola para Gonçalo Nogueira. Tenta pôr velocidade no jogo. Encosta à esquerda em Camará. Passa a bola por baixo das pernas. Ainda agora Tchirkati a cortar. O Benfica tenta ficar com a bola controlada. Rafa Silva protege o esférico, mas depois perde para Samu Silva.
2: Ô Miguel, eu vou arriscar. Eu acho que vai sair.
1: Bom, com tanta gente com cartão amarelo, não é difícil. Ser difícil, aliás.
2: Não, eu acho que isso aí, Miguel Nogueira e Samu.
1: Vamos ver, Samu Silva também tem estado em todo o lado. Passou agora da direita para a esquerda e continua a pedir aos companheiros que subam no terreno de jogo. O Vitória sabe que um golo pode colocá-los de novo no jogo, empatando esta partida. Bola na frente e ataque da formação minhota. Prestiani dar luta a um adversário, acabou por derrubá-lo. A bola ainda continua ali junto à baliza de Samuel Soares. Chega de qualquer maneira de Tchirkati a cortar pela linha lateral. Ficou o homem do Vitória caído dentro da grande área.
0: Aliás, dois jogadores de Vitória no chão. O primeiro foi num lance que antecipou o passe a rasgar da equipa vitoriana e depois naquele lance com o Tchirkati, que entrou com tudo, mas de forma legal, acaba por ficar outro jogador de Vitória no chão. Neste momento, esse último jogador já está de pé, mas o primeiro continua queixoso. Parece-me ser Miguel Nogueira o que se está a queixar mais.
1: E acaba por... numa altura em que acontecem as substituições.
0: É, exato. Entra acaba... Beni e sai do C. E também Miguel Nogueira, na sequência da falta que sofreu, ou da entrada que sofreu, também sai para a entrada de Telmo Arcanjo.
1: Dupla substituição, então, também na equipa de Tiago Margarido. A entrar Telmo Arcanjo e a entrar também Beni Mukendi, o angolano que vai para o meio-campo da formação do Vitória. Prestiani a subir no lateral canhota. Ali, Tony Strata. Tem, tal como o argentino do Benfica, tem a corda toda. E acaba por não deixar que a bola continue na lateral esquerda à disposição do argentino. Volta a organizar o Benfica. Daqui a pouco carimbamos tempo e resultado na luz. Até lá, quero que envies a tua mensagem. 93-1904-236. Quero saber como vives, como está esse coração com este 1-0 para o Benfica depois do gol de Samuel Dal aos 24 minutos. A bola em Jakubovic, já tem amarelo também nesta partida. Vai colocando agora na direita para Miguel Nogueira, vai subindo na lateral direita, tentou ficar com a bola controlada, deixou em Jakubovic. Aí ali João Palhinha a dar luta, recupera o Benfica. A bola para Pavlidis, dois homens logo à larga. Palhinha descobre, ainda não, agora sim vai descobrir na frente de ataque Prestiani, mas Tony Strata no chão a conseguir ficar com a bola controlada. Numa altura em que o jogo está mais partido e aproveitamos para o tic-tac do relógio nesta transmissão mundial da Benfica FM. 67 minutos.
3: Benfica! 1.
4: Vitória.
3: 0.
5: Chega um abraço benfiquista da cidade East Providence, em Rhode Island. O Joseph Santos manda um carrega Benfica. O Nuno Leal também acredita num 3-0, manda um grande abraço e diz que é um espetáculo ouvir a relato na Benfica FM. O José Ferreira, da África do Sul, manda para a frente Benfica rumo ao 39. Obrigado, Benfica FM. Já tínhamos saudades do Benfica. Carrega glorioso, é o que diz o Paulo Santos, diretamente da cidade do Cabo da África do Sul. E o Mário Ribeiro, em Castanheira do Ribatejo, acredita na vitória e manda um abraço para o Valdo.
6: Este é o segundo jogo do dia na Liga Portugal, depois da vitória do Rio Ave por 3-2 diante do Nacional. Arouca e Estrela da Amadora ainda jogam esta noite às 8:30. Importa aqui sublinhar que o próximo adversário do Benfica, no caso na Liga Europa, o Celtic venceu o Motherwell por 2-0, golos de Benjamin Nirgan e também de Camilo Durano, jogador que já passou pelo futebol português. Jota, que foi formado no Benfica, entrou ao minuto 74.
1: Há pouco foi Sheldrup quem saiu, ele que hoje fez o jogo 100 pela formação do Benfica. Samuel Dalias marcou aos 24 minutos o gol que vai dando a diferença no marcador. Vai Bá, falando agora com Marco Silva, um arremesso de

0: lateral junto ao banco do Benfica, numa altura em que se prepara nova alteração. Parecem-me ser Luque Bacchio e também John Duran quem se preparam para entrar no Benfica.
1: É, exatamente, Luque Bacchio e John Duran prontos para entrar, esperam a próxima paragem do jogo. Vai carregar no ataque Marco Silva para tentar chegar ao segundo gol.
0: Luque Bacchio, que marcou também nesta altura de paragem FIFA para os jogos de seleções pela equipa belga. A bola já no pé direito de Rafa, perdeu ali, agora de novo para Strota, estava ali incomodado por Palheiro, acompanhou da esquerda para a direita. A bola colocada já em Telmo Arcanjo, entrou há pouco, vai trabalhando agora mais na frente, tentava colocar a bola num companheiro, foi para o chão, Jakupovic. O austríaco pede falta a Luís Godinho, o árbitro da partida diz que não há nada e deixa seguir.
1: Sim, o ponta de lança do Vitória tentava desmarcar-se, sentiu um pequeno toque e foi ao chão. Luís Godinho acha que não é suficiente para ser considerado uma ação faltosa e fica-se por continuar o jogo. A bola segue do lado do Benfica com o Samuel Soares.
0: O Benfica a chamar a pressão à sua zona mais recuada. Deixou agora em Samuel Dal, vai trabalhando ali na frente de Telmo Arcanjo. A bola já tirada pela linha lateral, aliás era Mukendi. E acaba por tirar então para arremesso do Benfica. Arremesso de linha lateral que vai ser efetuado pela equipa encarnada. Bola já em Prestiani, subiu a bola para uma zona onde está Orsens. Não ficou com a bola controlada, já perdeu para o adversário. Vai trabalhando ali no chão agora Cláudio Echeverri. Já recuperou, deixou para Pavlidis. Pavlidis para vai fazer agora o remate de Prestiani. Mas a bola passar um tudo nada acima do travessão da baliza de Zic.
1: É, uma jogada muito rápida. Foi Echeverri que conseguiu recuperar muito bem a bola e passa rapidamente para Pavlidis, que roda e consegue descobrir Prestiani descaído para a ala direita. O argentino deu 2-3 toques na bola, estava em boa posição para rematar, remata com muita força, mas sai um pouco por cima da baliza de Zic, passa o perigo para o Vitória.
0: Sudakov já vai ouvindo as últimas indicações também de Marco Silva, prepara-se para ir a jogo nesta partida, quanto Luque Bacchio está ali no enfiamento da linha limite dos dois meios terrenos. Trabalha João Mendes, tem a bola na mão, junto ao banco do Vitória. Já efetuou o arremesso em linha lateral. A bola sobrou agora para uma zona onde aparece um homem do Vitória. Vai tentando ficar com a bola controlada, não conseguiu. Vai trabalhando de novo na formação do Benfica. Palhinha deixou mais para trás. Foi para o chão Pavlidis. E à falta, diz Luís Godinho, sai também um amarelo para Tiago Baleiro.
1: Continua no chão. Pavlidis queixoso, não parece que esteja em más condições físicas, mas vai criticando o excesso de agressividade do Vitória. E agora sim as alterações do lado do Benfica. Sai Rafa e Alexander Ba para a entrada de Sudakov e Luque Bacchio.
0: Estas duas alterações, Valdo, era aquilo que dizias há pouco, é Marco Silva a dar mais qualidade ao ataque, a dar também a indicação lá para dentro que é para continuar a carregar o acelerador.
2: Sim, mas aqui tem uma alteração que o Washington passa para a defesa direita. Agora, resta saber se é gestão, possivelmente Bá, que pareceu-me muito cansado, se é só cansaço ou sentiu alguma coisa. Então o Washington vem para a direita. O meio campo agora é com Echeverri, o Palhinha e o Sudakov.
0: Vai trabalhando então na formação do Benfica, tenta chegar a bola à frente por Cláudio Echeverri, sai pela linha lateral e acaba por ser então o arremesso para o Vitória.
1: É, discutiu o lance até ao fim Echeverri, mas Borevkovic é muito mais forte fisicamente. E o argentino do Benfica acaba mesmo por ser o último a tocar na bola, avançamento para os vitorianos.
0: Arremesso de linha lateral já efetuado para uma zona onde está a equipa do Benfica. Xercati a deixar já para trás para Sudakov. Vem trabalhando agora com Orsnes, ele que desceu à defensiva do Benfica. Joga agora com Orsnes na lateral direita, no lugar que era de Samuel, aliás de Alexander Ba. Vem a Cláudio Echeverri a trabalhar ali sobre dois contrários. A bola ainda para Pavlidis, mas há uma falta e uma subida dela monumental para Luís Godinho, que podia e devia ter dado a lei da vantagem. O Benfica ficava com a

0: bola já no último terço do terreno.
1: Sim, foi uma má opção de Luís Godinho. De facto, foi muito carregado Echeverri por diversas vezes em poucos segundos, mas o Benfica tinha a posse de bola e estava avançado para a baliza.
0: Volta a trabalhar o Benfica, é para Estiani, está do lado esquerdo, pode voltar a colocar a bola em Cláudio, já vai deixando para o Sudá.
1: Absolutamente fantástico no Estádio da Luz. Foi Prestiani que foi serpenteando pela ala esquerda, descobre sozinho Echeverri à entrada da área, e Echeverri, como um bom médio ofensivo faz, consegue ver tudo à sua volta e descobre Sudakov mais descaído para a ala direita, e o ucraniano desfere um remate rasteiro sem qualquer hipótese de defesa para Zits, e depois no festejo foi ainda mais espetacular. Prestiani empurra Sudakov para o braço dos adeptos, que o acarinham com todo o fervor, e Sudakov bate no peito, bate no símbolo do Benfica com toda a paixão, e agora é a loucura no Estádio da Luz.
0: A loucura também para o número total de adeptos no Estádio da Luz, Diogo. Na altura em que aparece esse número nos ecrãs. Olha o Benfica, volta a subir, Pavlidis vai trabalhando agora mais para trás, já vamos ao número de adeptos no Estádio da Luz. A bola é para o Orsnes, o Benfica a tentar pôr velocidade no jogo, 2-0 nesta partida. O segundo foi de Sudakov. Vai trabalhando agora Cláudio Echeverri. Deixou para Sudakov. São 63.728 espectadores no Estádio da Luz. A bola para Luque Bacchio, está à esquerda, vai levando agora na linha final, levou a melhor sobre o adversário, passa no segundo, e Tiago Balieiro a tirar pela linha de fundo, dá canto para o Benfica à direita.
2: Para vos ajudar, é o primeiro golo de Sudakov esta temporada. Tanto, tanto, tanto procurou Sudakov, finalmente chega ao primeiro golo de Águia ao Peito esta época.
0: Jorge Sudakov, o ucraniano, já merecia, no meu entender, este golo que agora acaba por chegar ao minuto 74. Sudakov que vai bater esta bola de canto no lado direito. Já bateu para uma zona onde vai aparecendo o homem do Benfica. Tentou a Tomás Araújo ficar com a bola controlada, tira a defensiva do Vitória. Joga-se agora sobre brasas na equipa do Tiago Margarido. Estão a perder por 2-0 os homens de negro vestido, e a bola sai pela lateral. Tomás Araújo acabou por acompanhar a saída de bola.
1: Muito bem, o Benfica agora a assumir o controle do jogo, mesmo a ganhar 2-0. Continua a tentar chegar ao terceiro, um futebol ofensivo das Águias. Marco Silva está de pé na sua zona técnica e quer mais, pede mais à equipa, e o Benfica continua a carregar.
0: Volta a carregar o Benfica para Estiani na esquerda, já vai passando sobre um adversário, conseguiu agora ficar, se trata com a bola controlada antes que ela saísse pela linha de fundo. A bola vai sobrando agora para Beni Mukendi. O angolano ali em luta com Cláudio Echeverri, leva a melhor, o angolano tira a bola rapidamente na defensiva do Benfica, uma defensiva subida, estão para lá da linha limite dos dois meios terrenos, quer Tomás Araújo, quer Tchirkati. A bola sobrando agora para Orsnes, estava ali mais apertado por Camarrá, já deixou para Sudakov, vem com a corda toda, o 10 do Benfica, já marcou há pouco ao minuto 74, e ouçam as bancadas da Luz! O apoio dos adeptos do Benfica tem sido incansável desde o primeiro minuto, coroado aos 24 com o gol de Samuel Del e aos 74 com o de Sudakov. Bola colocada agora na lateral esquerda, já saiu pela linha lateral, vai fazendo agora o arremesso, é para Telmo Arcanjo. Não conseguiu ficar com a bola controlada, Samu Silva a fazer ali uma falta sobre o homem do Benfica. Samu já tem cartão amarelo.
1: Sim, é exatamente isso que os jogadores do Benfica dizem ao árbitro.
0: Houve das boas também do Luís Godinho.
1: Exatamente. Samu Silva do Vitória

fazer aqui, a pôr-se em risco de levar o segundo amarelo, mas de facto a falta não foi suficiente também no entender do Luís Godinho para dar esse

0: Bola para Prestiani, está na canhota, está à frente de Toni Strata, vai trabalhando agora ali para Samuel Dal, vai até a linha de fundo, Dal vai tirar o cruzamento, Pavlidis com o corpo, ainda a conseguir movimentar, pedia-se um toque de Borevkovic antes que a bola saísse, o árbitro diz que não, e dá pontapé de baliza para o Vitória.
1: E Miguel, ou muito me engano, ou parece-me que Pavlidis nem sequer tocou na bola, parece-me ser só Borevkovic, se Pavlidis tocou foi um raspão. Muito
2: não toca, não toca na bola, o jogador do Benfica.
0: Nova alteração do lado do Vitória. Vai sair Toni Strata com o número 23. A entrada é de Maga com o número 2.
3: Mas o Miguel Strata, que é um grande jogador. Grande jogador. Recebeu o primeiro cartão amarelo. O cartão amarelo na primeira parte. E não é fácil.
0: Aguentou,
3: ele,
0: não é?
3: Teve Schaldrup, Prestiani, quer dizer, e não fez uma falta. E as grandes jogadas ofensivas do Vitória foram tudo através dele na segunda parte.
0: É isso mesmo. De facto, um pequeno, grande jogador. Este jogador do Vitória que acabou por aguentar até ser substituído agora na chegada dos 80 minutos. O Benfica vai beneficiar de um livre na sua zona defensiva para sair a jogar. E nós carimbamos tempo e resultado no tic-tac do relógio na Lua. 81, oitava jornada, 1-0.
2: Estamos com 82 minutos, jogo parado no Estádio da Luz, grande ambiente. Daqui a pouco já voltamos aqui a estúdio, creio que já estamos em condições de avançar com mais mensagens, Jorge.
4: É o António Gonçalves, no sul de França, em Garonne, em Lot-Garonne. Força Benfica, estou a gostar do jogo, abraço a todos os benfiquistas.
2: Miguel, avançamos contigo.
0: Vai trabalhando o Benfica a tentar sair do seu setor defensivo. Sudakov foi para o chão ali na luta com Mukendi, levou melhor o homem do Vitória. A bola já chega até Zitos no setor defensivo, vai trabalhando agora para a esquerda para João Mendes. Miúdo de cabeça levantada, procura ali um companheiro a quem poder entregar. Ouvem-se agora os subios das bancadas da Luz para esta posse de bola da formação minhota.
2: Miguel, até porque estamos a caminhar para os últimos 5 minutos da partida e depois teremos aí a nossa habitual trilha. Fica aqui uma mensagem de áudio, que é uma mensagem que acabou de chegar e por isso é que também estávamos aqui no limite. Vamos ouvir.
5: Olá, sou Francisca, estou a ouvir Benfica FM e carrego o Benfica da República Checa. Vamos, Benfica!
2: Uma mensagem que nos chega da República Checa. O Benfica vai jogar lá diante do Vitória Pilsen. Uma mensagem de uma jovem, acredito eu, pela voz do áudio. Já agora, Francisca, fica esta nota, se estiveres a ouvir, diz-nos quantos anos tens e se vais assistir à partida do Vitória Pilsen Benfica, um jogo onde a Benfica FM vai estar na Liga Europa. Liga Europa é essa que surge já na quinta-feira com a recepção ao Celtic. Miguel, as coisas estão bem encaminhadas para 3 pontos para o Benfica diante do Vitória.
0: O Benfica vai vencendo por 2-0, Valdo, e este Benfica é diferente daquele que tivemos já no início da segunda parte.
3: Sim, é diferente porque o Vitória sofreu o segundo gol. Sofrendo o segundo gol, o balão de ar esvaziou-se. É, tinha esperança, 1-0, tu estava no jogo. Agora, fazer 2 gols no Benfica na Luz, a tarefa é muito mais complicada. Depois entrou o Luque Bach, o homem do drible fácil. Né? Entrou Duran, que acabou de entrar, Etiver também entrou. E o Sudakov, que tanto procurou o gol, e que tanto também merecia já por tudo aquilo que fez, conseguiu fazer o gol da tranquilidade para o Benfica, onde tirou todas as forças do Vitória.
0: Volta a trabalhar Olivier Zitos, o polaco fora da grande área, a trabalhar com os pés. A bola vai chegando agora até uma zona onde está Benny Bukendi. João Mendes na canhota, Orsins a fazer o corte, Mendes tentava colocar rapidamente a bola na frente. A bola vai sobrando agora para Mitrovic, 6 nas costas, encara ali no Quebaco, deixou e trocou com o Mukendi. A bola já mais para trás para Balieiro, de primeira para Borevkovic, está ali apertado por Claudio Echeverri. Bola para trás para Olivier Zitos. Volta a sair a formação do Vitória com Matija Mitrović. Bola colocada agora já do lado direito. Vai subindo Telmo Arcanjo.

0: já encarou para este ano, vai trazendo agora para um companheiro, Miguel Maga. Bola mais para trás, de novo para Mitrovic. Trabalha na frente de Prestiani, Telmo Arcanjo. Arcanjo a puxar para o pé esquerdo. Vai tirar o cruzamento, chegado à baliza. Samuel Soares a meio, entre a linha de baliza e a linha limite da pequena área, a recolher sem qualquer perigo para a baliza do Benfica.
1: É, e tem sido um mero espectador. Samuel Soares, mesmo com as investidas do Vitória, parece-me que ainda não se teve que aplicar à grande para tentar impedir o golo vitoriano. Tem controlado bem a profundidade, tem distribuído bem, que é uma das suas principais qualidades, e muito seguro entre os postos.
0: Volta a Miguel. Trabalhar Mitrovic.
2: Vamos só abrir aqui uma exceção, sei que já estamos nos últimos 5 minutos e temos aqui esta trilha, mas há pouco a mensagem que creio que vocês, por questões técnicas aqui de baixo, não escutaram, era de uma voz jovem, pelo menos tínhamos ficado com essa ideia, de uma jovem adepta do Benfica que estava a escutar na República Checa. Ora, nós pedimos que mandasse aqui uma mensagem para perceber a idade, a sofrer pelo Benfica de tão longe, eis que já chegou a resposta.
3: Olá, sou Francisca da República Checa, tenho 11 anos e vou assistir ao jogo de Plzen contra Benfica com o meu irmão de 13 anos.
2: E depois com um Vamos Benfica, não é? Uma mensagem escrita, Vamos Benfica e corações. Bom, olha, nós temos as coisas organizadas para seres tu ir à República Checa, Miguel, não é uma surpresa nem uma novidade para ti. Pois bem, creio que já terás aqui dois adeptos bem engraçados e ouvintes da Benfica FM para entrevistar.
0: À entrada do estádio antes do jogo.
2: Um obrigado à Francisca, à jovem Francisca e aos familiares por escutarem a Benfica FM e por mandarem esta mensagem da República Checa. Seguimos para o Estádio da Luz.
0: Sigo contigo em direto da Luz. Nesta 8ª jornada, o Benfica vai vencendo por 2-0. Quer ainda mais nesta segunda parte. Marco Silva está de pé, o treinador do Benfica vai olhando agora para João Duran, mandando subir na lateral. Duran, que trocou a posição com Luque Bacchio. Luque Bacchio está agora mais no meio dos dois centrais da formação minhota. É Tomás Araújo que vai subindo, encosta agora na lateral canhota. Estamos praticamente a cravar os minutos 90 nesta partida. Palhinha, Circati. O Benfica vai agora movimentando e circulando a bola no seu setor mais recuado. A bola para Duran, vai trabalhando agora com Palhinha, a tabelinha a surgir. Duran já recebeu mais na frente, vem ali na frente de Tiago Valier, vai puxando para o pé direito. Remate! Direto à baliza, passou um tudo nada ao lado do poste direito da baliza de Olivier Zic.
1: É uma circulação de bola de muita qualidade do Benfica, resulta numa tabela entre Palhinha e John Duran, e o avançado colombiano depois do lado direito puxa para o seu preferido pé esquerdo, remata potente mas sem grande direção.
0: Volta a organizar a formação do Vitória. Bola colocada agora já no pé de Mukendi, encosta ainda mais à direita para Maga, de novo em Mukendi. O angolano a tentar trabalhar ali numa zona onde está Samu Silva. 93904236 é o número de caixinha mágica da Benfica FM, para onde ainda podes enviar a tua mensagem. O Benfica vence por 2-0 esta partida. Na Luz, frente ao Vitória Sport Clube. Bola a sair pela linha de fundo, dá pontapé de baliza para o Benfica. O pé de baliza para ser movimentado por Samuel Soares. Samuel a bater a bola já na frente. Rapidamente o Vitória a recolher. Ficou no chão a John Duran. Não conseguiu ficar com a bola controlada. Vai sobrando agora para uma zona onde ainda joga Borevkovic. Miguel Arcanjo, aliás, Miguel Maga, a bola ainda em Mitrovic, vai trabalhando ali numa zona onde está Mukendi, zona mais recuada da formação do Vitória. Agora sim, Mukendi a invadir o meio terreno contrário. Mitrovic vai variando de jogo lá para a direita para Telmo Arcanjo. Vai trabalhando ali à frente de Samuel Dal. Arcanjo a puxar para o pé esquerdo. Agora pisa, volta a puxar de novo para a esquerda. Está no bico da área. Vai visar a baliza do Benfica. E a bola a embater no poste direito da baliza de Samuel Soares. Estava a olhar para a bola o guarda-redes do Benfica. Ainda assim não se fez ao lance. E acabou por parar dois ou três batimentos cardíacos dos adeptos do Benfica aqui dentro do Estádio da Luz, Diogo.
1: Sim, foi um lance de difícil avaliação para Samuel Soares, um cruzamento remate de Telmo Arcanjo, que faz uma curvatura que pedia que alguém encostasse a bola, acaba por não acontecer e Samuel Soares ficou na expectativa, acaba por bater no poste e por capricho não entrar, o Benfica continua em vantagem por 2-0.
0: Volta a subir o Benfica, agora o Luquemar aqui do lado esquerdo, já vai passando sobre o adversário, passou sobre o Tiago Baleiro, Luquemar e tudo, nem uma seta, invade a grande área, vai deixando ali para uma zona onde estava João Duran. Ficou um pouco mais adiantado em relação à bola. Ainda a segunda vaga de ataque para o Benfica. Samuel Dal, Prestiani na esquerda. Tem a Echeverri na frente. É para lá que a bola vai. A Echeverri já invadiu a grande área. Saiu, vai a puxar para o pé direito. Não conseguiu o remate. Ainda sobra para Sudakov. Sudakov vai avaliando agora ali no curtinho com a Echeverri. À direita tem Luca Bacchio. O Benfica volta a trabalhar e volta a tentar trazer a bola para a frente numa altura em que na cruza o minuto 90. Daqui a pouco teremos os minutos de compensação nesta partida. O quarto árbitro, Bruno Vieira, já tem a bola, já tem a placa na mão.
1: São 3 minutos, Miguel.
0: 3 minutos de compensação. A bola para Circati. Orsens está agora na lateral direita. Depois de Alexander Bar ter saído, numa altura em que João Mendes acaba por fazer uma falta, puxando ali pelas costas Luca Bacchio, evitando que o Benfica pudesse continuar a construção. Circati. Tomás Araújo. Setor recuado do Benfica. Vai chamando a pressão na equipa do Benfica, com uma linha defensiva muito elevada. A bola para Duran, John Duran da primeira em Orsnes, encosta já à direita em Luca Bacchio, vai trazendo ali na frente de João Mendes. Luca Bacchio puxando para o pé esquerdo, deixou para trás Cláudio Echeverri, vai procurando um momento para o remate, não consegue. Echeverri a deixar para Luca Bacchio, palhinha a pedir já no interior da área, vem trabalhando agora para Cláudio Echeverri, de primeira para John Duran, vai em luta ali com o adversário. Echeverri a recolher a bola, mas havia uma falta do Duran. Palhinha a falar com o Luís Godinho, a dizer-lhe que não havia lugar à marcação deste livro.
1: Sim, tentava John Duran ganhar fisicamente este lance, acaba por fazê-lo em demasia e Luís Godinho assinala uma falta à entrada da área do Vitória e a Echeverri, caso não fosse falta, estava um para um com o guarda-redes e muito provavelmente iria marcar, mas não foi validado e o Vitória já mexe.
0: Arcanjo a deixar ainda mais para trás em Miguel Maga, perdeu agora para Prestiani, vem ali a agarrar o 25 do Benfica. Prestiani encara de novo Maga e voa melhor agora o homem do Vitória. Bola já na frente, vem trabalhando ali com um companheiro, vai variando o flanco de jogo para o lado esquerdo, bola para Omar Camarrá. Frente a frente com Orsnes, faz o remate, espirra a bola no corpo do norueguês do Benfica. Sobra ainda do lado direito para Telmo Arcanjo. Trabalha Arcanjo, o homem do Cabo Verde vem deixando mais para trás. É para Mukendi. Mukendi já entrega dentro da grande área para Samu Silva. Tirou o cruzamento e tira o homem do Benfica no chão. Foi Sudakov quem veio dar uma ajuda ao setor mais recuado e acabou por dar canto para o Vitória.
1: Muito bem posicionado Sudakov a impedir este cruzamento que estava direcionado para a pequena área benfiquista. O Sudakov bem posicionado a conseguir cortar para canto. Vai ser executado do lado direito do ataque vitoriano.
0: Vai toda a gente já dentro da grande área do Benfica. Bola para João Durão. O Benfica pode sair rapidamente a jogar. Já deixou para Luca Bacchio, é lado esquerdo. Mas Luca Bacchio acabou por parar o passo numa altura em que Luís Godinho apita para o final desta partida. O Benfica vence este jogo. Uma resposta competente da formação de Marco Silva depois da derrota na última jornada. Samuel Dalla aos 24, Sudakov aos 74 e o Benfica sai na frente com mais 3 pontos. É segundo classificado na Primeira Liga.

0: Benfica, que acaba por conquistar então estes 3 pontos e voltar à segunda posição na Primeira Liga, numa altura em que Diogo lá embaixo no relevado se cumprimentam treinadores e jogadores de um e de outro lado.
1: Sim, os jogadores do Vitória mais cabisbaixos, também muito cansados depois deste jogo, vão cumprimentando os jogadores do Benfica, e agora é a altura para os próprios jogadores do Benfica irem também aplaudir o apoio dos adeptos. O mesmo fazem os jogadores do Vitória, que vão agradecer o apoio de, parece-me, um milhar de vitorianos que viajaram até Lisboa. Momento fantástico, Miguel, vamos ouvir.
0: O aplauso para os jogadores, a subida dela monumental é para o trio de arbitragem chefiado por Luís Godinho, que agora sai do relvado.

0: Christensen na frente do grupo de jogadores do Benfica. O norueguês que ao entrar recebeu a abraçadeira de Tomás Araújo, numa altura em que Diogo, aí atrás do local onde te encontras, os adeptos do Benfica continuam a agradecer e a apoiar nesta vitória por 2-0.
1: É, exatamente, os jogadores do Benfica agora param aqui e também Marco Silva presente com os jogadores a aplaudir os adeptos, e é um momento de comunhão que é mais do que habitual no Estádio da Luz. E de facto Marco Silva agora também a falar com o Rafa, a felicitar os jogadores do Benfica um a um, e ficam aqui muito tempo os jogadores encarnados a olhar para os adeptos que estão neste topo sul. A altura agora de continuar esta volta olímpica, esta volta de aplausos para sentir o carinho da Luz depois de mais uma vitória e depois de um regresso à Luz com muito sucesso do Benfica.
0: Do lado do Vitória, praticamente toda a equipa já saiu do relvado. Os últimos jogadores saem agora, numa altura em que o Benfica continua a fazer a volta olímpica, se quiserem, para poder aplaudir e ser aplaudido por todos os adeptos que ainda estão no interior do Estádio da Luz, e são muitos. O Benfica, que acaba então esta partida com mais dois pontos, Valdo, numa linha ou duas, estes 90 minutos do Benfica tiveram três momentos. O primeiro momento até ao gol do Samuel Dalo, ou seja, o Benfica podia ter marcado e não o fez por duas ou três vezes. Depois, até ao final da primeira parte, quando o Benfica deixou que o Vitória ganhasse algum ascendente, e também nos primeiros 10, 15 minutos da segunda parte, em que o Vitória de facto demonstrou que queria vir a jogo, e depois na mexida, na hora de jogo, quando Marco Silva lançou mais carne para o assador, como se costuma dizer na gíria, acabou então por dar a indicação de lá para dentro que era para continuar a carregar e era para garantir este resultado e os três pontos. É isto, é esta a análise da partida, três momentos diferentes de um só Benfica.
2: Sim, Miguel, são três momentos diferentes, mas eu não acredito, vou começar de trás para frente, que o Marco Silva coloca os jogadores que colocou. Foi feliz porque o Sudakov faz logo o gol. Mas se analisar friamente, depois do gol é uma coisa. Mas o Benfica teve o primeiro momento, 35 minutos de grande futebol. Grande futebol. Podia ter feito três. Eu falo das chances claras de gol. Né? Mas se fosse quatro também não era mal. Mas não o fez, não foi eficaz, fez um golaço. No intervalo eu ainda que falei que o Thiago Margarida é um grande treinador, assim como o Marco Silva, e que ia posicionar a equipe de uma forma diferente, talvez com alguns jogadores vindo do banco. Não o fez, mas com os próprios jogadores em campo, né, que começaram o jogo, ele adiantou um pouquinho as suas linhas, mas mesmo assim o Benfica durante 10 minutos foi melhor. O Vitória chegava, mas o Benfica que criou, principalmente com Prestiani e Schaldrup.

0: Mas depois dos 10 minutos é que o Vitória tomou conta da segunda parte. Sumiu mais as suas linhas, chegava com perigo. E mais uma vez eu vou falar do lateral de defesa direita, que realmente fez um grande jogo. Estava amarelado na primeira parte, mas conseguiu. Não digo que conseguiu parar, mas deu muito trabalho a Prestiani e a Sheldon. E Marco Silva, aí sim, fez a mudança e foi feliz, porque com a mudança, primeira bola que o Sudakov toca, faz o gol. Aí sim, daí para frente, é a terceira fase do jogo. O Benfica não é que tomou conta do jogo, permitiu ainda, deu alguns espaços, com a entrada do Mitrovic, do Beni, do próprio Arcanjo. O Vitória tornou-se mais ofensivo, mas deu mais espaço. Mas o jogo estava praticamente resolvido. Dito tudo isso, o mais importante é, com certeza, os três pontos.
1: Valdo, desculpe, vamos ouvir Samuel Dahl na BTV.
2: It's a tough game. It's a tough game. It's a tough game. We are back here at home with our fans. It's an amazing feeling to get this win and, of course, to get this goal. It's not often, but when I do it, it's very nice.
3: And this award is for you.
1: Difícil, voltar a casa foi bom, mas Dal por duas ou três vezes diz que foi um jogo cansativo, difícil.
2: To get to do this at home with our love here, we get always, it's an incredible feeling and something I will remember forever.
1: Não vai esquecer o gol que marcou com a camisola do Benfica no Estádio da Luz, um grande ambiente.
2: Yeah, it's like we're used to. It's a tough schedule. With a lot of games, but recover and then we're ready.
3: Thank you very much. As palavras.
1: Recuperar e estão prontos. Palavra de Samuel Dahl na zona de entrevistas rápidas à BTV, o jogador sueco que fez o primeiro gol da temporada. De resto, hoje foram dois estreantes na época. Ora-se de Sudakov, já há algum tempo que se pedia e esperava o golo do ucraniano, que celebrou a bom celebrar depois de ter quebrado o enguiço. Quanto a Samuel Dahl, ainda é menos comum o golo do 26 do Benfica, uma vez que, apesar de no Benfica o ano passado ter feito dois golos e hoje ter feito o primeiro da época, Dahl só marcou no que diz respeito a clubes, precisamente de águia ao peito, nunca o havia feito nos outros clubes que representou, quer na Suécia, quer também nos italianos da Roma. Dahl, que foi eleito homem do jogo com 6 recuperações de bola, 4 desarmes, 2 dribles ganhos e um golo marcado. Nota para vocês, Valdo, Miguel, 21 remates para o Benfica, apenas 4 enquadrados com a baliza, dos 4, 2 deram golo.
4: Este Benfica, Valdo, e passando aqui para uma fase seguinte, em termos desta análise, este Benfica desta época, e não falando só deste jogo, é um Benfica muito mais competente a nível tanto defensivo como atacante. Volta a ter uma folha limpa num jogo que não foi fácil, e tem o melhor ataque da liga com 24 golos. Continua na frente, apesar de hoje só ter feito 2, mas continua na frente. É um Benfica diferente este com o Marco Silva?
0: É um Benfica completamente diferente, né? E se analisarmos, o Benfica também não teve tantas inclusões assim no elenco dessa temporada, né? Mas acho que a diferença é que o Marco Silva conseguiu potenciar a maioria dos jogadores que aqui já estavam, né? E é diferente. Eu acho que o que mudou no Benfica é a maneira de jogar, a pressão muito mais alta. Quando tu recupera a bola, tu tá muito mais próximo da baliza adversária. Que se analisar, da Laje, Mourinho, quer dizer, não houve assim grandes mudanças, né, em termos de jogadores. Acho que a atitude em campo do Benfica é completamente diferente das que era contra com o Mourinho e com o Bruno Laje. Então o Benfica sabe realmente. O Marco Silva sabe o que está fazendo. O Benfica é um Benfica forte, logicamente que tem muita coisa ainda para corrigir no dia a dia. E o Benfica, assim como o Benfica, os outros clubes que cedem jogadores para seleções vão ter que saber conviver com mais esse quesito, porque mais cedo ou mais tarde os jogadores novamente vão ter que ir para as suas seleções.
4: Este Marco Silva falou da paragem, disse que esta paragem não era boa, digamos, para uma equipa que queria voltar a vencer, não é?

0: Benfica perdeu na jornada passada, mas acima de tudo, e apesar de todos os jogadores que estiveram fora e que voltaram agora com mais jogos nas pernas, o Valdo, falaste disso também, por exemplo, na Palhinha, notou-se ali em algum momento do jogo que já não estava tão fresco como habitualmente costuma estar e já não entregou ao jogo aquilo que normalmente entrega, ainda assim este Benfica conseguiu fazer das fraquezas força e neste tempo em que não esteve junto conseguiu fazer com que hoje esta vitória fosse garantida quase desde o princípio?
1: Sim, porque aqui quando nós falamos do Benfica nós temos aqui um fator que não podemos nunca deixar de falar, que é a massa associativa. Quer dizer, você vai, a massa associativa te dá uma força, um fôlego, um ar que só quem está em campo é que pode sentir isso. Então, quer dizer, o Benfica conta com essa energia. Então, os jogadores realmente dão tudo aquilo que podem e quando não dá mais, aí cabe ao treinador ver o nível de rendimento e trocar. E o mais importante que eu sempre falei aqui, não é os 11 que começam, não é os 15 que depois vão a jogo. É o plantel. Hoje, se você não tiver 25 jogadores, 30... dificilmente, se você joga num time de ponta, você não consegue atacar as frentes em que você estiver inserido.
0: O Benfica que acaba então por vencer o Vitória de Guimarães e voltar ao segundo lugar na Primeira Liga, a 5 pontos do primeiro lugar. O Benfica que está invicto, há 29 jogos na Primeira Liga frente ao Vitória. Outro dos aspectos importantes, Valdo, é o número de adeptos no Estádio da Luz, 63.728, novamente uma casa cheia, que desde o primeiro segundo acabou por apoiar o Benfica. Este Benfica ganha também fora do terreno de jogo.
1: Sim, mas é por isso que eu frisei, a energia que você sente, os jogadores sentem quando estão em campo, é fantástico. Eu me pergunto como é que o Benfica consegue quase todos os jogos, independente do adversário, fazer uma casa de 60 mil. Não é a primeira vez, nem será a última. Quase todos os jogos tem sido isso. Quer dizer, é impossível, só se o jogador realmente não tiver sentimento, não tiver amor, não tiver nada dentro do seu corpo, para não correr quando essa massa associativa puxa por ele.
0: O Benfica que acaba então por vencer por 2-0. Durante esta emissão foram muitas as mensagens que recebemos até do 93, através do 93-1904-236. Uma força também maior para todos aqueles que vão estando connosco nestas emissões, numa altura em que lá embaixo no relvado alguns atletas do Benfica não utilizados nesta partida vão fazendo os habituais exercícios. Exercícios de recuperação também para que possam ser lançados nos treinos já a partir do momento em que se começa a preparar a nova jornada. Para o Benfica, a jornada próxima, a nona nesta Primeira Liga, é frente ao Santa Clara no dia 26 de outubro. A Benfica que entra agora, Valdo, numa outra fase deste campeonato, volta outra vez a olhar para a competição europeia, para a Liga Europa. Este Benfica tem a capacidade para voltar a olhar para fora e voltar às vitórias nessa Liga Europa também?
1: Tem, porque nós estamos falando do Benfica, não estamos falando de uma equipe qualquer. Então o Benfica tem um elenco para isso, um elenco que foi preparado para essas frentes todas. Logicamente o Benfica que não está acostumado à Liga Europa, está acostumado à Liga dos Campeões. Mas o que tem nessa época é a Liga Europa e o Benfica tem que fazer tudo e é um dos sérios candidatos para ganhá-la. Então agora o momento é da Liga Europa, é concentrar, mudar, como se diz na gíria, que é uma coisa que eu não gosto muito, mudar o chip, e se concentrar realmente na Liga Europa. A vantagem do Benfica é que o Benfica tem um lote aí de 25, 30 jogadores que se um não puder o outro entra e o nível não cai. Isso é o mais importante.
0: Falamos agora aqui também de Sudakov, porque foi durante algum tempo inclusive criticado porque procurava o golo, mas não tinha conseguido. Marco Silva falou muitas vezes do número 10 do Benfica, dizendo que este é um jogador que lhe dá bons feelings, confiança para poder ir a jogo. O Sudakov acabou por ficar algum tempo agora fora também, entra hoje e acaba por ser coroada esta entrada com o golo de Sudakov. Já merecia o 10 encarnado ucraniano, também já merecia este prémio no jogo, tanto para ele como para os adeptos, para que possa agora ganhar confiança e voltar àquilo que é o seu registro.
1: Sim, merecia, não pelo que fez no jogo de hoje.
0: Sim, por tudo aquilo que fez.
1: Tudo aquilo que fez, pelo que envolve a guerra Ucrânia-Rússia, os seus familiares que ainda lá se encontram, né, a esposa que ele trouxe, que estava grávida, e mais a filhinha. Quer dizer, tudo isso conta. Eu sempre defendi o Sudakov para já, eu acho muito bom jogador. Muito, muito bom jogador. E tecnicamente muito evoluído, mas que precisava desse gol. E espero bem que esse gol possa realmente trazer o verdadeiro Sudakov, aquele que encontrou muitos pelo esse mundo afora, que ele consiga agora, com um pouco mais de tranquilidade, né, demonstrar todo o seu futebol.
0: Pode dizer-se que hoje a solução do jogo estava no banco, ou nem por isso? O Valdo vai olhando lá para baixo para o relevado, numa altura em que há a corrida de Luque Bacchio. Sudakov, parece-me ser, também está João Duran.
1: Echeverri e Duran. Mas o Duran não está muito para ir voltado, não.
0: O Duran vai correndo mais devagar, não é? Sim, ele que hoje também foi
1: mais devagar que eu. Mais devagar que eu.
0: Foi chamado a jogo também. Do outro lado estão os restantes jogadores do Benfica que não foram a jogo. Aquilo que perguntava, Valdo, é que se a solução esteve no banco, porque Marco Silva acabou por fazer três alterações na entrada desta partida. Langlais já sabíamos que não estava disponível para ir a jogo depois do duplo amarelo na última jornada. Orsens e Sudakov estavam aqui um pouco mais condicionados. Entraram Shirkati, Barreira e Sheldrup, mas foi depois...
2: Miguel, vamos ouvir Marco Silva nas zona de entrevistas rápidas à BTV.
3: De jogo, se as constantes trocas de posição e combinações do Sheldro com o Prestenis dificultaram muito também aquilo que o Vitória e o Tiago Margarido quiseram trazer para o jogo?
4: Sim, claramente dificultaram, e pela qualidade e pela intensidade que os dois jogadores conseguiram ter no jogo. O Vitória vai marcar individualmente praticamente o campo todo o nosso jogador da posição 10, o Prestenis praticamente vai ser marcado o campo todo pelo primeiro médio do Vitória, e mesmo assim conseguimos, como falou, criar as dinâmicas suficientes para entre os dois, e algumas vezes com o Dal também, criar o terceiro homem naquele corredor. Primeira meia hora muito boa da nossa equipa, esta aqui é a realidade. Com futebol, boa dinâmica, energia na nossa equipa, menos pontos de ação como perdíamos, e com o jogo todo controlado. E acima de tudo com controle com bola também. Nós chegámos aí no campo ofensivo nos primeiros 30 minutos e conseguimos ser pacientes. Algo que depois, sem nenhuma razão aparente, porque o Vitória não alterou absolutamente nada daquilo que foi o posicionamento e a pressão que fazia, foi-nos faltando em alguns momentos ter paciência com o bola nos últimos 15 minutos da primeira parte, e faltou-nos também na segunda parte, capazes de controlar esses momentos.
3: Depois, ao longo do jogo, Vitória, em termos de resultado, foi conseguindo manter-se dentro do resultado. O que é que foi procurando com as alterações que foi fazendo? Foi colocando o Cláudio Echeverri, o Frederic Austin, mais tarde o Luque Bacchio e o Sudakov. O que é que foi procurando com essas alterações?
4: Acima de tudo, na primeira, claramente, refrescar, eu senti que alguns jogadores sentiram um pouco mais de cansaço do que era normal, principalmente os jogadores que acabaram por não ter muitos minutos nas seleções. Os jogadores que eu senti mais, os outros que foram jogando, naturalmente foram tendo a capacidade, mas altera-se durante 15 dias, altera-se muito as rotinas, e nós esperávamos um pouco que isso pudesse acontecer. A realidade é que nós conseguimos entrar bem no jogo, e depois fomos sentindo isso. Em relação às alterações, o Leandro já tinha cartão amarelo, ainda portanto refrescar ali, e nós sabemos que o Freddy, que é um jogador mais cerebral, que nos dá um pouco mais de equilíbrio com bola e mais, acima de tudo, mais calma com bola, e nós precisávamos ter calma com bola e ficar com bola em meio campo ofensivo e ter controle do jogo. E depois a questão do Cláudio para nos dar basicamente aquilo que o Prestini também nos estava a dar, mas depois colocar o Prestini mais aberto no corredor e haver aquela ligação com o Cláudio por dentro. Os dois jogadores acabaram por ter um bom impacto, mas rapidamente tivemos que alterar essa ideia com o desconforto que o Bá estava a sentir. O Bá fez um esforço muito grande para estar hoje aqui connosco e poder jogar, fez um esforço enorme e naturalmente ressentiu-se um pouco durante a segunda parte. Tivemos que alterar a que era a nossa dinâmica. O Frederico teve que ir para o corredor direito e o Silakov entrou para segundo médio no nosso triângulo do meio campo e acabou por entrar bem e dar o contributo com o golo, algo que ele andava a procurar há algum tempo e é importante para ele.
3: E a pegar precisamente por aí, para qualquer jogador é importante essa questão de golos e assistências, sobretudo do meio campo para a frente, mas para o Sudakov também, por tudo aquilo que tem vivido ele, o seu país, esse golo pode dar uma confiança extra a partir de agora?
4: Acho que não há certeza que irá dar, todos os jogadores precisam de golos e naturalmente o Sudakov e todos aqueles jogadores que jogam na nossa linha mais ofensiva precisam disso e o Suda andava à procura, tem tido algumas boas oportunidades, esta vez conseguiu concretizar num momento importante do jogo. Parabéns para ele, parabéns para a equipa, porque três pontos importantes, voltar a jogar em casa após não muitos jogos, mas após muitas semanas sem estar aqui com os nossos adeptos. Agradecer aos nossos adeptos, mais de 60 mil novamente na Luz, com a equipa. Em muitos momentos, principalmente na segunda parte, não conseguimos controlar tão bem com bola como normalmente gostamos de o fazer, mas a realidade é que praticamente não demos uma oportunidade de gol ao adversário. Há um cruzamento, sim, na segunda parte, já na fase terminal, em que é um cruzamento e a bola acaba por bater no poste. De resto, o Vitória não tem uma única oportunidade de gol, mesmo nós não conseguindo controlar tão bem o jogo com bola como normalmente o fazemos e queremos, mas não demos praticamente uma oportunidade de gol ao Vitória. Importante ganharmos, muito importante ganharmos sem sofrer golos e mais 3 pontos para nós.
3: Muito obrigado. Palavras de Marco Silva, treinador do Benfica.
2: Aqui fica a zona de entrevistas rápidas de Marco Silva, em declarações exclusivo à BTV. Nós, Miguel Lima, voltamos aqui para a conferência de imprensa, para acompanhá-la também com o Diogo Rosa na sala de imprensa do Estádio da Luz. Aqui ficaram as primeiras notas do treinador do Benfica. O Benfica que agora regressa à vice-liderança do campeonato. As Águias estão nesta altura no segundo lugar da prova, é líder o Futebol Clube do Porto. Os Dragões venceram ontem o Marítimo, o Benfica venceu hoje o Vitória, a equipa azul está no primeiro lugar com 24 pontos, o Benfica no segundo com 19, seguido do Sporting em terceiro com 18 e do Santa Clara também com 18 pontos, os açorianos que estão no quarto lugar e que no final do mês vão jogar com o Benfica. Vamos agora ouvir Tiago Margarido, o treinador do Vitória Sport Clube, em declarações à BTV.
5: De facto, o Benfica teve uma entrada fortíssima, algo que nós já estávamos à espera. Vieram de um resultado menos bom, então esperávamos uma entrada muito forte. A verdade é que surpreenderam-nos na questão do jogo interior que exploraram. Muitas dinâmicas de ser o homem e fundamentalmente bola no Prestini a deixar de frente para o Palhinha, bola para o Pavlidis também conseguia deixar de frente, isso foi-nos criando algumas dificuldades e penso que nós demoramos a encontrar-nos no jogo. Penso que os primeiros 20 minutos, os primeiros 25 minutos, até o golo do Benfica, o domínio foi óbvio. Depois disso fomos crescendo, fomos conseguindo ter mais bola num ou noutro momento, a equipa foi ganhando confiança. A segunda parte penso que é totalmente distinta. Penso que na segunda parte já conseguimos estancar essa questão de jogo interior que na primeira parte nos criou dificuldade. Conseguimos aí ter mais bola, fazer mais aquilo que é o nosso jogo e dividimos, na minha opinião, bem a segunda parte. Penso que o golo do Benfica acaba por sentenciar e fez com que nós animicamente fôssemos um pouco abaixo, mas até lá penso que o jogo estava em aberto, estava a ser disputado, estávamos a conseguir pôr em prática o nosso jogo e acho que o golo acaba por surgir num momento de injustiça, porque sentia que o Vitória estava bem, estava num ou noutro momento por cima e podíamos chegar eventualmente ao empate. Acaba por ser esse golo que dita o desenrolar do jogo.
3: O Marco Silva referia que o Benfica até nem controlou muito o jogo com bola como gostaria ou como já fez. O que é que falta depois ao Vitória para rematar de forma enquadrada? O Vitória acaba por acaba este jogo sem fazer qualquer remate enquadrado.
5: Nós tivemos uma bola no posto. Penso que podemos considerar esse um remate enquadrado. Corrija-me se estou enganado.
3: E também em relação à Vitória, o Vitória acaba só por ter uma vitória até ao momento no campeonato, mas também enfrenta muitas equipas da parte de cima da tabela, sendo que também pelas demonstrações de hoje que a equipa está no caminho correto para o futuro.
5: Nós estamos de certeza absoluta no caminho certo.
6: Nós estamos desde então, desde o início da época, a construir uma equipa praticamente do zero. Temos jogos, como já disse, N vezes, em flash e conferências, onde fomos superiores e merecíamos ter ganho. Nós, neste momento da época, merecíamos ter mais pontos que os que temos, isso é factual. E temos que continuar a insistir no nosso processo, a melhorar aquilo que, obviamente, não tínhamos estado tão bem, que eram questões de finalização e do último terço. Trabalhamos muito neste interregno, essas variantes do jogo, e acredito que já vamos dar uma resposta fortíssima a esse nível, agora para a Taça de Portugal e depois no jogo contra o Marítimo.
3: Muito obrigado. Palavras de Tiago Margarida, a análise deste Benfica.
2: E com as palavras do treinador do Vitória, numa reação ao BTV, nós voltamos a estúdio para escutar Marco Silva na conferência de imprensa no Estádio da Luz. Seguimos para o piso 3, com o som cuidado pelo Pedro Castelo Branco, os comentários do Valdo, o

0: lado esteve a cargo do Miguel Lima. Miguel, dou-vos esse dado que há pouco destaquei, 21 remates para o Benfica, apenas 4 enquadrados com a baliza, 60% de posse de bola para o Benfica, 40% para os vimaranenses, 8 oportunidades de golo para as Águias, apenas uma para a equipa do Vitória, 11 cantos para o Benfica, 6 para a equipa de Tiago Margarido, 9 faltas cometidas para o Benfica, 23 para a formação minhota.
1: É a equipa de Tiago Margarido, os minhotos acabaram por recorrer muito mais à falta para pararem a equipa do Benfica. Mas, Valdo, aquilo que me apraz dizer é que a equipa do Benfica acaba por dar a reação que o treinador pediu e de que o treinador falava, ou seja, o Porto ganhou ao Benfica na última jornada, portanto o Benfica perdeu no Clássico, a equipa acabou por responder neste jogo e, como dizias, os primeiros 35 minutos, de facto, incluindo aos 24 o gol de Samuel Del, os primeiros 35 minutos foram muito competentes da equipa do Benfica, que entra com Prestiani, Sheldrup, Rafa, no tridente atrás de Pavlidis, e acabaram por ser estes três jogadores muito móveis, com Dal a subir muito no corredor do lado esquerdo, a fazer com que o Benfica tivesse um caudal atacante muito grande. Este Benfica acaba por responder àquilo que Marco Silva pede para a abordagem a esta partida.
2: Sim, vamos lá ver. O Benfica, quando entra com essa formação, digo assim, mais leve, mais vertical, realmente para frente, né? Se tu joga contra um Vitória de Guimarães, uma equipe que não vai agredir, que vai realmente vir à luz para defender, tu consegue fazer. Agora, se pegar uma equipe de Craveira, né, realmente que também do mesmo nível do Benfica, tu vai ter mais dificuldade, porque ninguém vai mudar radicalmente quando vier jogar à luz com o Benfica. Agora, entre portas, eu acho que o Benfica pode fazer isso, porque tirando o Porto ou o Sport, eu não vejo nenhuma outra equipe vir no Estádio da Luz e tentar ganhar do Benfica aqui dentro. Mesmo as equipes grandes vêm com uma certa cautela, como o Benfica também vai ao campo dos seus adversários mais direto, também vai com cautela, mas o Benfica ainda é a equipe que agride mais. Os outros é mais posicional, mais esperando a atuação do Benfica. Agora, esse trio que você falou, realmente foi o trio que fez a diferença nesse jogo frente à Vitória.
1: Quando, e agora apelando aqui ao Valdo...
2: Desculpa, esse trio não, esse quarteto, né?
1: Com o Pavlidis também na frente. Apelando aqui agora ao Valdo, jogador, àquilo que era o Valdo no campo. Era difícil responder depois de uma derrota frente a um adversário direto? Era complicado ou a motivação está aí mesmo, em responder desta forma e demonstrar que a qualidade e o jogo estão cá?
2: Miguel, eu diria que, para mim, era fácil, porque tu jogava num grande clube, tá? E o grande clube não tem tempo. A equipe pequena, às vezes, pode se dar o luxo, entra em crise, aquela coisa toda. Agora, a equipe grande não tem tempo para isso. Não tem tempo para... Tô com dor de cabeça. Não. Tu tem que recuperar o resultado que tu teve. Olha, então, quer dizer, você joga num grande clube como o Sport Boa Benfica, tu vai jogar adiante, mais uma vez, de 60 mil pessoas. Tu tem que fazer o quê? Tu tem que deixar realmente, como se diz na gíria, a pele em campo e dar aquilo que os torcedores esperam de qualquer jogador. O que é que eles esperam? É que tu realmente, quando tu coloca essa camisola, que tu honre, que tu brigue e que tu dispute cada bola como se fosse a última, para honrar as cores das quais eles são apaixonados.
0: Agora, Valdo, Miguel, vamos deixar-vos descansar um bocadinho e enquanto não temos Marco Silva na conferência de imprensa, vamos numa montagem do Gonçalo Alves escutar os melhores momentos do Benfica Vitória no relato aqui da Benfica FM.
3: Depois da pausa das seleções, estavam ansiosos os adeptos do Benfica para voltar a ver a equipa no Estádio da Luz.
4: É o Benfica a sair com a bola nesta primeira parte, rola a bola na luz. Maria vai lá à frente, dois adversários, dois

para trás para Prestiani, vai encostando agora de novo na triangulação para Samuel Dal, passa no primeiro, passa no segundo, recebe agora o Pavlidis, Dal pode fazer, golo! A trabalhar o Benfica, é para Prestiani, está do lado esquerdo, pode voltar a colocar a bola em Cláudio, já vai deixando para o Sudaco.

0: este jogo. A Samuel Dalo aos 24, Sudakova aos 74 e o Benfica sai na frente com mais 3 pontos. É segundo classificado na Primeira Liga.
1: Relato do Miguel Lima com os comentários do Valdo, reportagem de pista do Diogo Rosa, num som cuidado pelo Pedro Castelo Branco, a sonoplastia foi do Gonçalo Alves. Miguel, enquanto não temos a Marco Silva na conferência de imprensa, devolves a bola aí para o piso 3 do Estádio da Luz. Estamos por aqui para mais algum dado que queiramos destacar neste triunfo do Benfica. O Benfica que 21 dias depois voltou à competição e voltou também às vitórias. Eu recordo que o último jogo das Águias tinha sido no Estádio do Dragão com uma derrota. O Benfica volta a jogar em casa, volta a vencer. Não há tempo para grandes festejos, porque na quinta-feira há mais. O Benfica mede forças com o Celtic. O Celtic que hoje venceu o Motherwell por 2-0. Camilo Duran e Benjamin Nirgan marcaram para o conjunto de Glasgow. Jota entrou ao minuto 74.
0: Valdo, uma das coisas que é importante também a destacar é nesta evolução da equipa do Benfica, percebermos que Dal marcou aos 24, Sudakov faz o segundo e fecha o resultado aos 75, mas entre estes 24 e o minuto 75 decorre aqui um jogo, e já falámos nisso, um jogo diferente do Benfica, mas em que é preciso também saber sofrer, aguentar, e foi isso que em alguns momentos se passou. Esta equipa do Benfica também nesse aspecto está diferente. Existem mais protagonistas a fazer e a saber fazer este papel de aguentar e sair depois a jogar quando pode?
2: Ô Miguel, não existe campeão sem dor. Se me apresentar um campeão que não tenha dor, não é um campeão. O campeão tem que ter dor, para dar valor à sua conquista. Então, quer dizer, o que implementou Marco Silva no Benfica, quer dizer, hoje as tarefas são bem divididas. Hoje nós podemos dizer que nós temos uma equipe de futebol. Antes nós não tínhamos. Né? Era muito mais dividido, quer dizer, quem tinha que atacar, atacava mais, quem tinha que defender, defendia mais. Não, hoje é uma equipe, é compacto. Todo mundo ataca, todo mundo defende. Né? Logicamente, cada um no seu grau, né, do setor, mas todos atacam e todos defendem. E também nós temos que ver, do outro lado também tem uma equipe, tem seres humanos, tem atletas que treinam, que tem família, né, que procuram, que também querem um lugar ao sol. Mas é que eu digo, o lugar ao sol todo mundo merece, mas a sombra é para poucos, né? Ter sol é muito bom, né, mas ter sol toda hora também não, tu tem que ter uma sombrinha, e a sombra tu tem que saber encontrar a sombra, né? Então o Benfica tem essa capacidade hoje, tem capacidade de sofrimento. Por quê? Porque o Benfica é realmente, tem vários profissionais de grande qualidade, né? E encontrou um grande gestor de homens que conseguiu potenciar todos esses ativos que o Benfica tem. E hoje o Benfica, os jogadores que saem do banco para dentro do campo, ou melhoram ou mantêm um nível. Isso é que faz a diferença nas grandes equipes.
0: Esta equipa do Benfica cria agora, e é nesse seguimento que vamos, nas tuas palavras, cria agora aquelas preocupações boas ao treinador, porque tem Pavlidis, Sheldrup, Rafa, Prestiani, Luke Bacchio, Echeverri, Sudakov. Acaba por ter muita gente para as posições de ataque, mas que são o primeiro bloqueio defensivo da equipa do Benfica, porque aquilo que vimos nesta partida e já noutras é que é muitas vezes Pavlidis, Rafa, Prestiani os primeiros a atacar a bola, os primeiros a tentar recuperar ainda no setor recuado da equipa contrária, e hoje foi isso que se viu. Este Benfica dá agora mais preocupações a Marco Silva, as boas, claro.
2: O Marco Silva tem uma dor de cabeça boa, né? Ou seja, ele próprio receitou essa dor de cabeça para ele. Porque quando ele chegou, eu lembro do primeiro jogo que fizemos, que foi no Algarve, frente ao Flamengo, eu dei a minha opinião, que na equipe de Marco Silva, aqueles que não estivessem bem fisicamente, dificilmente iriam jogar com o Marco Silva. Por quê? Para você exercer essa pressão, para você vir atrás, recuperar e estar com essa intensidade toda, você tem que estar bem fisicamente. Você tem que dormir bem, um bom papazinho, dormir cedo. Então tudo isso conta. Então os jogadores também, os atletas entenderam logo a mensagem e viram que para jogar na equipe de Marco Silva tem que estar bem em todos os sentidos.
0: No jogo de hoje, outra vez, e agora já vamos na 8ª jornada, já tivemos também, o Benfica começou cedo, começou a 23 de julho, o que quer dizer que já leva muitos jogos nesta época, 26-27. Olhando para o jogo de hoje, e tu que tens acompanhado os jogos do Benfica desde o primeiro momento e também ainda na preparação, na pré-época, quais são os aspectos que destacas neste Benfica? No Benfica, por exemplo, de hoje, que aspectos se conseguem destacar? O momento defensivo, o momento de ataque, alguém que esteve lá dentro como tu tem seguramente uma informação, uma forma de ler o jogo que é diferente da nossa.
2: Eu acho que o grande segredo desse Benfica de Marco Silva, eu acho que todos vão concordar, nunca se viu um Prestiani da forma que estamos vendo hoje. Quer dizer, antes a leitura que eu fazia é que Schaldrup estava assustado com a forma de Prestiani. Mas Marco Silva mostrou em vários jogos que é possível jogar com os dois ao mesmo tempo. Ou com os três, com o Rafa, por trás do Pavlidis. E eu acho que o setor de meio campo ainda, na minha forma de ver o jogo, ainda falta o meio campo pegar mais no jogo. Quando falo meio campo, os dois homens que jogam mais atrás. Quando joga o Washington e Palhinha, é uma coisa. O Washington e Barreiro também é outra coisa. Eu acho que a hora que o Benfica, realmente, o Marco, conseguir essa simbiose dos dois homens que jogam mais atrás, o Benfica vai ser muito difícil de aturar, porque o Benfica é muito forte. E a diferença, e aqui também eu quero dar uma palavra ao Dal, às vezes é considerado o patinho feio, Dal, mas a verdade é que hoje realmente fez um grande jogo, fez um grande gol, fala pouco, trabalha muito, né? Não dá muito nas vistas, mas quando nós analisamos friamente o desenvolvimento do Dal, é aquele reloginho também suíço.
1: Miguel, Valdo, vamos aproveitar, enquanto ainda não temos Marco Silva na conferência de imprensa, para, através do 93-1904-236, fazer destaque aqui a mais algumas mensagens que temos vindo a receber ao longo desta tarde-noite.
3: E esta vem do Armindo Diogo, de Minas Gerais, no Brasil. Manda força, Benfica. Esteve a assistir na televisão e ouvir o relato na Benfica FM.
1: Já sabes, podes continuar a enviar a tua mensagem para o 93-1904-236. Antes de voltarmos ao piso 3 do Estádio da Luz, passamos em revista os resultados do fim de semana nas diversas modalidades do universo encarnado. Rugby. Na jornada inaugural do campeonato, o Benfica bateu a Agronomia por 24-23 no Estádio Universitário. Já esta manhã, a equipa feminina abriu o campeonato com uma vitória clara sobre o Clube de Rugby de São Miguel por 139-5. Basquetebol. A equipa masculina perdeu no Dragão Arena diante do Futebol Clube do Porto, 93-86. Foi o resultado. Já a equipa feminina recebeu e venceu a São Joanense por 97-50, em encontro da segunda jornada da primeira fase da Liga Feminina.

0: Também no feminino 3-0 foi o resultado final na jornada 1 do campeonato. Nos Açores, o Benfica venceu de forma inequívoca o Clube Kappa.
1: Judo.
0: Rochelle Nunes despediu-se dos Mundiais em Baku após ser derrotada na segunda eliminatória da categoria de mais 78 quilos pela chinesa Jinwezer Aiman, a atual campeã asiática.
1: Hóquei e patins.
0: O Benfica venceu o Murch no pavilhão da parede por 6-1 nos quartos de final da Taça Jesus Correia. Já quanto ao hóquei patins no feminino, a seleção portuguesa terminou o Mundial no Paraguai no quarto lugar. A jogadora encarnada Amy Blackman é campeã do mundo pela seleção de Espanha. Marcou um dos golos da seleção espanhola na final.
1: Handball.
0: A equipa masculina venceu o Bolonenses por 35-31 em partida da oitava jornada da primeira fase do campeonato. Já a formação feminina venceu o Zrizni Kakovets por 41-21 na segunda mão da segunda ronda de qualificação da EHF European League Women.
1: Futsal.
0: A equipa masculina venceu também, desta feita por 2-1 na deslocação ao reduto do até então líder do campeonato Fundão, partida da quinta jornada da primeira fase do campeonato. Entra Marco Silva na sala de imprensa, Miguel, Valdo, terminamos aí de cima o trabalho, mantemos-nos na sala de imprensa.
2: Boa noite, Marco Silva, Diogo Rosa, em direto para a Benfica FM. Que análise faz esta vitória do Benfica?
3: Uma vitória justíssima, uma vitória da única equipa que criou realmente oportunidades para ganhar e da equipa que fez mais para ganhar também, como nos competia, como era a nossa obrigação. Voltando a jogar após longo tempo na Luz novamente, a começar por agradecer também aos nossos adeptos, mais uma vez mais de 60 mil na Luz, com um apoio constante à equipa. Em relação à vitória, uma entrada muito forte nossa, os primeiros 30 minutos foram de grande qualidade, muita dinâmica, muitas e boas oportunidades para praticamente resolver o jogo naqueles primeiros 30 minutos. Essa é que é a realidade, oportunidades flagrantes, algumas só com o guarda-redes pela frente, e porque fomos capazes de criar. Esperávamos algo do Vitória, ou fazer uma linha de 5, ou baixar um dos médios, e foi o que fizeram, praticamente a marcarem o Prestiani o campo todo, com o jogador a marcar o Prestiani, praticamente marcação individual. Mas a realidade é que mesmo dessa forma, nós na primeira meia hora fomos capazes sempre de criar uma muito boas dinâmicas, quer na esquerda, quer na direita. Encontrámos o Pavlidis muitas vezes para fazer a bola chegar ao João e depois dali conseguirmos ligar, e por isso mesmo fomos melhores, criámos oportunidades, praticamente não permitimos nada ao nosso adversário, ou mesmo aproximações. Lembro-me de um desvio ao primeiro poste do ponta de lança, mas nem a bola nem sequer chegou a ser enquadrada na baliza. Nos últimos 15 minutos já começámos a perder aquilo que nos tinha, onde tínhamos sido capazes de controlar o jogo sempre, levar a bola para o nosso último terço, para meio campo ofensivo, e não tomar decisões erradas e não perder bolas fáceis. Acima de tudo, nós perdemos, não estou a dizer que perdemos o controle do jogo, mas perdemos aquilo que tinha sido a nossa grande arma de ter a bola sempre no meio campo ofensivo, porque começámos a tomar decisões que não eram as melhores em muitos momentos, e por isso mesmo perdemos algum controle e não fomos tão acutilantes como tínhamos sido naquela meia hora. Acontece, nós marcando um ou dois gols naquele momento, praticamente tiramos o acreditar ao nosso adversário, como deverias ter feito, não o fizemos, com um zero há sempre o acreditar. E a segunda parte foi diferente, perdemos muitas bolas sem razão, não havia razão para perdermos tantas bolas, o Vitória não deu absolutamente nada na sua pressão, tínhamos sempre um dos médios como jogador livre, e era o que tínhamos de fazer, ir encontrar sempre aquele jogador livre. Tínhamos sempre 3 contra 2 no corredor central, e era o que tínhamos feito, fizemos bem na primeira parte, deixámos de o fazer muitas vezes na segunda, e por isso mesmo começámos a alterar com a entrada do Fred e do Cláudio para nos dar um pouco mais de qualidade com bola ao Cláudio. Nós sabemos que o Leandro nos dá isso também, mas é um jogador depois mais de chegada de uma segunda linha à área, onde é muito forte. Queríamos ficar um pouco mais posicionais com o Frederic e com o Cláudio, acabaram por ter um bom impacto, mas depois com o desconforto do Bá, tivemos que alterar novamente aquilo que tinha sido o meu pensamento para aquele momento, e tivemos que mudar, acabar o jogo com o João, com o Sudakov e com o Cláudio num triângulo do meio campo. Sudakov acabou por ter um impacto com o gol que fez, importante para ele, importante para a equipa, mas muito importante para ele. Basicamente, a segunda parte não foi ao nível que nós podemos fazer e devemos, porque temos qualidade para fazer, controlar o jogo com bola, não permitimos tanta posse ao nosso adversário, mas a realidade é que o Vitória não tem uma oportunidade, se podemos considerar, num cruzamento do corredor lateral, que é um cruzamento e a bola acaba por bater no posto, o resto não tem um único remate enquadrado. Importante ganharmos neste regresso do campeonato, na Luz, sem sofrer golos, ainda mais importante, e praticamente sem conceder uma única oportunidade ao adversário. E repito, com uma meia hora

0: na primeira parte, no começo do jogo, de grande nível. Depois podemos e devemos fazer melhor.
1: RTP.
2: Marco, boa noite.
0: Boa noite.
2: Para a RTP. No final viu a dar alguns autógrafos ali a adeptos que estavam ali perto.

0: convencer outra vez. Esse é o meu trabalho, é a forma como encaro o meu dia-a-dia. O futebol é tudo muito volátil, eu não penso muito nessas questões, é óbvio que é importante, não vou esconder aqui que não é importante. Foi uma das... dos meus primeiros objetivos quando cheguei, é ter a capacidade de os nossos adeptos conhecerem aquilo que é o nosso desejo, a nossa capacidade de querer sempre mais, a nossa capacidade de fazer jus à camisola que vestimos, e isso é algo que é inegociável, não há de outra forma. Podemos jogar melhor ou pior, mas há coisas que são inegociáveis, e isso, e quem está do outro lado reconhece, quem vê o Benfica e quem ama realmente o clube reconhece quando os jogadores dão tudo. Isso não há que apontar absolutamente nada, tem sido uma equipa sempre com uma determinação muito grande, com uma atitude muito grande, e felizmente para nós e para mim, que esse é o meu trabalho também, com uma identidade clara e com boas exibições, porque também é importante para nós, não é só o ganhar. Se pudermos aliar algo que é fundamental no futebol, na minha opinião, é ter uma identidade clara, e isso foi um objetivo também desde que cheguei. Em relação ao convencer ou não, eu sei perfeitamente que o meu trabalho exige a cada dia convencer os meus jogadores daquilo que é o melhor para nós enquanto equipa, e depois no jogo seguinte convencer os nossos adeptos também, e tentarmos ser melhor com os nossos adversários. Não é algo que me faça pensar muito, sinceramente, porque eu sei que se conseguir dar o meu melhor, irá sempre, e se conseguir convencer os jogadores daquilo que é o que nós queremos para a equipa, eu acredito sinceramente que os adeptos vão estar satisfeitos connosco.
1: Sport TV.
2: Boa noite, Marco, aqui.
0: Boa noite.
2: João Castro, em direto para a Sport TV. Queria lhe perguntar, em torno de Sudakov, a importância também da estreia a marcar esta temporada, ele que foi muito criticado também no arranque da época, e já agora o porquê de Orsos não estar no 11 inicial?
0: Uma decisão de nossa, não houve aqui nenhum aspecto. O Frederick, contando com o jogo com o Milan e depois o jogo do fim de semana que nós jogámos também antes da paragem das seleções, acaba por jogar em 19 dias 6 jogos, se não estou em erro, 20 dias praticamente, acabou por jogar 6 jogos, ou 21, não tenho bem o número em mente. Chegou da seleção, treinou bem, a um momento ou outro que se sentiu um pouco mais cansado, e foi uma decisão não só técnica, houve algumas questões também que tivemos que avaliar, a situação de não termos também um lateral direito no banco, com algumas situações também com o Bá, não termos um central que possamos adaptar à direita também, muitas situações estiveram envolvidas na decisão que tomámos, e ainda bem que tomámos, porque acabámos por precisar dele, não só para o meio-campo, mas também para acabar o jogo no corredor direito. Foi uma decisão dentro daquilo que era a estratégia para o jogo, dentro daquilo que foram os últimos dias também de plano para o jogo em termos de treino, simplesmente isso. Felizmente para nós, ele acabou por jogar bastante no último mês e está mais do que preparado para dar aquilo que nós precisamos dele.
3: E a importância também do gol
0: do Suda? Muito importante. Vocês têm-me vindo a perguntar muitas vezes quando ele jogava sobre a questão das assistências e dos golos. Hoje jogou muito menos tempo e acabou por fazer um golo. O futebol tem destas coisas, mas um golo muito importante para a equipa, porque acabou por praticamente cimentar aquilo que era a nossa superioridade durante o jogo, com o 2-0, praticamente acabar com o jogo naquele momento, e depois para ele é muito importante. Andava à procura deste momento já há algum tempo, teve algumas oportunidades para o fazer, conseguiu fazer hoje, e acaba por ser, não um alívio, mas um momento importante para ele, e esperamos que mais possam vir, porque é muito importante para um jogador que joga naquela posição poder ser decisivo.
1: SIC.
4: Marco Silva aqui, Bárbara Simões Nunes para a SIC. Teve muitos dias para trabalhar com jogadores que normalmente não têm assim muitos minutos. Vimos hoje o Echeverria ter alguns minutos. Para o próximo jogo podemos ver alguma revolução no 11 e ver esses jogadores que trabalharam agora consigo nestes últimos dias em que os clubes pararam para as seleções?
0: Poderá ser possível. Neste momento, não, a decisão que tomámos já e rapidamente foram os jogadores, alguns jogadores que podem ter alguns minutos amanhã na equipa B que irão jogar, mas jogadores que estão na idade de poder jogar, para lhes dar uns minutos também, e depois, a partir dali, iremos começar a preparar o jogo de quinta-feira. Poderão existir, como vocês sabem, depois também não temos jogo no fim de semana, portanto será uma semana de quinta a quinta, depois será uma semana limpa para nós para prepararmos o jogo seguinte, portanto iremos ver, analisar os jogadores, analisar o jogo também, analisar o nosso adversário, e depois iremos tomar decisões. Em relação à questão do Cláudio, foi importante para ele os momentos que teve connosco, mesmo com 5, 6 jogadores e um ou outro jogador tiveram mais condicionados, acabámos por ter a capacidade com alguns jovens da equipa B de ter a capacidade de lhes dar aquilo que nós queríamos em termos de treino, e depois com um jogo também que fizemos durante a paragem à porta fechada, foi importante para ele, entrou bem no jogo, deu dinâmica à equipe.

0: Sentiu-se depois, porque quando entrou teve ali 3 ou 4 momentos de intensidade, velocidade, e muitas vezes quando entras no jogo, se tiveres 3 ou 4 momentos, por vezes os jogadores sentem mais, sentiu um pouco mais fatigado após 3 ações muito intensas que ele teve. É normal para quem vem do banco aquele impacto, mas acabou por ser importante no gol que fizemos, na assistência. Teve uma grande oportunidade num excelente movimento em que ele é muito forte naquele tipo de movimentos, numa grande bola do Tomás, e é isso que nós pretendemos dele. Naquele espaço ele acaba por ser forte, tem capacidade técnica, e com mais jogo e com mais tempo connosco vai melhorar.
1: CMTV.
2: Boa noite. Boa noite. Pedro Neves de Sousa, CMTV. Viu no final do jogo, à parte, a falar com o Prestiani, uma longa conversa, passou-se alguma coisa com o jogador? Não. Algum desgaste físico? Ou se podia contar o que é que se passou? E durante o jogo também viu a criticar muitas decisões, principalmente disciplinares do árbitro. Normalmente era quando os jogadores do Benfica sofriam faltas e os jogadores do Vitória não levavam amarelos. Como é que viu a arbitragem do jogo?
0: Vocês vão ver a protestar quando são faltas nos jogadores do Benfica. Isso, se forem faltas nos jogadores do Vitória, não vou protestar, não vou ser honesto convosco, isso não vai acontecer, de certeza. Não, mas é a emoção do jogo.
2: Numa altura em que se fala muito da arbitragem.
0: E eu sei porque é que vocês...
2: O mão na bola, tudo isso.
0: Sim, mas isso não... Felizmente hoje não aconteceu nada disso no jogo, portanto, não deste jogo, tirando essas questões disciplinares que falou, e acho que é claro, há 2-3 momentos que os jogadores... que existiram faltas que teriam que ser amarelo, isso parece-me óbvio. Se eu protestei mais ou menos... Não me lembro, sinceramente, posso ter, vocês sabem, já reconheci isso. No banco tento jogar o jogo com os meus jogadores e sou emocional naquele momento. Tento controlar-me, por vezes não consigo, e sou o primeiro a penitenciar-me por isso, e não vou estar aqui a fazer um papel que não é o meu. Por vezes sou um bocado, em bom português, um bocado mais chato daquilo que deveria, mas eu reconheço isso. Por vezes tento não conseguir controlar, mas não é fácil. Quando vemos algumas coisas também que não nos agradam assim tanto, e que podem ter alguma influência naquilo que são as minhas reações, mas neste momento já estou mais calmo e reconheço isso também. Relação ao que falou de mãos, de outras coisas mais, eu não... Se falou é porque algo se passou. Em relação aos amarelos que me está a perguntar, é porque também algo se passou, e vocês também tiveram mais oportunidades do que eu de ver todas as imagens. Simplesmente isso. A primeira questão do Prestiani.
2: Sim.
0: Não, mas nada. Felizmente está tudo bem com ele. Teve mais um grande jogo da parte dele. Foi uma conversa normal. Estávamos até a comentar algo, principalmente nos nossos últimos 15, 20 minutos, em que tínhamos que ficar mais com bola. Teve muito mais a ver com questões táticas do jogo do que propriamente com outras questões. Mas também falei com o John Dora antes, falei com o Suda depois. Aproveitamos aquele momento, já que damos ali um bocado quase uma volta olímpica, e é importante conseguir passar algumas mensagens aos jogadores que estou a sentir naquele momento ou que aconteceu no jogo. Vou acabar por fazer simplesmente isso, e a conversa com o Prestiani acabou por ser mais longa, porque ele gosta de ficar para o fim, gosta de conversar comigo, simplesmente isso.
1: Ao lado, CNN.
3: Boa noite, Mister Francisco Filipe, para a CNN. Queria-lhe pegar um bocadinho, foi uma paragem de seleções um pouco mais longa. Sente que a equipa, por um lado, se sente que a equipa está melhor, ou se sente que a equipa está pior, ou se, por outro lado, esta paragem até foi benéfica, dado que deu para introduzir alguns jogadores para esta nova fase, sendo que tem agora uma equipa com mais profundidade do que a que tinha há 2 semanas?
0: Não, foi benéfica só pela questão do Sofian, do Cláudio. Infelizmente, durante a paragem não conseguimos dar também o jogo ao Duran, porque sentiu um desconforto. Foi benéfico para esses jogadores, para o próprio Manu também, para alguns jogadores que ficaram connosco. Foi a única questão benéfica, porque para nós não foi bom. Eu disse ontem na antevisão, depois do resultado negativo que tínhamos tido, o pior que nos podia ter acontecido é ter uma paragem, porque resultados negativos para nós têm peso muito grande e têm que ter, e temos que os sentir, porque não pode ser uma normalidade. Imaginem ficar quase 3 semanas sem ter a hipótese de jogar novamente, com o apoio dos nossos adeptos, e conquistar mais 3 pontos. Portanto, teve um peso, e a equipa não melhorou. Quando nós temos 14 ou 15 jogadores fora e não temos a oportunidade de treinar com eles, sinceramente é impossível a equipa melhorar. Eu hoje senti alguns jogadores com um cansaço diferente do que têm sentido em alguns jogos nossos, porque para os jogadores que vão à seleção e acabam por jogar, não se sente tanto. Para quem

0: vai e não tem praticamente minutos ou joga muito menos. Estamos a falar de duas semanas em que as rotinas são completamente diferentes, mas isso não há nada a fazer, é o que é, mas outros aspectos importantes daquilo que é o nosso jogar não estão tão enraizados, porque não treinamos diariamente naquilo, mas é o que é, é o calendário, e nós sabemos que isso é assim mesmo. É importante nestes momentos após seleção ter conseguir vitórias de uma forma clara, ainda melhor, sólidas, sem sofrer golos, e foi isso que conseguimos. Mas respondendo diretamente, não, a equipa não está melhor do que estava há 15 dias atrás, de certeza que não. Os jogadores que ficaram connosco, esses sim tiveram algum tempo ou mais tempo que vai trabalhar connosco e conhecem mais aquilo que é a nossa identidade.
1: Última questão lá atrás, TSF.
2: Boa noite, Marcos Silva, Rita Silva Vieira, em direto para a TSF. Quando joga com esta dupla de centrais, o Tchercati e o Tomás Araújo, queria perceber porque é que escolhem jogar com o Tomás à esquerda. E só em relação ao Bá, percebi que antes do Bá sair, trocou algumas palavras com ele. Ele ressentiu-se da lesão? Ou o que é
0: não,
2: que aconteceu?
0: Não teve nada a ver com a lesão. Ele estava-se a sentir com pouca energia, a sentir um bocado de fadiga também na coxa. Não interessa o porquê, felizmente está tudo bem, mas o Bá ontem teve um dia muito difícil e há que dizer novamente e expressar o meu sentimento e o nosso sentimento enquanto clube para o seu profissionalismo, para a capacidade e resiliência que mostrou para estar aqui connosco hoje e ajudar a equipa, sabendo que também tínhamos um problema com o Banjaki, e ele disponibilizou-se totalmente para estar com a equipa esta noite. Sentiu-se com pouca energia, porque não foi um dia, uma noite normal para ele. Simplesmente isso, algum desconforto na coxa, e decidimos fazer a alteração. Ele, antes de sair, acaba por me dizer isso mesmo, que estava a sentir algum desconforto, e nós tomámos a decisão, não correu nenhum risco, nada a ver com a antiga lesão que ele teve. Felizmente, nesse aspecto, teve tudo bem.
1: Obrigado.
0: A questão do Tchercati. Por incrível que pareça, e vocês se calhar têm esses dados, o Tchercati na sua carreira jogou muito mais que o Tomás à esquerda. O Tomás não tem grande passado a jogar à esquerda, nas camadas jovens, a nível da seleção também, jogou sempre muito mais à direita. E nós sabemos que o Tchercati, quer numa linha 3, quer muitas vezes numa linha de 4, até acaba por jogar muitos jogos à esquerda, e colocando os dois, tem mais jogos à esquerda que o Tomás. A saída de bola para nós é fundamental na forma como queremos jogar, e o Tomás tem uma grande capacidade nesse momento. É um jogador que é capaz de carregar bola e conduzir bola e fixar o adversário também com uma grande facilidade, e nós queríamos ter isso do nosso lado esquerdo sempre. Depois, como vocês também sabem, muitas vezes depois construímos o nosso jogo a 3, fixando mais o Dali e libertando o Bá, e nós precisávamos queríamos o Tomás no meio para nos conseguir dar isso mesmo, dar-nos o jogo interior. Nós hoje sabíamos que teríamos que ligar muitas vezes no Pavlidis para ir ao João, e era importante ter o Tomás numa zona mais interior e não tanto no corredor direito, porque ele acaba por ter uma grande capacidade nesse momento, e o Tchercati é um jogador que nesse momento faz as coisas muito mais simples, e tê-lo sobre o corredor direito para nós era mais confortável. Foi esse o aspecto, porque em termos defensivos não há grande diferença, são os dois rápidos, têm dois uma capacidade de ir buscar o corredor, se assim o tivermos que fazer. Foi muito mais por questões com bola e aquilo que queríamos no nosso corredor esquerdo. Tá. Obrigado, boa noite.
3: Termina a conferência de imprensa no Estádio da Luz. O Benfica, que venceu Vitória por 2-0. As Águias estão na vice-liderança do campeonato. Triunfo importante para o Benfica, depois dos golos de Samuel Dal, primeiro golo esta época, e também de Sudakov, que se estreou a marcar esta temporada de Águia ao peito. Jorge, o Benfica volta a entrar em campo na próxima quinta-feira, de novo na Luz, desta feita diante do Celtic, a formação escocesa, em jogo da Liga Europa.
4: Cá estaremos então para contar tudo ao pormenor. O apito final de hoje confirma o objetivo cumprido. 3 pontos no bolso, conquistados com a garra, a raça e o querer que este símbolo exige a cada minuto. Do relato vibrante e incansável do Miguel Lima, a visão de mestre do Valdo nos comentários, sem esquecer as notas de relevado recolhidas a quente pelo Diogo Rosa. Demos tudo no relevado da rádio. Nos bastidores, a segurança do cuidado técnico do Pedro Castelo Branco e a agilidade da Diana Ferreira nas redes sociais. E ainda a Margarida Apolinário, no apoio à emissão, a manter a estrutura na perfeição. Na coordenação em estúdio, eu, Jorge Freitas e o Oscar Cordeiro, vimos a tática resultar em pleno. Fechamos esta grande jornada com a certeza de que quando joga o maior, estamos todos. A mística para os teus ouvidos continua na tua rádio, e a emissão fica agora entregue, depois das 9 da noite, à Guiomar Costa Salema. Uma excelente noite de vitória para todos.
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Heaven is a place on earth, a tocar na Benfica FM, é mística para os teus ouvidos. Meu nome é Guilmar Costa Salema, sou eu quem te faz companhia esta noite. Boa noite, bom domingo. Agora a tocar tens o Richie Campbell, Look What You've Done. Esta é muito boa.

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0: Porta.
1: Porta 43 é o Luís Trigacheiro a tocar na Benfica FM, é mística para os teus ouvidos. Meu nome é Guiomar Costa Salema, sou eu quem te faz companhia esta noite, hoje que é o Dia Internacional das Raparigas. E já que estamos a falar em Luís Trigacheiro, podemos ouvir o concerto que ele fez para as nossas.
2: Mas quem sabe tem que cantar.

0: Obrigado.
1: 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Já a seguir a tocar na tua rádio tens Self Aware, são os Temper City. Boa noite, bom domingo.
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E os à toa a tocar na Benfica FM, a mística para os teus ouvidos. O meu nome é Guimar Costa Salema, sou eu quem te faz companhia esta noite. E eu quando tinha, sei lá, 13, 14 anos, sonhava com esta colaboração. Eu era uma fanzaça das Dama. Hoje em dia sou fanzaça do Teddy Swims, que canta agora God Went Crazy.

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The Fate of Ophelia, Taylor Swift a tocar na Benfica FM, é mística para os teus ouvidos. Meu nome é Guilmar Costa Salema, sou eu quem te faz companhia esta noite, noite de domingo. Eu, por acaso, quero saber se tu tens assim dicas para enfrentar a semana. Eu confesso que o domingo à noite custa-me sempre um bocadinho, porque eu adoro os fins de semana, adoro ter o meu tempinho, adoro ter o meu tempinho contigo ao fim de semana, porque acaba sempre por ser um pouco diferente e, portanto, não vou mentir, custa-me a entrar na segunda-feira. Apesar de eu adorar o que faço e adoro ir trabalhar, um fim de semana é sempre tão bom. Se tu tens dicas de como ultrapassar os Sunday Scaries, que é assim que se chamam, segundo a internet, envia para o WhatsApp da Benfica FM, é 193-1904-236. O que me vale é que eu faço o programa de noite contigo e isso torna logo a passar em transição do dia melhor muito, muito mais fácil. Já a seguir a tocar na Benfica FM tem sempre muito boa música. Esta é do Alex Warren, chama-se Passenger.

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Love Me Like You Do, Ellie Goulding a tocar na Benfica FM, é mística para os teus ouvidos. Que grande throwback ali, não sei, 2014, se calhar acho que estou a exagerar um bocadinho. O meu nome é Guiomar Costa Salema, sou eu quem te faz companhia esta noite, mas quem te dá a música agora é o Ciro, que até vem com música nova. Esta chama-se Então Que O Mundo Acabe. Boa noite.

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1: 10 da noite, estas horas, quem te faz companhia sou eu. O meu nome é Guiomar Costa Salema. Estamos só tu e eu. Ah, medo. Ai, medo, não gostamos nada. És um menino.

0: hoje estamos só a passar o fim de semana. Boa noite.
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The Hole of the Moon são os Waterboys a tocar na Benfica FM. É mística para os teus ouvidos. Meu nome é Guilmar Costa Salema, sou eu quem te faz companhia esta noite. Boa noite, bom domingo. Agora a tocar tens a Áurea com música nova. Esta

0: A tocar na Benfica FM é mística para os teus ouvidos. O meu nome é Guilmar Costa Salema, sou eu quem te faz companhia esta noite e o quanto esta música já me fez chorar não está escrito. A música saiu numa altura em que eu estava emigrada, estava em Macau e olha, não vou mentir, bateu-me forte. Bateu-me mesmo muito forte. Os Napas já vieram cá à rádio e portanto tu não podes perder momentos destes. Olha, até te posso dizer uma coisa, nós vamos ter uma cantora muito especial daqui a uns dias. Não te vou dizer quem é, nem te vou dizer quando, vou-te só dizer que tens que estar ligado ao Benfica FM para saber quem é e para nunca perder os melhores concertos ao vivo. O meu nome é Guilmar Costa Salema, mas isso tu já sabes. Boa noite, bom domingo, espero que esteja a ser tranquilo, calmo e que a segunda-feira entre bem. É chato sempre, é chato começar sempre uma semana nova, mas pronto, é assim a vida. Acaba uma, começa outra. É o que é. Já a seguir a tocar na Benfica FM tens Moving to the Sun. É o Hugo, o Ultra e na Benfica. Boa noite.
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estar na Benfica FM, é mística para os teus ouvidos. Meu nome é Guilmar Costa Salema, sou eu quem te faz companhia esta noite e quem tem uma pergunta para te fazer. Como é que eu posso frasear isto? Eu vi uma coisa que me chocou muito no outro dia, que eu pessoalmente não acho normal e quero saber qual é a tua opinião sobre o tema. Eu já te vou contar tudo, mas antes temos música para ouvir. Esta é do Sombra, chama-se Back to Friends. Boa noite, bom domingo.

Irei Burna Boy a tocar na Benfica FM, é mística para os teus ouvidos. Meu nome é Guiomar Costa Salema, sou eu quem te faz companhia esta noite e quem disse que te tinha uma pergunta para fazer. E olha, vou-te explicar aqui a situação. Eu estava a andar na rua, na boa, tranquila, e de repente eu gosto muito de ver as montras das lojas. E olhei para uma e dou por conta que já há decorações de Natal à venda. E eu acho que isto não faz o mínimo sentido. Quer dizer, ainda por cima, este ano que estamos em outubro e continuam quase 30 graus, eu não percebo. Eu acho que é demasiado cedo para começar a pensar no Natal. Ainda temos coisas antes. Temos o Halloween, que eu sei que não se celebra muito cá ainda. Acho que daqui a uns anos isto vai começar a pegar à séria e toda a gente vai celebrar. Mas ainda assim, Natal em outubro, ainda por cima estamos no início de outubro ainda. Vá lá, não faz sentido. E portanto, a pergunta que eu te queria fazer é: quando é que tu começas a montar a tua árvore de Natal? E agora digo isto e parece que de facto estou a alinhar-me com eles e a falar de Natal demasiado cedo, mas eu só começo a celebrar no dia 27 de novembro e tem uma razão muito específica, é porque eu faço anos dia 26 e para mim não é o Natal até os meus anos acabarem. Não sei se isto é egoísta ou se é parvo, mas pronto, olha, é assim que eu sempre fiz, que a minha família sempre fez e para mim está tudo bem com isso. Diz-me quando é que tu montas a tua, envia mensagem para o WhatsApp da Benfica FM, é 193-1904-236. Eu quero saber se sou só eu que acho isto uma loucura. Já já.

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1: Shape of You, Ed Sheeran a tocar na Benfica FM. É mística para os teus ouvidos. Meu nome é Guiomar Costa Salema, sou eu quem te faz companhia esta noite. Boa noite, bom domingo. Agora a tocar tens aí.

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2: 11 da noite e por aqui continuas comigo. O meu nome é Guilmar Costa Salema. Estamos só os dois esta noite. Boa noite, bom domingo. Já é quase, até amanhã.
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Tonight a tocar na Benfica FM é mística para os teus ouvidos. Meu nome é Guiomar Costa Salema, sou eu quem te faz companhia esta noite e eu há pouco perguntei-te quando é que tu montas a tua árvore de Natal. A Mariana Cardoso respondeu-me e disse que monta também em outubro e que percebe perfeitamente começarem já as comemorações. E olha, Mariana, eu não sei, não consigo perceber, não me cabe na cabeça.

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Ronaldo abraçou o benfiquista e grita bem alto que o Benfica conquista a quarta supertaça feminina de basquetebol em Portugal.

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1: Olá, eu sou o Bel Xavier e uma das músicas que eu sempre gostei, e particularmente até porque eu estive nesse clube, que é uma música mítica, You Never Walk

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1: Olá, daqui o Anderson. Gostaria de ouvir a linda canção Momento com Pedro Abrunhosa.

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Bad Habits é o Ed Sheeran a tocar na Benfica FM. É mística para os teus ouvidos. O meu nome é Guilmar Costa Salema e hoje vou ficar por aqui. Eu já estou cheia de sono, não te vou mentir. Amanhã mais, amanhã estamos juntos às 9.

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1: Olá, eu sou a Fernanda Serrano e uma das músicas da minha vida é O Melhor de Mim, da Marisa Salpedilha.